0: Deus por isso.
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1: Já imaginou Deus conversando com o fogo? Eu imagino que foi mais ou menos assim, mano.

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1: Bom dia para você. Vamos com o nosso momento devocional, a leitura do Presente Diário. Hoje, 8 de setembro. O título do Presente Diário: Longevidade. A leitura bíblica fica em 1 João, no capítulo 5, do versículo 6 até o versículo 13. Versículo-chave: Daniel, capítulo 12, versículo 2. Multidões que dormem no pó da terra acordarão, uns para a vida eterna, outros, porém, para a vergonha e a repugnância eternas. Há uma preocupação constante com a longevidade. Tratamentos, cuidados, exercícios, alimentação especial, busca da fórmula milagrosa, tudo isso vale para esticar a juventude. Parece que alguns gastam a vida preocupados em viver mais. Esse cuidado pode ser bom ou não, dependendo da motivação, mas, seja como for, deixa claro que a maioria das pessoas deseja viver bastante. Para esses que gostam da vida, a Bíblia tem uma notícia excelente. Ela fala sobre eternidade. Não apenas uma vida que não acaba mais, afinal, uma existência que não tem fim pode ser um castigo insuportável. A vida eterna bíblica é de perfeita qualidade. É o que de mais precioso um ser humano pode obter. João, no texto de hoje, não apresenta um relato minucioso do que seja a vida eterna, mas acaba nos mostrando alguns pontos a respeito dela, de acordo com o testemunho do próprio Deus. Os termos testemunha ou testemunho aparecem 8 vezes nessa passagem bíblica. Testemunha é quem confirma um fato. Testemunho é a prova apresentada. Então, descobrimos que o Senhor mesmo testifica que a vida eterna é dada por Ele e que ela está em Jesus. É claro que a vida eterna teve um alto preço, muito além do que alguém possa pagar. Por isso, ela é de graça. É um presente caríssimo de Deus, pago com o sacrifício de Cristo na cruz. Algo assim não se encontra em qualquer lugar. Na verdade, como o texto mostra, a vida eterna pode ser obtida apenas em Jesus. A Bíblia afirma que quem tem o Filho de Deus tem a vida eterna, mas quem não o tem, não tem a vida. Ou seja, ainda que isso desagrade a muitos que entendem que todos os caminhos levam a Deus, consequentemente a salvação e a vida eterna, de acordo com o testemunho bíblico, só chegaremos a ela por meio da fé em Cristo. A vida eterna é dada por Deus e está em Jesus.
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0: muita música pra você aqui no Amigo na Madrugada. A gente aproveita e traz momentos de oração com Mulheres de Esperança.
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2: Santo Deus, nos chegamos a ti neste momento, clamando por uma urgente intervenção nas comunidades de língua curda ao redor do mundo. O grupo étnico, que não possui um estado nacional e está espalhado por países do Oriente Médio e da Ásia Central, sofre com diversos tipos de problemas sociais. Hoje oramos especialmente pelas mulheres em situação de vulnerabilidade e presas em variados vícios. Pedimos que o Senhor as ajude a romper com os ciclos de dependência, que elas encontrem em Cristo as respostas que precisam para deixar uma vida de compulsão e experimentem a liberdade que apenas o Filho pode proporcionar. Haja, Senhor, com poder e graça entre as curdas, ó Pai querido, e reescreva a história de cada uma delas. Oramos em nome de Jesus. Eu, Israel Mazacorati, agradeço a Deus pelo privilégio de orarmos juntos.
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voltamos aqui com um amigo na madrugada. Bom dia, Duamento. Mas Cláudio Ronque, o que que está acontecendo com você, meu amigo? Começou o programa falando que era quarta-feira, já tá achando que é 2:30, já tem alguma coisa errada. Vamos lá, vamos começar tudo de novo. Pera aí. Bom dia. Meia-noite e meia, primeira meia hora aqui desta terça-feira. Aproveitou o feriado? É, conseguiu descansar pelo menos um pouquinho. Não, Cláudio Ronque, não parei um minuto. Foi pra lá, pra cá, pra lá, pra cá. E arruma aqui, arruma ali. Resolvi um monte de coisa. Foi uma correria, nem vi o feriado. Passou, Cláudio Ronque. Desanima não, viu? Ah, desanima não. A gente aproveita agora para te fazer companhia. Sim.

0: aí, vamos aproveitar deste momento que temos para bater um papo, né? Ah, é bom bater papo de vez em quando nas madrugadas, então, ah, é bom demais. Fique à vontade para deixar o seu recado, lembrando que temos o nosso WhatsApp para você vir conosco. O DDD é o 11, o telefone é o 974-181-456. Muito bem, vamos lá, deixa eu ver quem tá conosco aqui, o Laesley anda sumido aqui das madrugadas, hein? Mandou recado pra gente.
1: Uma boa madrugada. Olha ele aí. Cláudio Ronk.
0: Opa.
1: Gosto demais da Transmundial.
0: Legal.
1: É uma bênção para todos os crentes do Brasil e do mundo.
0: Amém.
1: Todos os evangélicos, crentes protestantes, né? Que anunciam o nosso Senhor. Gosto demais da Rádio Transmundial.
0: Legal.
1: Uma bênção de Deus. Eu sou o Laesley. Laesley de Hidrolândia.
0: Opa.
1: Do Ceará.
0: Ah, moço, seja bem-vindo. Bom demais receber seu aluno comecinho desta terça-feira.

Olha, o Laesley tá conosco. A Francisca mandou mensagem pra gente. Ah, Francisca mandou foto aqui, ó. Aproveitou para dizer o seguinte: bom dia, Cláudio, paz do Senhor. Estou aqui, ó, eu e meu esposo ouvindo esse programa maravilhoso que edifica as nossas vidas. Muito obrigado por você existir nas nossas vidas. Ô, moça, vou mandar um abração, pode? É, aquele abração. Ela mandou foto do esposo, ô Francisca. Ah, você sabe como é que funciona aqui nas madrugadas, né, moça? Esposo da Francisca, bom dia. Daqui a pouco ela manda seu nome, rapaz. Mas eu tô vendo você aqui, o esposo de Francisca já está estiradão lá, ó. Tá mais pra lá do que pra cá. É. Sejam bem-vindos, hein? Uma excelente terça-feira. Provavelmente o esposo de Francisca aproveitou o feriado. Ah, pezão pra cima. Que maravilha. É o Joselito. Ô, Joselito, meu amigo. Ô, Joselito, pela foto aqui, rapaz, tá com a cara de que aproveitou muito, mas muito o feriado. Não tendo que reclamar. E vamos juntos, hein? Vamos! Sejam bem-vindos! Legal, quem mais tá conosco? Deixa eu ver aqui. Pastora Josi, ô sumidíssima, bom dia. Pastora mandou mensagem dizendo o seguinte: bom dia, Cláudio, estou muito feliz, obrigado pelas palavras. Pastora Josi, que nos acompanha em Goiânia, Goiás, inclusive anda sumidíssima aqui das madrugadas, mas hoje marca a presença aqui. Bom demais receber seu recadinho, moça. Ah, DJ Max Serra aproveitou para dizer o seguinte: Cláudio Ronk, aqui Max Serrano, Max Serra, cerrando a concorrência. Ligado no Maiobão, já estou aqui, ó, preparando um cafezinho. Ontem, Cláudio Ronk, acertei o café. Hoje, acho que acerto de novo. Será, hein? Parabéns. Pão massa grossa já está aqui para tomar com café. Um alô para os meus filhos, o Nadson e a Maírla, e minha esposa Nádia. Ô, dona Nádia, deixa eu perguntar uma coisa para a senhora. Ai, dona Nádia. Segundo relatos, tinha um programa aqui na rádio, não tinha? Relatos de Fé com Ricardo Santos. Olha, funcionaria com o Max. Por quê? Dona Nádia, segundo palavras de Max, o café dele ontem tava uma maravilha. Ó, daqui, ó, da pontinha da orelha. Ai, meu pai amado. Ô, dona Nádia, ele tá arriscando fazer de novo hoje. Ele ficou animado, moça. É. A senhora que fica degustando aí o café de Max, como é que é verdade mesmo? Porque você que não sabe, você que está nos acompanhando, Max fazia um café que a esposa dele, Nádia, tomava e falava: Ela tentava tomar numa golada só, mas não dava, tinha que ser em três. E Max ficava olhando pra ela assim. Ai, será que ela gostou? Ai, ela dava aquela risadinha de Ricardo Santos, sabe? Obrigado. Max tá mandando mensagem dizendo que minha mãe confirmou. Ah, ô Max. Meu amigo, sua mãe até hoje deve achar você lindo da mamãe. Bonitinha, bochechinha do Max. Aí,
meu amigo. Não, não, não, não, não, não, não, não, não, não, não, não, não. Não, não, não, não, não. Ai, mãe do Max, não mima o moço, não, mãe do Max. Abraço pra senhora, hein? Mas ele tá tentando, viu? Ele tá tentando faz um bocado de tempo, faz anos já. Muitos anos, muitos anos. É, muitos anos. Sabe, mãe do Max, que dona Nádia já pediu pra ele pro chocolate quente, pra ele desistir desse negócio do café, mas ele não desiste. Ele tá ali, ele é ponta firme. É, não vou conseguir. Como diria meu avô, hei de vencer. Ai, vamos lá. Não desanima, né? Muito bem, um grande abraço pra mãe de Max, hein? Eu não faço a menor ideia do nome dela. Ah, bom dia, Cláudio. Quero agradecer a Deus por este dia, 8 de setembro, que Deus me dá a oportunidade de mudar de idade. É o Daniel de São Luís. Olha, o que ele está querendo dizer é que ele está fazendo aniversário hoje, é isso, né? Ô Daniel, você quase complicou a vida do bochechudo aqui, rapaz. É porque estamos fazendo três coisas ao mesmo tempo, né? Vendo a mensagem, vendo outras coisas aqui, tá tentando entender a mensagem aqui. Aniversário do Daniel, Cláudio João. Parabéns, viu? Bom demais fazer aniversário, né, moço? Parabéns, viu? Parabéns! A gente comemora contigo. Ô Daniel, você que tá aí em São Luís, rapaz, você precisava experimentar o café do Max. Rapaz, meu amigo. Ai, ai. Como diria minha avó, papa fina. Bom dia, uma terça abençoada, feliz com Jesus, é o Francisco. Deixou para nossa meditação o Salmo 23. Grande abraço pro Francisco de Felipe Camarão, Rio Grande do Norte. Uma excelente madrugada. Olha a Berenice aqui, ô moça. Berenice mandou mensagem pra gente aqui, mandou recadinho, deixa eu ler o recadinho dela. Olá, Claudinho! Saudades, rapaz, de um amigo na madrugada, boa terça-feira. E por aqui o feriado continua, porque é aniversário de Curitiba. Não! Pera aí, moço! Feriadão prolongadíssimo em Curitiba! Gente, bateu um. Olha, eu sei que não pode, mas bateu uma invejinha agora, viu? Ah. Ô Daniel, bem que você podia estar em Curitiba agora, meu amigo. Porque ia ser seu aniversário. Ia ser feriado ainda, rapaz. Quem tá aproveitando é Berenice e a família dela. É. Ô moça, sumidíssima, hein? Ah, bom demais receber seu recadinho. E fez a gente ficar aqui, ó, com água na boca. É legal quando tem feriadão assim. Faz tempo que eu não participo de um acampamento, viu? Eu não sei se é onde você congrega, Berenice, e você que está nos ouvindo. Normalmente as igrejas faziam acampamentos, né? Que anda o pessoal de acampamento? Depois da pandemia, mais difícil, né? Eu gostava de acampar dentro. Ah, acampar dentro era bom, hein? Né, acampar dentro era bom. Agora com celular também fica mais difícil, né? Né, acampar dentro era legal demais, bom demais, bom demais.

0: Muito bem, deixa eu ver quem mais está conosco. Cláudio Ronque, aqui é Ivanaldo. Vou dormir agora. Cláudio Ronque, eu tô comportado. Não aprontei mais nada. Isabela me botou no prumo. Igual prumo de pedreiro. Igual prumo de pedreiro levantar parede. Tá direitinho. Ainda bem, né, Ivanaldo? Depois daquelas brincadeirinhas de comprar 15 quilos de mantinho que ele chama macaxeira, né? 17 quilos de tilápia. É, dona Isabela é uma santa, viu, meu amigo? Grande abraço nos dois, sejam bem-vindos, viu, sempre. E aguenta aí antes de dormir, porque a gente vai tocar uma música bonita aqui pra você cantar junto conosco, tá bom? Uma excelente terça! Vamos dar. Paulo Vitor de Nepomuceno chegou de mansinho, devagarinho, moço! Bom dia! Dorinha mandou recado dizendo: oi, moço, aqui ó, na escuta do seu programa. O programa é nosso, viu, moço? É nosso. E Dorinha nos acompanha em Marmoré, Rondônia, né? Então ela está nos acompanhando ontem. Ô, moça, tá chegando hoje, terça-feira, para as bandas de cá, moço, tá um frio aqui. Aí em Rondônia, não sei se tá frio, mas pras bandas de cá tá um frio de contar. Seja sempre bem-vinda. Vou aproveitar pra mandar aquele abraço. Você sabe quem mandou mensagem pra gente também, Dorinha? O sumidíssimo do Carlos com K e dois L's. Tá conosco aqui, ó. Jesus Cristo
1: tem. Olá, Cláudio Ronque, boa noite, Paz de Cristo, meu querido. Aqui é Carlos de São Luís do Maranhão. Opa. Amém, glória a Deus. E Cláudio Ronque, só comentando aí com um rapaz aí que disse que
0: diga.
1: Tá fazendo aniversário do Curitiba.
0: É Berenice.
1: Os parabéns do Daniel vai ser duas vezes, porque hoje é aniversário do Daniel aí, que falou da porra na rádio, e hoje também é aniversário da nossa cidade de São Luís. 414 anos.
0: Não, não.
1: E a prefeitura vai fazer um bolo de 400 metros lá.
0: Não.

0: assim o Daniel não fala nada que é aniversário de São Luís hoje.
1: Aniversário de Curitiba.
0: Ô Berenice. É, você tentou fazer vontade lá pro Daniel, mas ele também tá de folga hoje, tá com o pezão pra cima. Ah, ele mandou aqui a mensagem, aqui também continua o feriado, viu, Buchichoto? É aniversário de São Luís e o Carlos já representando, hein? Ô, oh, Cláudio Ronco. Mas, gente. Tô pensando aqui. É, tô com a mão no queixo pensando assim. Feriado, 2 dias. Segunda e terça. Ai. Semana passada foi pagamento. Ou seja, o pessoal tá com um dinheirinho aí pra aproveitar o feriado. Ai, Cláudio Ronk. Não desanima não, meu amigo. Ânimo, ânimo, ânimo. Vamos lá, não desanima não, por favor, rapaz. Muito bem. Não quer dizer que a turma hoje tá com a gente em peso aqui, hein? Olha, o Bonita mandou mensagem. Ih, o Bonita mandou foto aqui. O Bonita tá chique, hein? Claudinho, paz do Senhor, eu tô aqui, ó, na audiência deste lindo programa, um amigo na madrugada, um cheiro pras minhas lindas irmãs, Aurileide e Ângela, tô ouvindo pela Nordeste Evangélica. No dia 5, completei mais um ano de vida. Mas olha só, então teve festa, então, moça, parabéns, eu atrasado, né? Um pouquinho atrasado, parabéns. Vou aproveitar para mandar um abraço. Ah, eu vou, viu? Abração. Albanita, sabe que mandou mensagem pra gente, moça? Sua irmã. Isso, Aurileide. Aurileide chegou aqui. Será que ela vai cantar hoje? Não sei, vamos lá.
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0: Rapaz, senhor, bom dia, Cláudio Ronque. Aqui é o Leitão Doce, aqui em Natal, Rio Grande do Norte, ouvindo pela Rádio Nordeste Evangélica. Claudinho, isso aí vai ser especialmente para minha irmã Bonita, que é o último dia 5, recente, né? Feito aniversário, Claudinho. Deixe ela, que ela já foi ex-copastora, há mais de 10 anos que ela dirigente de situação da criança
1: Mas
0: e também
1: olha.
0: de adulto, e faz parte da comissão de visita. Deixe ela, que ela é ousada, abençoada por Deus. Rapazinho Claudinho.
1: Você sabe que a gente já comemorou aqui, né, moça? É bom fazer aniversário, Aurilene? Ah, moça, a gente comemora junto com a Bonita, viu? Comemoramos junto com o Daniel também. Estou fazendo aniversário. Bom demais, é bom demais. Olha só quem tá junto conosco também, a Regiane. A Regiane tá com o esposo Messias. O Messias é da cantoria, a Regiane também é da cantoria, que a gente sabe. Estão conosco nesta terça-feira, diretamente de Senador Canedo, Goiás. Sejam bem-vindos! Aproveitar também para mandar um abraço aqui pra Graça de Anápolis. Ah, a Graça chegou. De mansinho, devagarinho, tá com a gente, tá conosco aqui, o moça, bom dia. A Esther nos acompanha ontem diretamente do Mato Grosso. Tá chegando hoje aí, né, moça? Faltam 10 minutinhos, espera só um cadinho. Terça-feira tá maravilhosa. Cinete Coutinho, moça, bom dia. Veio aqui só um pontinho, viu, moça? Você manda seu recadinho completo aqui. Não, a gente fica na expectativa. Combinado? O André Luiz é o diretor geral da rádio Eu Sou Goiás. Faz parte também do projeto Antenas. Olha só que legal. Tá conosco aqui, hein? Parceiro da RTM. E para você que nos acompanha, Eu Sou Goiás, estamos de meia-noite até às 8 da manhã. Sim, o André tá lá. Para você que não sabe, o André gosta de cantar. Vocês precisam ouvir. Vocês precisam ouvir o André cantar. Você sabe que nós temos as nossas afiliadas, né? Normalmente o pessoal que está lá na mesa de som, fazendo junto conosco a madrugada, tá com um cafezinho, tá com a cadeira com o pezão esticado lá na frente, tomando um cafezinho. André é diferente? Lógico que não. Tá lá, um cafezinho e gosta de uma cantoria, viu? Ele canta. Ele canta, né? Ele não gosta de ficar cantarolando, não. Não cantarolando com ele, não. E tá com a gente. Inclusive você que nos acompanha pela Eu Sou Goiás, uma excelente madrugada de terça-feira. E vamos juntos. Um aproveita pra fazer a companhia pro outro. Vou aproveitar pra mandar um abração pra você. E mandar um abração pro André Luiz. O André, moço, seja sempre bem-vindo nas madrugadas. Você sabe, rapaz, que quem também acompanha a gente diretamente de Aparecida de Goiânia é a Miriam Martins. Inclusive a Miriam tá sumida aqui das madrugadas, hein? Ela chegou hoje aqui. Vem com a gente nas madrugadas. Um aproveita para fazer companhia pro outro. Vamos? Vamos, moça! Seja sempre bem-vinda! Recadinho já vou, Cláudio Ronque. sabe, junto com gente, Crujeronque.
2: Cláudio Ronque, meu amigo, bom dia. Uma terça abençoada aí para você e todos os ouvintes da RTM. Ô, Cláudio, muito obrigado pelo e-book. A rádio mandou pra mim.
1: Ah, legal.
2: Muito obrigado.
1: Legal, muito legal.
2: Ô, Cláudio, agora você falou do rapaz ali que falou que tá aprumado.
1: Ah, sim.
2: Como é o nome dele? Pivaldo?
1: Ivanaldo.
2: E a esposa Isabelle?
1: Isso.
2: Pensei naquele casal lá do panetone de R$180. E depois do panetone o cara se aprumou e falou, nunca mais apronto. Massami família aqui de Hamamatsu, Japão.
1: O Massami é esse mesmo Massami. Ô, Massami, Ivanaldo, esposa Isabela, rapaz. Sim, sim, é esse mesmo. Você que não sabe, Ivanaldo comprou 15 quilos macaxeira, mandioca para uns, macaxeira para outros. E me apareceu com 15 quilos de tirápia, viu? Sim, chegou em casa, dona Isabela viu e falou: não, não, não, não, não, não, não, não, não, não, não, não. E era no final do ano, fez ele comprar panetone R$150, viu? E ele comprou. Ai, é esse mesmo, Massami, Massami. Essa turma madrugada, Brasil, tá de Japão, viu? Massami, você que acompanha a gente direto ao Japão. Konnichiwa.
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4: Olá, aqui é a Dorothy. Como você está hoje? É com alegria que falo novamente com você sobre o pequeno livro que meu marido escreveu chamado O Alimento para a Fé. Algumas de vocês sabem que o livro A Sua Busca por Deus tem sido amplamente usado ao redor do mundo. Talvez você já tenha lido seu exemplar. Era necessário escrever outro livro para ajudar as pessoas a compreenderem como crescer e como receber o que Deus tem a dizer em sua palavra. Você sabia que faz parte de nossa alegria nos encontrarmos diariamente com o Senhor? Qualquer dia não vivido em Cristo é um dia desperdiçado. Isso não significa que vou perder a salvação, mas quando chegar ao céu será como olhar em um livro com uma página em branco. Eu preciso falar com o Senhor e receber tudo o que Ele tem para me dizer. Mas eu tenho de tirar isso da palavra de Deus para mim. Eu creio muito no estudo da Bíblia. Eu gosto de ouvir o ministério de alguns dos grandes homens que Deus tem levantado para pregar a palavra de Deus. Eu me ponho a ouvir e a obedecer aquelas coisas que o Senhor está dizendo através de tal ministério. Mas nada disso pode compensar o que você necessita no alimento diário. Como alguém que ajudou em muitos partos no passado na Europa, não podemos simplesmente dizer, bem, este é um novo bebê maravilhoso e é só alimentá-lo de vez em quando. Aquele bebê necessitava de alimento. Aquele alimento era assimilado pelo corpo e assim você via aquela linda criança se desenvolvendo. O alimento que era colocado naquele corpo sustentava a vida e capacitava a criança a se mover e agir de uma forma normal. Você não pode levar adiante sua vida cristã e esperar caminhar no Senhor e crescer contando apenas com os cultos maravilhosos e não tendo tempo com Deus. Em 2 Coríntios capítulo 4, nós lemos: se o nosso evangelho está encoberto, é para os que estão perecendo que está encoberto, entre os quais o Deus deste mundo, este é Satanás, cegou a mente dos incrédulos, para que não vejam a luz do evangelho e da glória de Cristo, o qual é a imagem de Deus. Você sabia que está vivendo em um mundo que está totalmente enganado e cegado pelo Deus com D minúsculo deste mundo, que é Satanás? É por esse motivo que, conforme a luz do evangelho através de você alcançar outros, normalmente você receberá um bocado de reação. Descobri que os bebês raramente chegam sorrindo e a mãe também. Muitas vezes, ter um bebê significa muito trabalho árduo e muitas de vocês estão cientes disso. Mas quanta alegria sentimos quando o bebê chega. Assim, eu comparo muito a batalha espiritual com o nascimento de um bebê. Existe o convencimento, existe a reação, existe a resistência acontecendo na vida de quem talvez você esteja apresentando o evangelho. Mas você precisa entender que a batalha não é sua. Não tem nada a ver se a pessoa gosta de você ou não. Você precisa entender que se alguém está cegado e preso por Satanás, é claro que Satanás, através dessa pessoa, vai reagir e resistir à luz em você. Normalmente, antes de a pessoa vir a Cristo, existe uma batalha que é claramente chamada de convencimento. Existe uma batalha em curso. Satanás está dizendo: não faça isso, não seja ridícula, não dê ouvidos a isso, adie isso até amanhã. Você está fazendo tudo certo. Ao mesmo tempo, com uma voz suave e amorosa, o Senhor Jesus Cristo está chamando essa pessoa para si. Talvez você se preocupe com as pessoas que você deseja que conheçam o Senhor. Eu lhe garanto que uma das principais formas de vê-las salvas é você manter uma comunhão com o Senhor em sua palavra diariamente. Então você entenderá do que se trata a batalha espiritual. Você compreenderá que nos lugares celestiais, em Cristo Jesus, existem as vitórias e a autoridade que podemos reivindicar e crer que vidas serão libertas da cegueira de suas mentes imposta por Satanás, e suas mentes serão abertas ao evangelho glorioso. Nós podemos orar e crer enquanto nosso Senhor intercede que essas vidas podem ser alcançadas. O desejo do Senhor é que essas vidas próximas a nós venham a conhecê-lo. Se você deseja saber mais sobre como entrar em tal comunhão diária com Deus, lembre-se daquele livreto O Alimento para a Fé. Estamos orando para que haja exemplares suficientes disponíveis para você, que você leve isso bastante a sério e tome a palavra de Deus e comece a ter um novo relacionamento com um tempo diário para com Ele para a vida toda, a ser experimentada através de você para os outros. No amoroso nome de Jesus, Deus te abençoe. Tchauzinho.
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1: Recadinho da missionária Dorothy nesta madrugada de terça-feira. Tem um intervalo chegando e daqui a pouco tem muito mais para você.
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2: Estamos aqui com um amigo na madrugada nesta terça-feira. Bom demais ter você conosco, saber que você nos acompanha pelo rádio, pelo computador, pelo celular. Tá chegando agora, muito prazer, hein? Meu nome é Cláudio Ronchi. Fico feliz de saber que você sintoniza a gente. Espero que você goste da programação de hoje. Aproveitar para mandar um abração aqui para Deurlan. Mandou recado pra gente, né?
3: De

0: O Cláudio Ronque.
1: Rapaz.
0: Gostaria de pedir essa daí que outro dia eu pedi no dia do aniversário da minha filha. E não foi tocado. Dia primeiro eu pedi pra minha filha Lara, não foi tocado. Com Chile Cavalhaz, é de Tosa Cidade.
1: De Tosa Cidade.
0: Gostaria de oferecer pra todos daqui, tô de plantão. Né, eu sou porteiro. Gostaria de oferecer pra todos os plantonistas, pra você, família. Todos os ouvintes dessa rádio abençoada, RTN, né? Para todos da cidade de Joanesburgo, pro Denis, para todos aqui de Imperatriz. Que Deus abençoe a paz do Senhor Jesus. Ô, glória.
1: Então vamos. Tá aí, ó, de Tosa Cidade. Ô, moço, bom trabalho, hein? Deus abençoe o seu turno. Olha a Shirley Carvalhais aí, ó.

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1: Olá, seja muito bem-vindo e bem-vinda ao Entendendo a Bíblia, o programa que é feito para você e com você, que nos ajuda a produzir o conteúdo a partir da sua pergunta. Eu sou Renata Borjato e ao meu lado...
2: André Castilho, é uma alegria poder conversar com você e junto com você entender a Bíblia também com ele.
3: Itamir Neves, nós queremos entender a Bíblia a partir da sua pergunta. Vamos procurar responder a partir da palavra de Deus.
1: A Tatiana, na Bahia, perguntou: Gênesis 49 fala das 12 tribos. Vi na internet uma pessoa dizendo que temos uma tribo espiritual pelo mesmo nascimento. Isso tem fundamento e muda algo na minha vida?
3: É uma boa pergunta, mas uma pergunta muito interessante, porque quando a gente lê a Bíblia, tanto no Antigo quanto no Novo Testamento, a gente não tem nada de tribo espiritual, e muito menos pelo nascimento, pelo mesmo nascimento. Então, cada um de nós aqui, nós três aqui, fazemos aniversário numa data diferente. E aí, não quer dizer que eu tenho que respeitar, então, o mês de dezembro é um mês especial para mim. Dia 13, sim. Dia 13 é bem importante. Você anota aí, porque eu quero ganhar um presente.
2: Que dia 13 de dezembro é seu aniversário.
3: Exatamente. Então, e... não tenho tribo especial, nem data de aniversário.
2: Eu já ia perguntar qual que é a sua tribo.
3: Não, o que a gente pode pensar... É a Tatiana. Eu queria citar dois versículos, aí a gente vai comentar, o André, eu, a Renata, dois versículos muito legais que podem nos colocar na nova posição que temos em Cristo. Muito bem, olhando lá para Efésios capítulo 2, versículo 1, nós encontramos uma palavra muito legal. Nós estamos mortos nos nossos delitos e pecados, mas Deus, pela sua graça e assim por diante, aí vai indo, até chegar ao versículo 8. Pela salvação, pela graça, nós somos salvos, mediante a fé e assim por diante. Então, nós temos uma nova maneira, e aí quando a gente olha para, por exemplo, Efésios 2:6, nós já estamos assentados nos lugares celestiais. Então, isso é um momento muito especial em que nós já temos uma nova posição em Cristo. As coisas velhas já passaram, eis que tudo se fez novo. E eu queria anotar, e aí a Renata pode ler para nós, se depois quiser, puder. 1 Pedro, capítulo 2, versículo 9. E também, André, um outro versículo que é muito legal é Filipenses, capítulo 3, versículo 20. Filipenses, capítulo 3, versículo 20, e a Renata vai ler para nós 1 Pedro 2, 9. Então, vamos pensar que nós temos essa situação agora. Graças a Deus, Deus nos encara dessa maneira. 1 Pedro 2, 9, não tem nada de tribo espiritual, tem sim uma outra situação muito legal. Fala, Ré.
1: Mas vocês são os escolhidos de Deus, escolhidos para a alta vocação do trabalho sacerdotal e para serem um povo santo. São instrumentos de Deus para fazer a sua obra e falar por ele e para contar a todos quanta diferença ele fez na vida de vocês. De nada para alguma coisa, de rejeitados para aceitos.
3: Olha só, então, que é interessante. De nada, quer dizer, aquele pessoal do judaísmo e tudo mais que ainda não receberam o Senhor Jesus Cristo como seu Senhor e Salvador, é uma situação muito delicada. Embora o Messias, o Senhor Jesus, veio do judaísmo, veio da nação judaica, é necessário que nós mudemos a nossa posição. Crendo no Senhor, então de nada nós vamos ser alguma coisa. E alguma coisa é, sabe o que é? Filhos de Deus, filhos de Deus. E André, você tá com Filipenses 3:20?
2: Sim.
3: Então dá uma lida e dá uma explicada nesse versículo aqui, que é um texto muito lindo.
2: A nossa cidadania, porém, está nos céus, de onde esperamos ansiosamente o Salvador, o Senhor Jesus Cristo. Pelo poder que o capacita a colocar todas as coisas debaixo do seu domínio, ele transformará os nossos corpos humilhados, tornando-se semelhantes ao seu corpo glorioso.
3: Então, eu fico pensando no seguinte, André, nós estamos agora, você falou que é terça-feira, Que dia que é hoje?
1: 25 de agosto.
3: 25 de agosto. Então, daqui a 2 meses, mais ou menos, nós vamos fazer o quê? Aqui no Brasil, vamos ter uma eleição. Muito bem. Mas a questão é que nós somos também cidadãos do Brasil, mas também cidadão celeste, como você acabou de ler agora.
2: Sim.
3: E isso faz uma diferença completa. Então não temos mais aquela questão de tribos. Nós somos uma nação santa. Quem? É o Brasil? Não. É todos nós que pertencemos à nação do Senhor Jesus. Nós somos agora filhos de Deus. E a partir daí, e esse texto que o André leu, e ele foi além do 3:20, nós seremos semelhantes a ele. Isso é uma coisa maravilhosa. Fala aí, André.
2: Não, o que a gente precisa entender é que isso tem a ver com a quem pertence a nossa nova nacionalidade.
3: Boa.
2: Nós somos, porque assim, cada um tem a sua nacionalidade e a sua ascendência,
3: uhum.
2: De onde veio, né? Eu sou brasileiro, pastor Itamir é brasileiro, a Renata é brasileira, e nas nossas famílias nós temos aí ascendência.
3: Sim.
2: Eu tenho de tudo na minha família, tem europeu, indígena, cigano, negro, tem tudo. Alguns dizem judeu, uma galera, né? Imagino que tá todo pelas nossas cores. A Renata é a mais europeia aqui.
3: A mais branquelinha.
2: Exato, exato. Mas, agora, o que que isso importa quando você recebe Jesus como seu único e verdadeiro Salvador? A única coisa que importa é que isso prova que você é ser humano.
3: Sim.
2: Você é descendente de seres humanos, descendente de Adão e Eva, portanto,
3: exatamente,
2: pecador. Mas aí existe um mais para quem recebe Jesus. Uhum. Para quem nasce em Jesus, para quem recebe essa adoção de filho de Deus por meio de Jesus, ele tem um mas, que ele se torna redimido.
3: Exatamente.
2: Eu sou o pecador mais redimido. E esse redimido envolve também uma nova cidadania.
3: Exatamente.
2: Que não está mais ligado a algo simplesmente humano, mas a algo celestial. Então, ao mesmo tempo que nós somos cidadãos do Brasil, alguns têm aí uma cidadania europeia, ou americana, ou japonesa, que seja, nós somos, acima de tudo, cidadãos do reino de Deus.
3: Exatamente.
2: Nós fazemos parte de um outro reino, e nesse reino, como está lá em Colossenses, em Cristo não há judeu ou grego,
3: isso,
2: homem ou mulher, escravo ou livre, mas todos são um em Cristo.
3: Exatamente.
2: Jesus, em Deus. Então, isso é muito importante, porque Paulo está falando ali para o pessoal a respeito de alguma controvérsia que existia, de repente quem segue as leis judaicas são superiores a outros que não seguem. E não tem nada a ver. A gente deve seguir a Cristo.
3: Exatamente.
2: Acima de toda e qualquer,
3: exatamente,
2: coisa.
3: É interessante a gente lembrar, por exemplo, o comecinho de Atos, né, capítulo 2, por ali, nós temos ali muitas nações ouvindo aquela pregação de Pedro, e o que acontece são pelo menos 16 nações, e ali nós temos tanto o quê? Tanto judeus como pessoas de outras nações. E o que acontece é que esse povo, agora esse novo povo, é completamente diferente daquelas tribos de Israel. O que nos une agora é o sangue do Senhor Jesus Cristo. Uma vez que nós somos salvos pelo Senhor Jesus, nos tornamos o quê? Filhos de Deus. Então temos uma nova nacionalidade. Não mais judeu, árabe, brasileiro, argentino. Não tem mais nada disso. Nós somos uma outra nação, uma nação santa que prega o evangelho, que mostra as virtudes de Deus, que nos tirou das trevas para a luz.
2: Essa questão, a gente tem rolado na internet material sobre isso que a Tatiana pergunta.
3: Uhum.
2: Né? Alguns têm falado que baseado, na verdade, em suposições que envolvem tanto aquilo que está no Antigo Testamento sobre as tribos de Israel, quanto questões que envolvem astrologia. E aí o que uma turma está dizendo? Veja, a astrologia é alguma coisa que, de certa forma, Deus revelou há muito tempo por meio de uma revelação comum através da observação das estrelas.
3: Uhum.
2: e que tem algumas relações com a personalidade das pessoas. Mas a gente precisa dar uma encontrar a ponte bíblica com isso. E aí a ponte bíblica é encontrada com dois textos que são Gênesis 49, que onde é dado onde o Jacó dá as bênçãos
3: para os filhos, né?
2: Para os filhos.
3: Então são as tribos.
2: Exato. E depois em Números, no capítulo 2, de 1 a 31, onde é feita a divisão das tribos de Israel. Nós temos repetição das tribos, nós temos uma de organizações das tribos. Primeiro Crônicas vai falar, vai repetir o que está, vai relatar o que estava aqui na Torá, né, no Pentateuco, nos cinco primeiros livros do Antigo Testamento. Depois você vai ter em Ezequiel uma divisão, e em Apocalipse outra divisão. Qual que é o maior problema? Cada divisão tem algumas diferenças entre as tribos.
3: Sim,
2: então,
3: sim.
2: Por exemplo, no caso de Gênesis 49, já divide José em Efraim e Manassés. Então você já não tem mais 12 tribos, você tem 13.
3: Exatamente.
2: Em Números 2, a tribo de Levi está no tabernáculo. Então, então também tem 13 tribos.
3: Exatamente.
2: E ela não recebe participação na terra. E aí, em Apocalipse, não tem a tribo de Dan. Então, como é que vai... Quer dizer, o Apocalipse, que é o Novo Testamento, não tem a tribo de Dan, quer dizer que quem estaria relacionado a Dan não é abençoado?
3: Uhum, uhum.
2: E aí, os meses, eles não são também exatamente estabelecidos na Bíblia, mesmo porque existe um 13º mês no calendário judaico para compensar, porque é um calendário lunisolar. Então, é muito complicado você fazer essa relação com algo que nem é tão bem estabelecido assim na Bíblia, ainda mais misturando com a questão da astrologia, que é algo que vem do paganismo. Então, o ideal é, nós temos a Bíblia e a verdade de que somos cidadãos do reino de Deus.
3: Exatamente.
2: E essa é a nossa ascendência mais importante. Tudo que temos vem de Deus, temos personalidades diferentes, até vamos falar sobre isso em outro programa, mas o mais importante é que tudo que temos vem diretamente do Senhor e não há nenhuma bênção especial ou diferente dependendo do mês do seu nascimento e nem tribo espiritual de ninguém.
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1: Melhor da música, Marquinhos Gomes. Antes você ficou com Entendendo a Bíblia com pastor Itamir Neves, André Castilho e Renata Borjato. Agora tem um intervalo bem rapidinho. Daqui a pouco vamos com o Correndo para Vencer.
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2: Para você, bom demais ter sua companhia nesta terça-feira. Eu fico feliz de saber que você sintoniza a gente pelo rádio, pelo computador, pelo celular, pelo tablet. Faz companhia pra gente também. Sabe quem tá conosco nesta madrugada? Maria José mandou recadinho, inclusive faz um tempão que não participa aqui, ó.
3: Bom dia pessoal abençoado dessa rádio maravilhosa. Aqui é Maria José, fazendo crochê e ouvindo vocês.
2: Ô, moça, tá sumida, hein? É, seja bem-vinda. E vamos juntos, a gente aproveita pra te fazer a companhia também. Ah, vou mandar um abração, bote. Aquele abração, um abraço. Você sabe quem tá com a gente também, moça? O Robson. Robson nos ouve pela FM Esperança, nesta madrugada de terça. E aproveitou para mandar um abração pro Izinho. Sim, os dois estão conosco aqui, ó. Fazendo parte também das madrugadas da RTM. Olha só, o Gidiel mandou mensagem dizendo o seguinte: manda um abraço para mim, ele nos acompanha em Bragança, Pará. Deixa eu ver aqui. Ah, ele tá mandando uma pergunta para o pastor Itamir Neves. O Gidiel, eu vou aproveitar, rapaz, a sua deixa, posso? Você que tem dúvida, você que acompanhou agora há pouco Entendendo a Bíblia, gostou do programa? É legal, não é? Bom demais, né? Bom demais. O pessoal faz umas perguntas difíceis, né? Você pode fazer a sua também, viu? Pode fazer igual o Gidiel, ele mandou a pergunta dele através do WhatsApp. Sim, fique à vontade, fique à vontade. Inclusive, o Gidiel, vou mandar a sua pergunta direto pro pastor Itamir Neves. Combinadíssimo, valeu pela participação, pelo carinho. Seja bem-vindo, uma excelente terça-feira.

Olha quem também mandou mensagem pra gente aqui, Emanuel. Emanuel aproveitou pra dizer o seguinte: graça e paz, manda um alô. Emanuel Neves, que nos acompanha diretamente dos Lençóis Maranhenses. Que maravilha, hein? Ô moço, vamos juntos, feriadão aí, né? Que maravilha. Bom demais ter você com a gente. Você sabe que a Salvina nos acompanha em Cuns, Goiás. Tá conosco aqui, ó, boa madrugada, na paz do Senhor Jesus. Hoje vou te ouvir até 3:30. Então vamos, moça. E sim, inclusive, o pastor e professor Paulo Biasi, Salvina, daqui a pouco vai trazer pra gente o Correndo para Vencer. E eu quero aproveitar e convidar você para ouvir também, senhor. Pastora Josélia aproveitou para dizer o seguinte: hoje é 8 de setembro. Mas peraí, eu falei 8. Tá fazendo 15 coisas ao mesmo tempo. Eu falei 15 de agosto, 15 de dezembro, 15 de outubro. Não, não é 15, Cláudio Ronque, é 8. Tudo errado. Se concentra. 8 de setembro, 8 de setembro, 8 de setembro. Ai, ai, às vezes acontece. Muito bem. Muito bom saber que você sintoniza a gente, nos acompanha pelo rádio, pelo computador, pelo celular. Ah, fique à vontade para mandar um recado aqui. Tô esperando seu recado, sim, o nosso WhatsApp. O DDD é o 11, tem que colocar 11 porque senão não dá certo. O DDD é o 11, o telefone é o 974-181-456. 974-181-456. Eu espero o seu recadinho. Vem sua mensagem nas madrugadas. É bom demais quando você aproveita e participa também aqui das madrugadas da RQ. Isso é bom, hein?

0: e você canta junto, né? Bom cantar junto, destino, bom demais, né? Aproveitar também para mandar um abração aqui pro pastor Carlos, tá conosco, mandou um recado, cadê?
1: Claudio, meu amigo da madrugada.
0: Vamos.
1: Bom dia para todos, para você, Claudio. Meu amigo do Giló, meu companheiro de comer Giló, é
0: não.
1: Com Deus, meu amigão, companheiro de comer Giló.
0: Não, para com isso, rapaz. Vamos perder a amizade rapidinho, viu? Ah, vamos perder. Assim, ó, estalar de dedo. Rapidinho, rapidinho, viu? Rapidinho, rapidinho. É. Essa é diferente pra cima da gente, né? Para com esse negócio. Isso, rapaz, né? Deixa disso, não vai pra lá. Muito bem. Olha, deixa eu só reforçar então o nosso WhatsApp pra você participar também. O DDD é 11, o telefone é 974-181-456.
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0: 974-181-456.
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0: Eu espero o seu recadinho, combinado? Ó, Jesué, rapaz, o Jesué anda sumido. Ô, monstro, tá sumido aqui das madrugadas, hein?
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0: O Jesué mandou assim, ó, paz, clamo pela intercessão de todos para que Deus coloque sua mão de concerto sobre a nossa corte, sobre os homens perversos. Louvor ele pede ao soldado ferido. Faz tempo que a gente não toca essa, hein? Jesué nos acompanha no Rio Grande do Sul. Seja bem-vindo, hein? Sumido, rapaz. O pastor Paulo Biasi e Jesué vem antes. Na sequência, vamos com um soldado ferido. Júnior, né? É o Júnior.
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0: Fernando de Faria nos acompanha em Porto, Portugal. Mandou mensagem pra gente. Cadê?
3: Bom dia, bora, paz, um dia.
0: Fernando.
3: Graça de Deus e ouvindo a RTM.
0: Amém.
3: Forte abraço.
0: Opa.
3: Fernando aqui de Porto, Portugal.
0: Fernando, meu amigo. Fernando. Fernando. Você deu umas 15 espreguiçadas. Ó, Fernando, acorda. Tá amanhecendo aí em Porto, meu amigo. Pela voz do Fernando, rapaz. Ai, atenção, Fernando. Pastor Paulo Biasi tá chegando aqui, meu amigo. E ele vai trazer pra gente o Correndo para Vencer. Atenção.
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5: Não importa o quanto a vida pareça boa, ela sempre acaba azedando. E no fim, reconhecemos que estamos diante de um Deus santo e tremendo. Começamos a enxergar nossos pecados. Até os pecados ocultos, ó Deus, estão totalmente expostos à luz da sua face. E nos perguntamos, como podemos continuar vivendo? E então, vem o último contraste entre nossos suspiros e desejos e o cumprimento deles por parte de Deus. Ele diz nos versículos 13 e 14, ó Senhor, volta-te para nós. Até quando te demorarás, tem compaixão de teus servos. Satisfaze-nos a cada manhã com o teu amor, para que cantemos de alegria até o final da vida. Qual é a resposta para este dilema de Moisés? A resposta é reconhecer que esta vida é passageira, e ela é passageira especialmente aos olhos de Deus. Mesmo nessa vida tão breve, quando estamos vagando pelo deserto, lembre-se, Moisés esteve naquele deserto por 40 anos, e não por causa da sua própria incredulidade, mas por causa da incredulidade dos outros. E temos pessoas ouvindo esta mensagem que estão passando por provações que elas não causaram. Talvez tenha sido outra pessoa que lhe colocou nesse seu deserto. Você está a bordo de um navio, seguindo para um destino, e você é apenas um passageiro no navio, não o capitão. Então, por isso, você precisa seguir nessa viagem. Talvez por causa da sua família ou por causa das suas circunstâncias, e sente que está vivendo neste caos, não por algo que você tenha feito, mas por causa de pessoas ao seu redor. Moisés viveu assim, assim como Caleb e Josué viveram. Mas aqui, no seu Salmo 90, ele está dizendo: ó Deus, no deserto do nosso fracasso, no deserto da nossa disciplina, nos satisfaça logo cedo com a tua misericórdia. Deus, nos ajude a entender que quando estamos ligados ao Senhor, nos tornamos tão eternos quanto o Senhor é. Nós viveremos para sempre. E esse grande desejo que temos de sermos seres eternos será finalmente realizado. Você entende agora por que acontecem tantos suicídios? Você entende por que o mundo está tão frustrado? É porque Deus nos criou para si mesmo. Ele nos fez para sermos satisfeitos somente por Ele. Mas as pessoas vão gastando a sua vida em todo tipo de prazer imaginável, todo tipo de relacionamento possível. Elas tentam preencher a sua vida com coisas que são incapazes, coisas que nunca conseguirão satisfazer, porque não foi para isso que fomos criados por Deus. Versículo 14. Satisfaze-nos a cada manhã com o teu amor. Aqui, Moisés está dizendo, o nosso desejo é pela eternidade e podemos nos achegar a Deus e sermos satisfeitos nele. E então, algumas versões bíblicas trazem o pedido final de Moisés neste capítulo, dizendo, estabelece a obra das nossas mãos. Isso está na parte final do versículo 17. Nesta nova versão transformadora, traduziram como faze prosperar nossos esforços. Sim, faze prosperar nossos esforços. Existe algo dentro de nós que diz, quero ter certeza de que vou durar para sempre e que o que eu faço terá repercussões eternas. Mas a nossa experiência aqui na Terra é totalmente contrária a isso. Você trabalha duro e as pessoas esquecem. E você já pode ter passado por uma experiência de fazer alguma coisa e depois parecer que havia construído um castelo de areia à beira-mar. A água vem e leva tudo. Todo o seu esforço desaparece. Então, como é que conseguimos viver com um senso de eternidade? Como pode haver algum significado para a vida sabendo que, no fim das contas, tudo que temos vai desaparecer? Bem, a resposta está no texto. faze prosperar nossos esforços. E se fizermos para Deus, as escrituras ensinam que o que fazemos não se perde, permanece para sempre. D.L. Moody partiu deste mundo em 1899. Mas veja o impacto que ele continua tendo por meio dessa igreja. E por que esse impacto continua? Porque o versículo da vida dele está gravado em sua lápide, no local em que ele escolheu para ser sepultado. Quem faz o que agrada a Deus vive para sempre. É essa a resposta para o dilema humano. Qual é a resposta para o nosso desejo de eternidade? Jesus Cristo disse: venham a mim, creiam em mim e vocês viverão para sempre. Qual é a resposta para o nosso problema com o pecado? Cristo se fez humano, reduzindo-se a um corpo que veio do pó como o nosso. Ele uniu o pó e a divindade. Ele unificou Deus e o ser humano e morreu por nós, para nós podermos ser aceitos pelo Santo Deus. E qual é a resposta para esse desejo de eternidade que trazemos na alma, se não nos achegarmos a Ele para beber, para sermos renovados, para sermos fortalecidos, mesmo quando estamos atravessando um deserto que não foi causado por nós? Acho que o versículo-chave neste Salmo 90 é o versículo 12. Ajuda-nos a entender como a vida é breve para que vivamos com sabedoria. Outras versões trazem: ensina-nos a contar os nossos dias. Só que, veja, Moisés não contava apenas os dias que viveu. Ele podia contar quantos dias ainda lhe restavam, assim como o povo que o acompanhava no deserto. Porque Deus disse: uma vez que se queixaram contra mim, todos com mais de 20 anos, que foram contados no censo, morrerão. Uma vez que seus espiões passaram 40 dias fazendo reconhecimento da terra, vocês andarão sem rumo pelo deserto durante 40 anos. Quem tivesse 20 poderia entrar na terra por ser da geração mais jovem. Quando Moisés teve aquela experiência em que desobedeceu a Deus e Deus disse: você não entrará na terra, era o início do 40º ano. Ele sabia que o povo teria que entrar na terra até o fim daquele ano, e isso significava que, na melhor das hipóteses, ele tinha mais 12 meses. Então, ele podia contar os dias que lhe restavam. Mas a lição desse texto é que todos nós devemos contar os nossos dias para podermos dedicar o coração à sabedoria. Devemos viver cada dia como se fosse o último, reconhecendo que Deus já contou os dias que teremos aqui e que precisamos fazer tudo o que pudermos para viver cada um deles para Ele e para a sua glória. E quando fazemos isso, viveremos satisfeitos por dentro, e Deus confirmará a obra das nossas mãos. Sim, eu sei que após as catástrofes, vemos reportagens com pessoas dizendo: perdemos tudo. Mas quero que você saiba que nenhum cristão perde nada que tenha algum valor eterno. Cada boa ação, cada ato realizado em nome de Cristo, cada oração, cada lavoura cultivada para a glória de Cristo permanecerá eternamente. Não importa o que as catástrofes climáticas fizeram. E assim chegamos ao fim da vida de Moisés. Deus o leva em cima do monte Nebo e diz: olhe para cá, olhe para lá, veja a terra. E então a Bíblia diz que o próprio Deus o sepultou. Talvez você se lembre que no livro de Judas diz que houve uma disputa pelo corpo de Moisés. Satanás o queria, mas o anjo Miguel entrou em cena e repreendeu o diabo. E assim Moisés foi sepultado em algum lugar. E como dissemos, ele acabou entrando na terra, no Monte da Transfiguração, como vemos registrado no Novo Testamento. Mas para nós, A cortina se fecha neste ponto da história. E o que resta? Tudo o que importa é que Moisés está com o seu Deus. Só isso. Havia uma nova geração na terra e Moisés a deixou para estar com o seu Deus. Por favor, não se esqueça de que Deus está conosco em nossos fracassos. Deus continuou com Moisés depois de lhe informar de que seus dias foram contados. Deus esteve com ele para dizer: Moisés, eu tenho uma resposta para a sua fragilidade. É a minha eternidade. Tenho uma resposta para a sua pecaminosidade. É a minha misericórdia e o perdão para você. Tenho uma resposta para o desejo profundo da sua alma. Eu vou lhe satisfazer. Tenho uma resposta para esse seu anseio de fazer algo que dure para sempre. Eu vou fazer os seus esforços prosperar. E no fim das contas, o que importa é: ajuda-nos a entender como a vida é breve para que vivamos com sabedoria. O reverendo Francis Light foi um ministro na Escócia. Quando estava à beira da morte por uma doença incurável, ele se reuniu com sua congregação para se despedir. Foi um momento extremamente comovente. Dias depois, refletindo sobre o que via e daquela despedida, ele escreveu: mudança e decadência é tudo o que vejo ao meu redor. Ó Deus, que não mudas, permaneça comigo. Vamos orar? Pai, agradecemos pela sua fidelidade, pelo seu amor e por nos acompanhar no deserto. Obrigado, Pai, por não ter abandonado Moisés, mesmo depois de ele lhe desobedecer. Até o fim dos seus dias, o Senhor ainda o satisfazia e confirmava a obra das mãos dele. Agora, Pai, nos anime. E para os que ainda não conhecem Cristo como Salvador, oramos para que possam reconhecê-lo como a ponte para Deus, o único que perdoa, purifica e nos torna justos diante do Senhor. Antes de encerrar esta oração, se você precisa falar com Deus, fale com Ele neste momento. Diga: ó Deus, eu venho em nome de Jesus e quero crer no Senhor e confiar que o Senhor é meu Salvador. E para quem já o conhece como Salvador, diga: quero confiar no Senhor nesta experiência de deserto. Venha me trazer satisfação exatamente onde estou nessa minha necessidade. Fale com Deus. Ouve a nossa oração, ó Senhor, pois somos carentes. Em nome de Jesus. Amém.
4: No final, tudo o que nos resta é Deus. É por isto que Ele é o nosso alvo na corrida desta vida. Acabamos de ouvir o pastor Paulo Biasi concluir a mensagem "Falhar na linha de chegada", que foi a última numa série de 12 mensagens sobre a vida e os tempos de Moisés, um homem que viveu aproximando-se de Deus. Sou Héctor Nóbrega. Nos acompanhe na próxima oportunidade em Correndo para Vencer.

0: Tá aí o pastor Paulo Biasi aqui no Amigo na Madrugada, concorrendo para vencer. Agora tem um intervalo, é bem rápido, daqui a pouco tem para você o painel literário com João Paulo Gouveia.
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1: 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Voltamos com um amigo na madrugada. Muito bem, voltamos aqui com um amigo na madrugada, na metade desta terça-feira. Tudo bem com você? Obrigado pelo carinho. E aproveita para conhecer um pouco mais da nossa história lá no nosso site rtmbrasil.org.br. É um pouco da nossa história. São mais de 56 anos levando a palavra de Deus. 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Agora você pode ouvir através do site também. rtmbrasil.org.br. A gente aguarda a sua visita por lá também. Há tempo de você participar? Sim! Fique à vontade para mandar o seu recado. Tem o nosso WhatsApp, o DDD é o 11, o telefone é o 974-181-456. 974-181-456.
2: 3025-4456. Vai ser legal demais receber seu recadinho nesta madrugada de terça-feira. Muito bem, o André tá mandando um abraço aqui pra esposa. A moça tá com a gente aqui, dona Alessandra. Bom dia. Uma excelente madrugada. Como anda o café de André, dona Alessandra? É, Cláudio Ronque. Ah, tô acordado aqui. Ai, bom. Yeah. É legal. Então vamos juntos, moça. É, ué. Passou no teste? Cafezinha bom de madrugada? Então tá bom. Ah, e as cantorias de André? É, como é que anda? Madrugada, Cláudio Rome. Ai, ai. Calma, dona Alessandra. O André vai só, hoje ele só vai cantarolar o soldado ferido. Há muitos. Começa assim, quer ver? Ficou vindo. É boa essa música. Boa demais. É o Júnior.

bonita demais essa música, não é? É bom demais. É o Júnior cantando Soldado Ferido. Souza tá com a gente, tá com a esposa Emília. Ô Emília, Souza falou que você tá do ladinho dele ouvindo a gente. Ele cantou Soldado Ferido aqui no Amigo na Madrugada. Cantamos. A Emília tá com a mão na testa falando, cantou Cláudio Huck. Ai, adoro que ele cantou. Oh, não fica inventando moda não, Cláudio Huck. 2:10 da manhã, esse homem fica cantando aqui.

0: dona Emília. Ah, moça, deixa. Não é todo dia que ele canta o Soldado Ferido com o Júnior aqui no Amigo da Madrugada. Bom dia, viu? Não desanima, não. Não desanima, não. Agora você vai acompanhar junto com o Souza o painel literário aqui no Amigo da Madrugada.
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2: Sejam todos bem-vindos ao painel literário da Rádio Transmundial. Eu sou o pastor João Paulo Gouveia e tô aqui mais uma vez para conversar com o pastor André Castilho sobre disciplinas espirituais. E o nosso foco é a revista, né? O livro para a escola dominical, para a escola bíblica, para os pequenos grupos, que foi desenvolvido em parceria com a Rádio Transmundial pela editora Kalel. Mais uma vez, seja bem-vindo, pastor André Castilho.
3: Muito obrigado, João. Obrigado pelo privilégio da companhia e de nós podermos conversar sobre esse material tão importante e as várias lições que ele traz pra gente, né? As várias temáticas que envolvem os hábitos ou as disciplinas espirituais.
2: E sabe o que é legal? Porque a Rádio Transmundial, então, possui quatro ferramentas importantes sobre disciplinas espirituais. Painel literário, que é esse que a gente está falando agora, tem a revista em parceria com a rádio, a editora Kalel. Tem o Nos Caminhos da Fé, que a gente também gravou a série, está gravando a série ao vivo.
3: Sim.
2: Né? Agora, nesse tempo agora é ao vivo, mas pode ser que no futuro.
3: E você responde perguntas dos ouvintes, conversa com eles, é muito legal.
2: Isso é bem interativo, é bastante tempo. E a gente tem ainda um mini curso que se chama Disciplinas Espirituais. Onde que a gente acha isso?
3: No YouTube, nos podcasts, né? Nas plataformas de podcast, você digita Disciplinas Espirituais RTM. Com certeza você vai encontrar.
2: Muito bem, e hoje o nosso tema é a oração. A gente já falou sobre leitura bíblica, sobre serviço, sobre algumas coisas, mas hoje o nosso tema é oração.
3: E é lição escrita pelo pastor David Bango.
2: Muito bem, inclusive o pastor David Bango, se você for procurar Nos Caminhos da Fé, participou também com a gente para falar sobre oração. Ele é bem filosófico, né?
3: Sim.
2: Gosta assim desse pensamento mais cabeção assim.
3: Foi
2: muito bom o programa com ele, você pode procurar lá tanto nos seus agregadores quanto no YouTube da Rádio Transmundial. Mas e a oração?
3: Ele deu um foco na oração do Pai Nosso durante ele. Eu lembro que nós conversamos quando o vídeo ia ser produzido, né? E depois assistindo. E realmente a oração do Pai Nosso pode ser colocada como uma oração modelo para os discípulos de Jesus. Porque quando Jesus ensina a oração do Pai Nosso, ele está justamente respondendo a pergunta: Senhor, ensina-nos a orar.
2: Isso aí.
3: E aí ele começa: quando vocês forem orar, não sejam como as pessoas, os mestres da lei ou os pagãos que gostam de fazer orações longas, orar na frente de todo mundo, orar nas praças. Quando vocês forem orar, vocês vão para o quarto de vocês no secreto e o Pai que está em secreto vai recompensar vocês. E quando vocês forem orarem, orem assim: Pai Nosso que estás no céu. E aí ele faz essa oração do Pai Nosso que todo mundo conhece, e de diferentes confissões, inclusive. E aí essa oração, ela não que ela deva ser repetida, justamente porque Jesus está falando, não fiquem com repetições vazias, né? E nem coisa muito longa. Ela é uma oração curta, simples, mas que tem os princípios fundamentais para o que é que... Não vou dizer, sei lá, se Deus deseja de uma oração, mas do que se espera que
2: agora
3: seja uma oração.
2: A gente está pensando, assim, mais perto da gente, no catolicismo, de forma geral, que faz orações repetidas, né? Que a gente até faz uma diferença, tenta fazer uma diferença de rezo, de oração, como uma coisa mais orgânica e tal. Mas o judaísmo também tem muito de orações que são repetidas, que eles repetem em todo o tempo quando vão nas suas devoções. É um problema repetir essas orações?
3: Se aquela repetição repetição for vazia, se aquela repetição for simplesmente pela repetição, se você acreditar que é aquela repetição que vai te trazer o poder, sim, isso é um problema. E isso não é
0: não
3: só...
0: Não pode ser como uma idolatria, né? Do exato. Tipo, ah, isso aqui vai me trazer mais bênção se eu orar, se eu exato. Deixar a Bíblia aberta no salmo
3: e
0: tal.
3: E não é porque você também não está fazendo oração repetida como um bom evangélico que você também, de repente, não está fazendo a coisa errada. Como se você, por exemplo, ah, porque tem aquele negócio, você já deve ter visto, eu não gosto de orar em público porque eu não sei orar direito. Porque o que está na cabeça da pessoa que quer orar? É falar bonito. É quase que um discurso, mas em forma de oração. Olha.
0: Que é o que ele está criticando no capítulo 6.
3: Exatamente, é justamente o que Jesus está falando. Então, a oração não é um discurso. A oração é a conversa com o Pai. E aí, Romanos 8 vai ser muito, né, cirúrgico ao dizer que a gente não sabe orar. É o Espírito quem ora por nós com gemidos inexprimíveis, porque a oração, ela é essa comunicação íntima com Deus que a gente não tem condições de fazer sem o auxílio do Espírito Santo.
0: Então eu posso orar o Pai Nosso desde que ele seja entendido e seja de maneira espontânea, sincera. Eu posso orar o Pai Nosso repetindo ele tranquilamente sem nenhum problema, porque eu não sei orar. Se essa é uma oração perfeita, ele também vai dizer a intenção do meu coração em repetir essa oração.
3: Sim, agora uma coisa que é muito importante é que e aí é muito interessante, né? Quando você ora a oração do Pai Nosso, aí você começa: Pai Nosso que estás nos céus, santificado seja o seu nome. Você está adorando a Deus, você está falando bem de Deus nessa parte. Às vezes seu coração está muito cheio de alegria. E aí você vai começar a falar algumas outras coisas também: Senhor, que o Senhor seja para sempre bendito. Que a sua graça seja conhecida por todas as pessoas. E que o seu amor continue entrando em mim e através de mim alcançando outras pessoas. Eu amo o Senhor, seu amor é constrangedor. E isso vai...
0: Inclusive... Só te interrompendo.
3: Não, por favor.
0: Sem querer te interromper tanto. A gente fez uma série sobre o Pai Nosso nos Caminhos da Fé. E a gente foi versículo por versículo, trabalhando todas as ideias, muito bom, de maneira exegética, olhando todos os termos que são usados, tanto no grego quanto no hebraico, entendeu? Trabalhando bem, foi muito legal essa série, pode procurar lá.
3: E aí você, então, nessa série, com certeza vocês trabalharam muito mais o seja feita a sua vontade, você está entregando as coisas para Deus, né? Assim na terra como no céu, quer dizer, concordância completa, quando eu estou falando, me perdoa, né? Porque eu perdoo os outros também. Ou seja, eu estou confessando ao mesmo tempo assumindo compromisso.
0: Agora, André,
3: então tem vários aspectos dessa oração que, beleza, eu posso repetir, mas se eu pensar bem, a espontaneidade vai aparecer e pode aparecer no meu coração nesse formato. Ou às vezes...
0: O cuidado é sempre, mesmo que seja espontânea, cair na religiosidade.
3: Exato.
0: Tanto uma repetição quanto espontaneidade tem um caminho muito tênue entre a sinceridade e a verdade do coração e a hipocrisia religiosa.
3: Exato. E aí uma coisa muito importante que eu aprendo com o livro de Salmos, que eu acho muito legal. E outros, né? E não só com o livro de Salmos, mas, por exemplo, com Jonas, que você gosta bastante, com Abacuque, que
0: também gosto bastante.
3: Que também é muito legal. E com Jó, né? Que não é bem um livro de oração, mas de certa forma ele está em vários momentos fazendo orações, porque ele está virando assim: eu estou sofrendo demais e eu não sei porquê, eu só quero saber o que aconteceu comigo, o que foi, que o Eterno desça aqui e me julgue, porque eu sou justo, eu não sei o que está acontecendo aqui. E aí o Eterno aparece para ele mesmo. O salmista...
0: Ninguém mandou pedir, né?
3: O salmista tem vários salmos. Tem tanto os salmos de lamento, quanto os chamados salmos imprecatórios, né? Em que o salmista está buscando justiça e pedindo para Deus que seja feita justiça.
0: Claro.
3: E eu vejo, o que é oração? Oração é você rasgar o coração diante de Deus. Desculpa a expressão, você está nu diante de Deus. Você está... Não, e Jesus fala isso, né? Olha, não adianta vocês ficarem fazendo orações muito longas, com repetições, usando, né, determinadas fórmulas, determinadas coisas, porque o Pai já sabe o que vocês precisam sabe o que vocês estão pensando antes da palavra chegar na boca de vocês.
0: Por isso, então, nesse aspecto de que ele já sabe o que está pegando... Por Por que que eu tenho que falar?
3: Porque eu preciso orar. Porque é o discípulo, o servo de Deus, tem necessidade de orar. E eu vejo isso na vida de Jesus. Por que que Jesus orava?
0: Se Deus sabe de tudo, por que que a gente tem que dizer pra ele? Ele já sabe.
3: Não, e parece, de Jesus, Jesus é Deus.
0: Não parece inócuo o processo?
3: Enquanto ser humano, Jesus precisava do contato com Deus. Então, é muito interessante lá em Marcos 1, quando Jesus se afasta e vai orar sozinho de madrugada, e Pedro chega para ele: Senhor, tá todo mundo te procurando, tem muita gente para ser curada e para receber o seu ensinamento. E Jesus vira para ele, interrompe e fala: é para isso que eu estou aqui. Então, o que que eu vejo? Porque muito religioso entende que qual que é a minha atividade religiosa? Minha atividade religiosa é ler a Bíblia, é orar, tal, tal, tal, não sei o quê. Mas peraí, atividade religiosa que Tiago fala é amar o pobre e a viúva e as viúvas nas suas necessidades e guardar essa concupiscência do mundo. Então o que é oração, jejum? São maneiras de buscar a Deus porque há necessidade, a minha alma clama, precisa, eu tenho sede de Deus como a corça tem sede das águas.
0: Então o que você está me dizendo é que mais do que um mero relacionamento com Deus, a oração, do que um processo mecânico religioso, ele é uma confissão do meu estado de dependência plena de Deus.
3: Total, e com confiança da minha falência sem Deus. Então eu estou, é uma rendição. Eu estou me rendendo a Deus. Então, a oração é isso. E não dá para orar se você não está completamente rendido. Por isso que Jesus fala: se você se acha justo demais, você não precisa de Deus. Eu vim para quem é doente. A questão é que todo mundo é doente. E todo mundo precisa orar porque todo mundo precisa de Deus. E é por isso que a gente ora.
0: É muito forte isso aí mesmo, né? Essa relação que a gente tem com Deus, que é muito mais profunda do que movimentos religiosos.
3: Exatamente.
0: Muito bem. A gente se vê a semana que vem. Valeu, André, mais uma vez. Muito obrigado. E eu espero você nesse mesmo local, né? Nesse mesmo horário na semana que vem. Até lá.
3: Até.
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4: Pastor João Paulo Gouveia, hoje conversando com André Castilho no Painel Literário nesta madrugada de terça. Vamos juntos. Daqui a pouquinho, às 14h30, o pastor Itamir Neves volta para trazer o Através da Bíblia, que você acompanha aqui na sua RTM Brasil. Quanto isso, vamos aproveitar e vamos com o melhor da música.

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estamos aqui com um amigo na madrugada. Bom demais ter você conosco. Uma excelente terça-feira. Aproveitando para mandar aquele abração para Neide, hein, Neide? Daqui a pouquinho a gente escuta o seu áudio. Mandar um abração para Edgar também, que está conosco aqui. Vem fazendo parte das madrugadas. Cantou junto com o Júnior, o soldado ferido. Ô moço, bom dia! Mandar um abração para Amadeu também, que está com a gente. E o pastor e professor Itamir Neves também segue nesta madrugada. E traz o Através da Bíblia, que você acompanha agora.

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1: Como é bom ter certeza da companhia do Senhor conosco. Como é bom saber que o Senhor ouve e atende a nossa oração. Você se lembra do Salmo 66:20? Veja que promessa maravilhosa. Bendito seja Deus que não me rejeita a oração, nem aparta de mim a sua graça. Eu vou repetir. Bendito seja Deus que não me rejeita a oração, nem aparta de mim a sua graça. É muito bom ter certeza da companhia de Deus conosco no nosso dia a dia. No programa de hoje, eu quero chamar a sua atenção para algumas verdades básicas sobre a vida cristã. O Novo Testamento mostra claramente que o propósito divino para a igreja coletivamente e para os cristãos individualmente é a maturidade espiritual. Coletivamente, Paulo nos mostra a necessidade da maturidade ao declarar que o propósito é que não sejamos mais como crianças, levados de um lado para o outro pelas ondas, nem jogados para cá e para lá

por todo o vento de doutrina e pela astúcia e esperteza de homens que nos induzem ao erro. Isso está em Efésios 4:14. Mas individualmente, também através do apóstolo Paulo, percebemos que o cristão tem como alvo principal da maturidade cristã, da maturidade espiritual, tornar-se semelhante a Cristo. A vontade de Deus para cada um de nós, para cada cristão, é expressa claramente através da declaração que Paulo mesmo nos faz na sua carta aos Romanos, capítulo 8:29. Eu repito, capítulo 8:29 do livro de Romanos, diz assim: pois aqueles que de antemão conheceu, também os predestinou para serem conformes à imagem do seu filho, a fim de que ele seja o primogênito entre muitos irmãos. Se a maturidade espiritual, o desenvolvimento do caráter cristão, é o alvo de cada um de nós, pergunta-se: como é que acontece esse crescimento espiritual? Ou como o cristão pode tornar-se maduro ou um adulto na fé? A resposta para essas questões não pode ser outra senão aquela que aponta para o estudo e a prática da Bíblia, a palavra de Deus. Ela é o meio, o estudo da palavra de Deus é o meio através do qual todos os cristãos, individual e coletivamente, podem se tornar maduros espiritualmente. Confirmamos isso através das seguintes afirmações. Primeiro, afirmamos que a Bíblia é um livro extraordinário. As sociedades bíblicas afirmam que bilhões de pessoas têm pelo menos um exemplar da Bíblia disponível nas suas mãos. Mas certamente, uma pequena porcentagem delas reconhece claramente o valor, o que é a Bíblia. A Bíblia, por ser a palavra de Deus, é um livro único, singular, pois além de termos no seu conteúdo o registro de fatos memoráveis do relacionamento Deus-homem, o fato de termos ainda hoje, no início do século 21, esse livro nas mãos de tantas pessoas, ora, isso comprova que a Bíblia é um livro extraordinário. Em segundo lugar, afirmamos também, em razão da sua origem, que a Bíblia é o manual para o nosso crescimento, pois a Bíblia, em sua origem, ela é especial. Veja só, Deus revelou-se ao homem de diversas maneiras. Hebreus 1, de 1 a 3, diz exatamente isso. Ele revelou-se audivelmente, comunicando-se com o primeiro casal lá no Éden. Por exemplo, nas passagens que temos em Gênesis, capítulo 1, capítulo 2, capítulo 3, Deus falava com Adão e Eva. Mas Deus revelou-se também através da criação, dando oportunidade a todo ser humano de conhecer a sua glória. É o que diz o salmista no Salmo 19 e é o que diz Paulo no capítulo 1 de Romanos. Mas Deus também se revelou através dos profetas, que indicavam a vinda de uma nova época em que o homem poderia ter de novo plena comunhão com ele. São palavras do profeta Jeremias, do profeta Malaquias. E Deus também se revelou plenamente através da encarnação, quando Jesus Cristo mostrou o único caminho de volta para ele, Deus. João 14:16 e João 1:14 dizem exatamente isso. E por fim, o Senhor Deus se revelou ao inspirar homens separados por ele mesmo para registrar a sua vontade para nós, assim produzindo a Bíblia. Por isso dizemos que a Bíblia, na sua origem, é um livro especial. Em terceiro lugar, afirmamos que a Bíblia é um livro extraordinário porque a sua unidade é perceptível. Mesmo tendo sido escrita durante um período de aproximadamente 1.500 anos por um grupo próximo de 40 escritores, esses escritores produziram 66 livros em diferentes épocas e contextos reconhecidos como livros sagrados, inspirados, que formam, na verdade, um só volume, um só livro, um único livro que contém uma única mensagem: a salvação que Deus oferece através de Jesus Cristo,
ao ser humano separado dele por causa do pecado. Assim, a unidade da Bíblia é confirmada. Mas a Bíblia é, em quarto lugar, um livro extraordinário, porque a sua transmissão, através de milhares de cópias, foi preservada até os nossos dias. Escrita em hebraico, grego e em pequena quantidade em aramaico, pelos escritores originais divinamente inspirados, a pureza do seu conteúdo pode ser comprovada pelo estudo da sua transmissão. Somente o supremo controle de Deus sobre os autores e os escribas que a copiaram pode explicar esse fenômeno da transmissão. Afirmamos também que a Bíblia é um livro extraordinário, porque a sua sobrevivência através desses 30 e tantos séculos pode ser comprovada pela história. Depois de ter enfrentado a ordem do imperador Diocleciano em 303 d.C., de ser destruída pelo fogo, ela se mantém para todos que procuram nas suas páginas a orientação divina que tanto o homem necessita. Ela ainda enfrenta ameaças e proibições de governos e regimes totalitários. Os regimes passam e se desfazem, mas a Bíblia tem sobrevivido como a poderosa palavra de Deus. Em sexto lugar, a transformação que a Bíblia provoca demonstra-a como um livro extraordinário, porque a sua aceitação e influência são atestadas mundialmente. É o livro mais publicado do mundo. É o livro mais traduzido no mundo. Seu conteúdo tem produzido transformações marcantes na vida dos mais diferentes tipos de homens, desde bandidos até religiosos sinceros, desde grandes autoridades até homens doutos, até os mais simples e letrados, desde os mais ricos e abastados financeiramente até aqueles que carecem do favor do próximo para sobreviver. Todos têm experimentado o poder transformador da Bíblia, um livro extraordinário. Ora, diante dessas colocações, a sétima e a última afirmação nos diz que a Bíblia deve ser usada corretamente. Veja o seguinte: muitos ministros de Deus sofrem pressões quase que insuportáveis para assumirem todas as responsabilidades ministeriais, deixando ou até relegando a uma posição de menor importância a sua maior responsabilidade, que é a proclamação da palavra de Deus. Muitos têm sido desafiados a fazerem as suas comunidades crescerem, e para satisfazerem as demandas, têm se tornado psicólogos, porta-vozes dos conceitos de autoajuda, narradores de histórias e até humoristas. Querem alcançar, motivar e fazer crescer de todas as maneiras o seu auditório, e assim usam quaisquer métodos. Usam a Bíblia com o objetivo de satisfazerem os seus ouvintes, fazendo-os sentirem-se bem. Infelizmente, não usam a Bíblia da maneira adequada e assim não a assumem como um livro de estudo deixado por Deus para padronizar as nossas vidas. Muitos pregadores têm se esquecido das últimas importantes recomendações do apóstolo Paulo a Timóteo, seu filho na fé: pregue a palavra, esteja preparado a tempo e a fora de tempo, repreenda, corrija, exorte com paciência e doutrina. Essas palavras de Paulo a Timóteo estão em 2 Timóteo capítulo 4, versículo 2. Em acréscimo a essa recomendação, ele destacou que esse procedimento deveria acontecer. Por quê? Porque haverá tempos, versículo 3, em que os homens se inclinariam para ouvir aquilo que lhes faz bem. Isso já acontecia nos tempos de Paulo e de Timóteo, e certamente é o que acontece nos nossos dias. Afinal, os últimos dias, esse tempo foi iniciado quando da vinda de Jesus e será concluído quando do seu retorno. Por isso, nós somos convidados a valorizarmos a Bíblia, aproximando-nos dela com reverência, com atenção e com receptividade. Aproximemos-nos da Bíblia em dependência, amor, submissão a Deus, reconhecendo nele o seu autor, pois a Bíblia é a palavra de Deus. A Bíblia, na verdade, é o único manual apropriado para a vida humana. Como alguém já disse,
quanto mais lemos a Bíblia, mais a amaremos, e quanto mais a amamos, mais a leremos. Alguém já disse que a Bíblia e o ser humano foram feitos para andarem juntos, pois ambos foram originados pelo mesmo sopro de Deus. Em meio ao Jardim do Éden, a comunicação se dava de forma audível. Depois, a comunicação se deu interiormente através do Espírito Santo ao espírito humano. E, finalmente, a comunicação se deu através da linguagem escrita, onde Deus pôde dar instruções à humanidade sobre a maneira correta de viver. Alguns a têm chamado, com acerto, de manual do fabricante. O seu próprio autor, o próprio Deus, quer que leiamos, estudemos, meditemos e coloquemos em prática os seus ensinamentos, pois eles são o guia de instrução para a nossa vida humana. A vida humana será alimentada e fortalecida desde que leiamos, estudemos, acreditemos e obedeçamos à recomendação divina. Não se engane, não sejam apenas ouvintes dessa mensagem, mas ponham em prática o que ela manda. Essas são palavras de Tiago no capítulo 1, versículo 22. Eu repito para que você possa anotar. Tiago 1, 22. Há necessidade de estudarmos a Bíblia, pois assim como nos alimentamos frequentemente para desenvolver o nosso físico, a Bíblia deve ser estudada com frequência, pois o nosso espírito requer atenção ainda maior. A Bíblia é o nosso alimento espiritual para vida e crescimento. Como disse o autor de Jó, do mandamento dos seus lábios nunca me apartei. Escondi no meu íntimo as palavras da tua boca. São palavras de Jó no capítulo 23, versículo 12. Jó 23, 12. Portanto, devemos reter as palavras que vêm de Deus mais do que o alimento que nos é indispensável. Mas para que experimentemos todos os efeitos benéficos da leitura, estudo e meditação da palavra de Deus, nós devemos colocá-la em prática, pois só assim comprovaremos o seu valor. A aplicação pode acontecer em dois aspectos: em nossa relação com o próximo e em nossa relação com Deus. É necessário colocarmos em prática aquilo que ouvimos, lemos e estudamos e acreditamos acerca da palavra de Deus. Isso requer uma vontade nossa, requer a nossa ação. Em nossa relação com os outros, devemos ficar atentos e perceber se temos acertos a executar, relações a reatar, exemplos a seguir, erros a evitar, pecados a confessar, ordens a obedecer, promessas a apropriar e orações a fazer. Em nossa relação com Deus, a nossa atenção deve estar voltada para nos apresentar pedindo mais fé, clamando por suficiência, reagindo com obediência e submetendo-nos com reverência. Somente com essas atitudes experimentaremos que a Bíblia é o alimento que fortalece a vida humana. Querido amigo, você precisa experimentar os efeitos poderosos da palavra de Deus. E é importante que você conheça, que você defina alguns termos que provavelmente vão lhe ajudar a entender mais o significado correto da palavra de Deus. Com certeza você ouvirá mencionar outras vezes, em algumas de suas leituras, talvez você encontrará esses termos. Portanto, nós queremos definir, de um modo geral, 7 palavras importantíssimas para a sua compreensão no estudo da palavra de Deus. Primeira palavra é revelação. Revelação. O que que significa essa palavra? Ela é o processo pelo qual Deus se tornou conhecido aos homens. Ele mesmo se tornou conhecido a nós, seres humanos. A sua vontade e as suas obras se tornaram conhecidas. Aqui nós temos 3 verdades. Primeira, Deus existe, Deus pode ser conhecido e Deus comunica-se com o ser humano. Segunda palavra que talvez você ouvirá em nossas transmissões ou lerá em algum livro é a palavra inspiração. Significa o seguinte: palavra soprada, palavra exalada por Deus.
Aqui temos quatro implicações. A origem da palavra é divina. Os agentes escritores da palavra são ou foram humanos. O registro da palavra foi inspirada. E a superintendência da preservação da palavra foi e é obra do Espírito Santo. Você ouvirá também uma terceira palavra, é a palavra inerrância. Eu vou repetir, inerrância. Isso significa o seguinte, que as escrituras não contêm erros. É inerrante porque é palavra de Deus inspirada. A Bíblia assim é inerrante, não contém erros. Uma outra palavra que você encontrará em vários livros e você nos ouvirá dizer em várias ocasiões é a palavra autoridade. Essa é uma palavra mais fácil de compreendermos. Autoridade. Autoridade se refere ao direito e ao poder vindo de Deus, outorgando autoridade à sua palavra. Nós temos aqui quatro implicações. Por ser palavra divina, serve como nossa regra de fé e ordem. Por ser palavra divina, devemos nos submeter a ela. Por ser palavra divina, o seu poder transcende a pessoas, épocas e locais. E por ser divina, essa palavra, ela é eterna. Uma outra palavra que você vai encontrar, que você vai nos ouvir dizer várias vezes, é a palavra iluminação. Iluminação. Qual é o significado? Significa simplesmente trazer luz. Refere-se à ação do Espírito Santo, dando aos homens condições de compreenderem a palavra que ele inspirou. Nós temos aqui algumas implicações também. Só o Espírito pode revelar o que ele inspirou. Só o Espírito pode capacitar-nos a obedecer, demonstrando o valor prático da palavra de Deus. Agora temos uma outra palavra, que é uma palavra talvez um pouquinho difícil. Eu vou dizer com mais vagar e você pode anotar. Hermenêutica. Hermenêutica. Essa palavra significa, na verdade, ela é o nome técnico dado às regras de interpretação. Hermenêutica é o nome técnico dado às regras de interpretação. É encontrar o significado do texto. É necessário conhecer as regras da hermenêutica, isto é, da interpretação bíblica, para que possamos aplicá-la corretamente às nossas vidas. E uma última palavra que eu gostaria que você anotasse, na verdade é uma pequena frase, é a seguinte frase: estudo sistemático. Estudo sistemático. Isso é, é o meio ou processo de estudo contínuo da Bíblia. Tem a ver com a metodologia que seguimos no estudo individual e particular da palavra de Deus. Amigo ouvinte, com essas definições, eu creio que você está melhor habilitado para valorizar a palavra do Senhor. Caminhando para o final do programa, temos que ter consciência de que a Bíblia, além de ser estudada e praticada, precisa ser proclamada a todo ser humano. E é isso que nós fazemos através desse programa. Pois, como disse Paulo a Timóteo, as sagradas letras podem tornar-te sábio para a salvação pela fé em Jesus Cristo. É responsabilidade de todo cristão ser testemunha do Senhor Jesus Cristo para todas as nações. A maneira mais prática de experimentarmos o poder transformador da Bíblia é mostrar a sua praticidade àqueles que ainda estão longe de Deus. Como palavra de Deus, ela é a semente que germina e cresce. Mais do que nunca, o homem de hoje precisa ser confrontado com a mensagem da salvação que proclama o arrependimento dos pecados e a fé em Jesus Cristo. Chegando agora bem ao final do programa, quero concluir mencionando vários textos que demonstram cinco propósitos da palavra de Deus. A palavra de Deus tem como primeiro propósito revelar a verdade eterna e imparcial de Deus. Para sempre, ó Senhor, está firmada a sua palavra no céu. A tua fidelidade estende-se de geração em geração. Salmo 119:89. Em segundo lugar, um outro propósito da palavra de Deus é revelar a verdade objetiva, isto é, ela é o padrão segundo o qual
Todas as demais afirmações devem ser medidas. São palavras do Senhor Jesus. Santifica-os na verdade. A tua palavra é a verdade. João 17:17. Depois é Paulo que fala em Romanos 15, versículo 4. Pois tudo quanto outrora foi escrito, para o nosso ensino foi escrito, a fim de que pela paciência e pela consolação das escrituras tenhamos esperança. Romanos 15, 4. Um quarto propósito da palavra de Deus é que ela é uma ferramenta contra a tentação, contra as investidas de Satanás. Jesus, de forma muito definitiva e muito objetiva, usou a palavra de Deus, citações retiradas do livro de Deuteronômio, para combater Satanás. Um quinto e último propósito é que a palavra de Deus transmite todo o conhecimento e os planos maravilhosos de Deus para a vida humana. Ela revela os planos divinos para nós. Querido amigo, estamos terminando esse programa e eu quero convidá-lo para estar conosco em nosso próximo encontro. Deus te abençoe.

0: melhor da música, Grupo Logos. Antes, o Através da Bíblia para você.
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voltamos nesta última hora aqui na programação da sua RTM Brasil. A gente aproveita para trazer o melhor da música, lembrando que daqui a pouco tem a palavra do pastor para você.

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2: Hoje é dia 8 de setembro. O tema da nossa oração é morno. Assim, porque você é morno, nem frio, nem quente, estou a ponto de vomitá-lo da minha boca. Apocalipse capítulo 3, versículo 16. Cristo derramou seu sangue pela nossa redenção na cruz. Ele nos convida a entregar totalmente a vida ao seu senhorio. Ore para ser um discípulo que honra o Salvador com obediência de todo o coração. Eu sou Luiz Felipe e é um prazer ter essa oração contigo.
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1: Eu sou o pastor Dorivaldo Puerta Masson, da Igreja Metodista Livre, paróquia do aeroporto. Vamos ver, neste momento, a palavra de Deus, que está em 2 Coríntios, capítulo 13, versículo 8, que diz assim: pois nada podemos contra a verdade, mas somente em favor da verdade. Amados, estamos vivendo em dias difíceis, quando muitos pensam que tem muitas verdades, mas queremos dizer a todos da grande verdade do evangelho da cruz. Pense bem nisso, quero que você fale comigo e memorize isto: o evangelho da cruz. Quero te dizer que o apóstolo Paulo teve uma vida transformada pelo evangelho da cruz. Ele era um homem muito sábio da sua época, estudou aos pés de um homem chamado Gamaliel, se aos termos de hoje seria uma faculdade de teologia muito importante. E quando ele se encontrou com Jesus, ele teve a sua vida transformada. E quero dizer a todos também do poder desse evangelho da cruz. E quero dizer em primeiro lugar, que pela cruz foi tirada a maldição que pesava sobre nós. Meus amados, sem o evangelho da cruz, sem a cruz de Cristo, não há salvação. E apóstolo Paulo também escreveu em Gálatas 3:13: Cristo nos redimiu da maldição da lei, quando se tornou maldição em nosso lugar. Pois está escrito: maldito todo aquele que for pendurado num madeiro. Amados, a maldição estava sobre toda a humanidade. Todos os homens estavam completamente perdidos, irremediavelmente perdidos. Mas Deus amou e amou e amou e amou, que deu seu único filho, Jesus Cristo, para tirar essa maldição. Ele se fez maldito no seu, no meu, no nosso lugar. Portanto, essa é uma palavra muito viva. Quando de repente surge alguns atalhos para que alguém possa ser salvo, surge alguma outra condição que não seja pela cruz, não tem salvação. Não há remissão de pecados sem derramamento de sangue. Portanto, pela cruz foi tirada a maldição que estava sobre você. Sem Deus nós estamos todos irremediavelmente perdidos, mas nesta hora você pode entender no seu coração o grande amor de Deus sendo derramado na sua vida, de maneira que o evangelho da cruz tem um poder até hoje e terá para todo sempre, porque Deus não muda. Uma segunda colocação é que pela cruz bênçãos nos são asseguradas. Romanos 8:32 diz assim: aquele que não poupou o seu próprio filho, mas o entregou por todos nós, como não nos dará juntamente com ele de graça todas as coisas? Pense comigo, pense nisto, de que grandes bênçãos Deus já conquistou para você. E a maior bênção que um homem pode receber, que um ser humano pode receber, desde uma menor criança de 3, 5 anos, não importa a idade, que já tem entendimento, até o mais velho ancião, desde a pessoa mais simples até o mais culto, ele só pode ter bênçãos eternas. Não estou dizendo de coisas materiais que se corrompem, que o ladrão rouba, que a traça come, que a ferrugem corrói, não é disso. Estou dizendo de bênçãos celestiais, de bênçãos divinas. Estou dizendo daquilo que é eterno, muito mais daquilo que o dinheiro pode comprar. Essas bênçãos que nem um dinheiro, nem uma riqueza pode adquirir. Deus te amou, meu amado ouvinte, de tal maneira que ele deu seu único filho, Jesus Cristo, para morrer na cruz para ser o seu salvador. Então ele não poupou. Pense bem, você tem filhos, eu tenho filhos, e quem sabe você pensa em ter filhos. E você, vamos supor que você tenha um filho só, e você entrega esse filho para morrer para um grande seu amigo, até que valeria a pena de repente, mas se você desse seu filho para morrer por um desconhecido, por alguém que só faz maldades, por alguém que não pensa no bem, foi isso que Deus fez. Então, pelas bênçãos são asseguradas, tão somente pela cruz. Cristo morreu numa cruz e agora ele quer te dar grandes coisas, grandes bênçãos, e é de graça. Isso que é maior, você não precisa comprar, Deus já comprou. Entenda isso, querido, Deus já comprou. É só você agora pegar isso, receber isso, ele está te oferecendo. Você pode receber isto agora, neste exato momento. Quero te dizer ainda uma outra coisa, que é pela cruz que os nossos pecados são perdoados. Não se esqueça, estamos falando sobre o evangelho da cruz. Não estamos falando de um evangelho, de um outro evangelho qualquer, de nenhum outro meio de ter vida eterna, a não ser pelos méritos de Jesus Cristo, seu Filho bendito, nosso Salvador. Então, pela cruz nossos pecados são perdoados. Ah, quantas vezes nós vemos, olha, você faz isso que seus pecados são perdoados, eu vou te ensinar uma simpatia que seus pecados serão perdoados, eu vou te ensinar alguma coisa. Quero te dizer, meu amado ouvinte, que não tem como um pecado ser perdoado a não ser pela cruz de Cristo. E o apóstolo São Pedro escreveu assim tão lindamente na sua epístola em 1 Pedro 2:24. Ele mesmo levou em seu corpo os nossos pecados sobre o madeiro, a fim de que morrêssemos para os pecados e vivêssemos para a justiça. E por suas feridas fomos curados. Vocês foram curados. Vamos pensar nessa questão de pecados perdoados. Pensa um pouco, quem pode perdoar pecados? Uma culpa e o pecado, você sabe que o pecado é tão grande que ninguém, nenhum juiz, por mais eloquente e poderoso que ele seja, por mais influente que ele seja, ele possa perdoar os seus pecados. Sabe, queridos ouvintes, pecado é uma coisa terrível enquanto não perdoado, mas depois de perdoado ele não te incomoda mais. Vamos fazer uma comparação como uma dívida. Se você tem uma dívida e você está muito sofrido por essa dívida, e você, toda vez que você vê o seu credor, você fica, olha, ele vai me cobrar. E pecado é mais ou menos assim. Enquanto você não confessar os seus pecados, eles estão pendentes. É uma dívida que você tem para com Deus. E tem uma outra coisa, um agravante muito, muito grande. O pecado separa o homem da eternidade. O pecado te separa de uma vida eterna. O pecado traz consequências terríveis. O pecado tira a alegria de viver. O pecado acaba com a sua família, primeiro com a sua própria vida, e o pecado na sua vida. Pastor, mas o que é pecado? Pecado é errar o alvo. Deus tem um alvo para você. E você, e o alvo de Deus para você, é você encontrar-se com Jesus. Por isso você está ouvindo sobre o evangelho da cruz. Vamos voltar lá no primeiro texto que nós lemos, pois nada podemos contra a verdade, mas somente em favor da verdade. Vou repetir isto, pois nada podemos contra a verdade, mas somente em favor da verdade. E quero te dizer que Cristo é esta verdade. Cristo é a verdade que liberta. E o poder da cruz, nessa cruz que Cristo morreu, nessa cruz que Cristo carregou por você, nela ele verteu o seu sangue, nela ele derramou o seu sangue, nela ele foi crucificado. Ele morreu no seu lugar para você ter a vida eterna. Ele morreu a nossa morte para vivermos a sua vida. Então pensa isso, ele morreu a sua morte. Então eu estou te dizendo nessa terceira colocação que pela cruz é que os seus pecados são perdoados. Não tem como você atalhar isto. Não tem como você empurrar essa questão de pecado para baixo do tapete. Não tem como você resolver isto dormindo, ou não tem como você resolver isto se embriagando ou tentando esquecer de uma outra maneira. Não tem como. A única maneira é pela cruz. O evangelho da cruz tem poder para transformar todas as pessoas. Ele transformou a minha vida quando eu tinha ainda 15 anos. Eu estou com quase 60 e vejo o poder desse evangelho na minha vida. Ele tirou toda a maldição que estava sobre mim. Eu sou um homem livre hoje, porque encontrei-me, dei meu coração para Jesus. E eu tenho bênçãos asseguradas por causa do evangelho da cruz, por ter seguido este caminho. E hoje eu vivo no mundo ainda, estou aqui, não sou um extraterrestre, pode ter certeza que não sou um ET, meu querido ouvinte, e eu peco também ainda, mas Entendo que eu tenho um Cristo que morreu na cruz para perdoar os meus pecados. E eu te convido nesta hora que você comece a pensar nisto. Você tem uma vida eterna para viver com Deus ou uma vida eterna para viver sem Deus? E a Bíblia também nos relata que o Deus desse mundo cega o entendimento das pessoas. E a minha oração por você é que Deus abra os seus olhos e você comece a enxergar que pela cruz você pode ter hoje uma vida eterna. Deus quer mudar a sua vida. E eu te convido a viver a verdade do evangelho da cruz agora. E eu te convido a começar a entender que só tem uma verdade, e essa verdade é Cristo. E ele mesmo disse: eu sou o caminho, a verdade e a vida. Ninguém vem ao Pai se não for por mim. E eu te convido, meu amado, a vir a Jesus neste momento, a abraçar este evangelho santo que está na Bíblia Sagrada, o evangelho da cruz. E que você não aceite nenhum atalho, mas que você entenda que esse evangelho da cruz é o evangelho do caminho estreito, e Deus está te chamando. Receba-o agora no seu coração. Receba, e você pode fazer uma oração aí onde você está, que para que Jesus venha te dar entendimento agora. Você não quer mais estar debaixo de nenhuma maldição. Você quer receber agora as bênçãos que Deus tem para você. E você quer receber agora também o perdão dos seus pecados. Ore comigo. Pai Celestial, aceito o meu coração, aceite a minha vida, e eu te recebo como meu Salvador pessoal. Eu me entrego agora e quero as tuas bênçãos e quero a vida eterna pelo evangelho da cruz de Cristo, teu filho amado. Amém.
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2: Tá aí uma mensagem importante para você nesta terça-feira, aqui no Amigo da Madrugada, com a palavra do pastor. Vamos com o melhor da música com a Aline Barros.

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Voltamos com um amigo na madrugada.

Voltamos nesta última meia hora aqui no Amigo na Madrugada, bom demais ter você com a gente, mandar aquele abração pro José Carlos de Petrópolis, sumido, bom dia, vamos juntos, mandou recadinho pra gente, aqui um forte abraço pra você também. Aproveitou também para mandar mensagem nesta madrugada foi o Raimundo Birino. Rapaz, também tá sumido aqui das madrugadas, hein? Seja sempre bem-vindo. Bom demais receber seu alô. Vou mandar o seu recado aqui pro pastor Itamir Neves. Três e 35.

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1: Desde cedo você aprendeu a administrar seus doces e brinquedos. Guardar ensinava cautela. Gastar tudo trazia falta depois. Quem administra hoje com Cristo prepara o amanhã com Deus Pai. A boa administração exige equilíbrio. Não é apenas guardar, também é saber usar, investir e multiplicar. Deus não nos chama à imprudência, mas também não aprova uma vida paralisada pelo medo. Na parábola das 10 virgens, 5 foram prudentes porque levaram azeite de reserva. Elas estavam preparadas para a demora. Na outra parábola dos talentos, Jesus mostra outro lado. 2 servos receberam recursos e trabalharam com ousadia, multiplicaram aquilo que receberam. Um terceiro enterrou o talento por medo. Quem administra hoje com Cristo, prepara o amanhã com Deus Pai. A boa administração une cautela e ousadia, sendo no resultado. Tudo pertence ao Senhor. Jesus vai ainda mais longe. Na parábola do administrador infiel em Lucas 16, ele mostra que os filhos deste mundo sabem usar recursos para preparar o futuro. Jesus ensina a usar recursos terrenos com sabedoria, não para amar o dinheiro, mas para fazer o bem e produzir frutos eternos. Quem administra hoje com Cristo, prepara o amanhã com Deus Pai. Você administra dinheiro, tempo, capacidade e oportunidades. Não enterre os seus talentos, use-os com prudência e coragem. Até riquezas produzidas num sistema injusto podem servir a propósitos justos e eternos. Pense na sua vida. Você apenas acumula ou administra? Guarda tudo por medo ou gasta tudo sem pensar? Administre o presente olhando para a eternidade. A morte encerrará nossa administração terrena. Mas Cristo oferece esperança que o dinheiro não compra. Pela fé nele, você pode viver reconciliado com Deus. Porque quem administra hoje com Cristo, prepara o amanhã com Deus Pai. Administre com cautela, trabalhe com ousadia, sirva ao reino e seja pronto para os portais eternos. Para você dar continuidade à sua reflexão na palavra do Deus e Pai de Cristo Jesus, acesse o site ruajanus.com.br. 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Vou repetir: ruajanus.com.br.
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3: Tá aí então, pastor Janos, com mensagem para hoje, no finalzinho aqui de um amigo na madrugada. Vamos com o Ministério Apacentar. Daqui a pouco tem o Família Hoje para você.

0: eu sou o Cacá Rodrigues e no programa de hoje o pastor Kleber Lima traz um tema muito interessante. Acompanhe.
1: Sofonias capítulo 1, versos de 11 a 13 diz assim: lamentem-se vocês que moram na cidade baixa, pois todos os seus comerciantes serão completamente destruídos e todos os que negociam com prata serão arruinados. Nessa época, vasculharei Jerusalém com lamparinas e castigarei os complacentes, que são como vinho envelhecido, deixado com os seus resíduos, os quais pensam: o Senhor nada fará, nem bem, nem mal. A riqueza deles será esquecida e as suas casas serão demolidas. Embora construam novas casas, nelas não morarão. Plantarão vinha, mas não beberão o vinho. Sem casas para morar. Sofonias profetizou em um tempo de grave afastamento espiritual de Judá. Idolatria, indiferença e rebeldia haviam se tornado parte da vida do povo. Alguns já viviam como se Deus não interferisse na história. O Senhor não faz bem nem mal, verso 12. Repetida recusa em ouvir o Senhor, porém, teria consequências concretas. Entre elas, uma particularidade dolorosa: perderiam aquilo que representava abrigo, estabilidade e pertencimento, ou seja, suas próprias casas. A casa possui um significado especial para a família. É onde se estabelecem vínculos, guardam-se lembranças e se constrói uma história comum. Por isso, a declaração de que construirão casas, mas não habitarão nelas, revela mais do que uma perda material. Mostra pessoas que investiram no futuro, mas por causa de sua persistente rebeldia contra Deus, não conseguiram desfrutar aquilo que haviam construído. Algumas lições a esse respeito. A primeira delas: a indiferença para com Deus pode fazer a família acreditar que suas escolhas não terão consequências. Sofonias denuncia aqueles que diziam em seu coração: o Senhor não faz mal nem bem. Não necessariamente negavam a existência de Deus, mas viviam como se ele fosse irrelevante. Haviam se acomodado espiritualmente e não consideravam a vontade do Senhor ao conduzir a própria vida. Quando Deus deixa de orientar as escolhas, a família pode construir seus projetos sobre uma falsa sensação de segurança. Por isso, pense: não permita que Deus se torne apenas uma referência distante dentro de casa. Juntos, considerem sua palavra nas decisões, nos valores, na educação dos filhos e nos projetos familiares. Ensinem, sobretudo, pelo exemplo. Lembrando que as nossas escolhas têm consequências e que não podemos esperar a bênção dos caminhos de Deus enquanto insistimos em viver indiferentes à sua vontade. Segundo lugar, é possível construir uma casa e, pela insistência em caminhos errados, não conseguir desfrutá-la. O anúncio é particularmente triste: construirão casas, mas não habitarão nelas. Houve esforço, investimento e expectativa. As casas, inclusive, chegariam a ser construídas, mas seus proprietários não permaneceriam nelas. A rebeldia persistente os afastaria daquilo que foi construído com esforço e muitas vezes até mesmo com amor. Por isso, não concentrem todos os esforços da família apenas em construir patrimônio, conforto e segurança material. Enquanto trabalham pela casa em que desejam morar, trabalhem também pela família que viverá dentro dela. Pouco adianta conquistar uma bela moradia se escolhas imprudentes, pecaminosas ou persistentes acabam destruindo a família e tirando dela a possibilidade de desfrutar esse novo ambiente em paz. Terceiro lugar, a rebeldia contra Deus pode comprometer não apenas o presente, mas aquilo que esperávamos deixar para o futuro. As casas e as vinhas mencionadas por Sofonias apontavam para projetos que deveriam permanecer e produzir frutos. Entretanto, outros desfrutariam aquilo que seus proprietários haviam construído e plantado. Consequência do pecado alcançaria, portanto, expectativas de continuidade, estabilidade e futuro. Aquilo que deveria permanecer como patrimônio da família seria perdido sem que eles conseguissem recuperá-lo. Por isso, pense: o profeta Sofonias apresentou uma cena profundamente triste. Pessoas que tinham casas, projetos e expectativas de futuro, mas acabariam sem poder desfrutar de tudo aquilo que sonharam e pelo que trabalharam. mas não foi a ausência de trabalho ou planejamento que os levou a esta situação, mas a persistência, indiferentes e também rebeldes em relação ao Senhor.
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4: É isso. Seja feliz e até o nosso próximo encontro.

Chegamos com a nossa última de hoje com o Amigos Projeto Índia. Ah, mandar um abração pro Assis Melo que tá conosco, a Leila, diretamente de Goiânia, Goiás, o River Kennedy que nos acompanha na Inglaterra, a Lu que vem junto conosco na Suíça, o Johnny diretamente do Rio Grande do Norte fazendo companhia pra gente também nesta madrugada de terça-feira, uma excelente terça. Vamos juntos. Daqui a pouco tem hinos que tocam. Uma excelente madrugada e que Deus te abençoe.

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3: Ótimo dia para você, uma excelente madrugada. É, madrugamos aqui mais um dia, terça-feira, dia 8 de setembro de 2026. Eu sou Fábio Zamana e estou chegando por aqui. Vamos juntos até as 9 horas da manhã. Eu sigo te fazendo companhia, desejando já para você um ótimo dia, uma excelente madrugada. Como você já sabe, você pode participar com a gente aqui, viu? Fique à vontade para mandar o seu recado através do WhatsApp 11 974 181 456. 11 974 181 456 é o número para você participar aqui com a gente. Aqui em São Paulo seguimos com frio, não tanto frio igual ontem, né? Hoje estamos com 14 graus, ontem estávamos com 10, mas com previsão de chuva. por aí, tudo bem, tudo tranquilo? Já mandando um abraço aí para a missionária Marluce de Alcântara, que tá ligada aqui com a gente. Muito bom dia, Marluce, obrigado pela companhia. Também Vanderlei em Tocantins, ouvindo a RTM. Bom dia, Vanderlei. Ótima madrugada para você, meu amigão. Tamo juntos. E vamos com música. Daqui a pouquinho tem Hinos que Tocam. Antes você ouve Raquel Novaes e Família, Eu e Minha Casa.

0: E ouvimos Raquel Novaes aqui na sua RTM cantando Eu e Minha Casa, essa música lindíssima. E agora seguimos para mais um episódio do nosso Hinos que Tocam.
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0: E está no ar mais um programa Hinos que Tocam. Seguimos destacando hinos que fazem parte da série Hinos Belos Hinos da RTM Brasil. Destacamos hoje o hino Nada Falta, que faz parte do álbum Hinos Belos Hinos número 1, que todas as suas músicas interpretadas pelo Quarteto de Bonaire. A RTM Brasil começou a transmitir sua programação para todo o Brasil a partir do ano de 1970. Porém, antes disso, já havia as transmissões da Rádio Transmundial em AM 800 kHz em português, a partir de Bonaire, Antilhas Holandesas, que fica na América Central. Compunham equipe de transmissão missionários de diversos países, entre eles alguns brasileiros, que produziam programas de rádio em língua portuguesa. E o ano era 1964. Existiam poucas gravações musicais cristãs de qualidade em português, e o envio de LPs ou fitas rolo para Bonaire, ilha que fica ao norte da Venezuela, era muito complicado. Por isso, a maneira mais fácil de ter música para compor ou ilustrar a programação em português era gravar lá mesmo, em Bonaire, com os missionários que estavam ali. De fato, foram gravados muitos hinos, desde grandes clássicos até alguns que foram compostos naquela época. Vários missionários participaram das gravações, seja cantando ou tocando. E como normalmente o grupo era dividido em quatro vozes, ele foi chamado de Quarteto de Bonaire. É legal saber que se tratava de um quarteto misto, nunca somente com brasileiros. Missionários estrangeiros, mesmo conhecendo pouco do nosso idioma, se esforçavam para cantar em português, contribuindo para o trabalho do Quarteto de Bonaire. Entre tantos hinos gravados, um dos mais conhecidos foi Nada Falta. Esse hino teve a melodia composta no século XIX por John Grape. Vamos então ouvir esse belo hino, que também é tema do programa Através da Bíblia, apresentado pelo professor Itamir Neves.

0: E ouvimos Quarteto de Bonaire cantando Nada Falta. E agora seguimos para a segunda parte do programa, na qual veremos músicas selecionadas para você.
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0: E vem chegando o Quarteto Esperança, que possamos ser fiéis.

0: esperança que possamos ser fiéis.
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0: Agora vem chegando André Valadão, Tudo Entregarei.

0: E ouvimos Tudo Entregarei com André Valadão.
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0: E agora vem chegando Arautos do Rei, a Deus pertencemos.

0: Ouvimos Carlos José, Plena Paz, e com essa canção chegamos ao fim a mais um programa Hinos que Tocam, um programa que teve a produção de Raquel Campelo, realização Marcos Olivares, apresentação Fábio Zamana. Até o próximo Hinos que Tocam.
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1: Ótimo dia para você. Vamos juntos aqui na sua RTM, agora 4:30, horário de Brasília. Eu, Fábio Zamana, por aqui te fazendo companhia, já mandando aquele abraço, aquele bom dia para você participando, interagindo pelo nosso WhatsApp 11 974181456. 11 974181456. Ótimo dia para você. Muito obrigado pela participação. Poeta Raimundo Birino já tá por aqui participando com a gente. Maria Mesquita também em Goiás. Bom dia, Maria Mesquita.
2: Bom dia, Pastor Fábio Zamano. Bom dia a todos os ouvintes. Quero desejar para todos uma ótima terça-feira. Um abraço, fico com Deus.
1: Abraço de leão para você. Roquilane tá por aqui também, desejando um ótimo dia para todos. Está lá no povoado Capim, Barra do Corda, Maranhão. Falou: hoje minha esposa Maria Gonçalves está completando 42 anos. Desejo a ela vida longa. Alô, Márcia, né? Márcia Gonçalves. Alô, Márcia, tudo bem? Recebo carinho aqui de toda a equipe da RTM Brasil, do maridão Roquilane, todos os ouvintes aqui da RTM, todos os... A equipe toda te desejando nesse dia um feliz aniversário. Parabéns, Márcia. Parabéns. Muitas felicidades. Parabéns, parabéns, parabéns. Muitos anos de vida. Parabéns. Muita paz pra você, viu, Márcia? Comemore, aproveite esse dia, essa data tão especial. Maravilha, maravilha, aniversário então da Márcia aí, todo mundo desejando feliz aniversário pra ela, né?
3: Bom dia, Fábio Zamana. Zamania, já estamos aqui ligadinha, já ouvindo os hinos, belíssimo, né? E ligadinha na RTN. E eu quero mandar um abraço, Leão, para todos que já estão ligados nesta manhã aqui. Já vou começar a trabalhar aqui, já vou descansar, né? E vamos nessa. Ligar os fornos, meu amigo, porque boleto tem que pagar.
1: É, menina.
3: Um abraço, Leão, para todos vocês. Bom dia.
1: Abraço de leão, Edninha. Bom trabalho aí, viu? Bom trabalho pra você. Tamo juntos. Salvina tá com a gente lá em Anicuns. Bom dia, Salvina. Sebastiana Campelo tá passando por aqui também. Como é que você tá, Sebastiana? Bom dia. Ontem, já na faxina, né? Hoje, espero que você esteja um pouco mais tranquila, digamos assim.
4: Bom dia, RTM. Bom dia, Fábio Zamana. Aqui que para Sebastiana Campelo, você tá pronto? Tá caindo mais Goiás. Quero mandar um abraço especial pro grupo Ouvintes Fiéis. E quero desejar uma boa terça-feira a todos nós.

0: Bora, bora, bora, né? Vamos interagir, gente. Cadê as irmãs que me pediu o número ontem? Missionária Marli, Marlúcia.
1: A Lucy já passou por aqui hoje, já passou, já tá ouvindo a gente aí. Um abraço para você, minha amiga, obrigado pela companhia, obrigado pela participação. Anateca São Luís, bom dia.
2: Bom dia, Fábio. Estamos juntos. Cheguei para marcar presença, glória a Deus, aleluia. Hoje é aniversário de São Luís, Fábio. Feriado aqui, glória a Deus, aleluia.
1: Que maravilha, hein?
2: Deus abençoe a nossa nação, Deus abençoe essa cidade. São Luís, ontem foi o feriado da independência do Brasil, né? E hoje é o aniversário de São Luís aqui. Glória a Deus.
1: Maravilha, dois feriados na sequência.
2: Sabe? Eu não escuta, Deus conosco, amém.
1: Valeu, Anateca, e parabéns aí a São Luís, né? Que legal essa cidade que a gente tem tanto amor e tanto carinho, viu? Um abraço aí pra todo mundo e aproveita esse feriadão, depois do feriado de ontem, segunda-feira, mais um feriado aí pra completar, maravilha. Solange Palmeiras de Goiás, bom dia pra você, Solange, acompanhando a gente pela Rádio Paz, né? Muitas pessoas aí pela Rádio Paz. Ezequias em Goiânia também, bom dia.
3: Bom dia, Fábio Zamana, bom dia na paz do Senhor, que Deus abençoe nossa terça-feira, o feriado acabou, fala pra esse povo aí, Fábio Zamana, pra cair na greve aí, ó, não foi férias não, foi só um feriadão aí, meio pra
1: São Luís, pra
3: um prolongado aí, mas já acabou. Ezequias da Costa Silva, do bairro Fim Social em Goiânia, Goiás. Bom dia, amigo Rádio 20, vamos pra cima, simbora, um abraço.
1: Valeu, Ezequias, um abraço pra você, um abraço de leão. E vamos agora com Música da Terra, tá chegando Cláudio Ronque, Zedequias, acorda, rapaz.
4: Ora, acordar pra quê?
5: Ué, nós queremos ouvir música.
4: Então vamos, ué.
6: Da glória do poder. E eu gosto demais desse moço, Nelito Sanfoneiro, cantando na glória do poder.

música. Nilito Sanfoneiro cantando na glória do poder, Zo Gráudio. Boa música. E vamos com Sérgio Marques e Marquinhos cantando Objetos da Crucificação aqui no Música da Terra.

0: Você ouviu Sérgio Marques e Marquinhos, Objetos da Crucificação no Música da Terra.
1: Ô seu Cláudio, quem vem chegando os irmãos Viana, linda cidade aqui no Música da Terra.

0: você que tá nos ouvindo, preste bastante atenção, abre seu ouvido que vai começar o Boletim Rural. Acompanhe as informações do campo. Daqui a pouco nós voltamos, Sérgio Grande.
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2: 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Seca na Amazônia atingiu 38% das áreas habitadas no último El Niño. 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
2: Um estudo do MAP Biomas revela que o El Niño afetou de forma intensa 38% das áreas habitadas da Amazônia em 2024. Entre setembro e novembro daquele ano, as chuvas na região ficaram 27% abaixo da média histórica, enquanto as temperaturas máximas subiram mais de 2 graus Celsius acima do normal. Esse cenário reduziu a superfície de água do bioma em 1,9 milhão de hectares. A queda drástica nos níveis dos rios impactou gravemente a vida de milhares de moradores, núcleos urbanos, rurais, terras indígenas e quilombos, prejudicando o transporte hidroviário, a pesca e o abastecimento de água. A crise foi agravada pela perda de 3,9 milhões de hectares de vegetação nativa acumulada ao longo de 41 anos no bioma. O mercado de trigo no sul do país vive um período de pouca oferta e alta nos preços. No Rio Grande do Sul, onde restam apenas até 70 mil toneladas disponíveis, fora dos moinhos, a saca atinge até R$ 1.500 a tonelada. Para piorar, a chuva forte gera apreensão com o surgimento de giberela, uma doença fúngica grave na nova safra. Em Santa Catarina e no Paraná, a baixa disponibilidade também pressiona as cotações, que oscilam entre R$ 1.450 e R$ 1.550 a tonelada. Com a escassez da safra velha, os compradores já voltam as atenções para a nova colheita, que tem indicações futuras entre R$ 1.400 e R$ 1.500. A produção de tomate cereja avança no Rio Grande do Sul em cultivos protegidos. Na região de Lajeado, em Feliz, o clima ameno tem garantido frutos com ótima qualidade, cor e turgidez, mantendo as colheitas de forma escalonada. Para os produtores, a atenção está voltada para o controle do excesso de umidade, que exige reforço no manejo fitossanitário e na ventilação das estufas. Apesar desses cuidados, a oferta segue equilibrada e com boa aceitação do mercado local. A comercialização do tomate cereja continua aquecida na região, com preços que variam entre R$ 12 e R$ 15 o quilo, segundo a Emater Rio Grande do Sul. Com fontes de Globo Rural e AgroLink, produção de Michele Gomes, coordenação de Marcelo Fávero, direção de André Castilho, com realização da sua RTM Brasil, na apresentação de Cláudio Ronchi, esta foi mais uma edição do seu Boletim Rural.
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4: Foi, Zé Dequias, o que aconteceu dessa vez?
5: Ô, Zé Grado, e eu tô começando a fazer umas aulinhas de canto, moço. Tô ficando bom, tô ficando bom, moço.
4: Tá fazendo aula de canto, Zé Dequias? Quero ver só você soltar a voz aqui. Por que que a gente não traz uma música, então, no Música da Terra e você prova um pouquinho pra gente do pouco da sua aula de canto, se tá dando resultado ou não? O que que você acha?
5: Seu Cláudio, mas assim, não vai parecer que o Zé Dequias tá querendo impressionar demais, não, só.
4: Não, Zé Dequias, não. Solta a voz, moço. Vai ficar ficar bonito.
5: Ô, seu Cláudio, vou fazer o seguinte, eu vou esperar mais um pouquinho, vou esperar mais um cadinho, ó, vou esperar mais um cadinho, porque eu quero cantar bem bonito pra essa turma. A turma que acompanha a gente aqui no Música da Terra, você vai gostar demais de ouvir o Zé de Quias cantando, mas por enquanto, vamos com Márcio Turnala cantando Sardar.

0: hoje é só 0,15.
1: Aí não tá bom. Logo, logo a gente volta e com muito mais música. Eva, peraí.
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2: Agora em Palmas são 5 horas em ponto, horário de Brasília.

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0: Augusto.
1: Legal, minha gente, estamos chegando. Edgar Garcia, sou eu, meu povo. Bom dia pra você, minha gente. Hoje é terça-feira, hein, povo bonito? Terça-feira, dia 8, meu povo, dia 8 de setembro. E aí, tranquilidade? Super tranquilidade. Um dia muito especial para muita gente, para você, claro, para todo mundo que tá aí curtindo, via ouvindo a Transmundial, agora Paz FM, minha gente. A você que nos ouve em 89,9 ou em 91,3, Rádio Paz FM, rede de rádio, é a rádio da família. Vamos juntos através do nosso WhatsApp, 639-8420-6868. Você pode interagir mandando o seu olá, o seu bom dia. Tô na escuta, Edgar. Mande o seu oi. É, participa aqui com a gente. Pode mandar o seu alô pra pessoa amiga, pra amiga, pra o maridão, a esposa, o pastor, o pessoal da igreja. Fique à vontade. Mande o seu bom dia. Fique à vontade pra participar aqui no 639-8420-6868. É o Amanhecer com Cristo no ar, a partir de agora, de segunda a sexta-feira, sempre a partir das 5 da manhã. É nóis, rede no batente.
2: Quem tem coragem,
1: minha gente. Quem tem coragem aí de participar, tá na hora. Chega pra cá então, na nossa, no nosso WhatsApp. E nós vamos junto tocando o melhor da música sertaneja. Vamos até às 7 da manhã com você, tá bom? Vamos junto. Olha, tem palavra de Deus, tem oração a partir das 6 da manhã. Você pode sinalizar comigo, Edgar, vou orar contigo. Tamo junto na oração. Pode mandar o seu pedido de oração também? Pode sim. Você vai mandar sua opinião nas músicas. Temos duas músicas no quadro. Você decide, você vai escolher uma delas. Eu vou chamar daqui a pouco. Os meninos já vão se apresentar aqui pra gente. Vamos saber qual será as músicas de hoje. Tudo isso e muito mais comigo mesmo, Edgar Messias. E você, você e o Edgar. Essa parceria, hein? A você que já está de pé, meus amigos, minhas amigas, muita gente assim ainda. Tô sabendo que tem muita gente roncando por aí. Que é isso, hein, produção? Que é isso? Bora, minha gente, vamos embora. É, o galinho já tá cantando, tá na hora de despertar. Tá na hora. Ei, Jesus, 5:03, hein? Tem um feriadão aí, né? Mais um feriado. Que é isso? É absurdo.
3: O quê? Não acredito.
1: Mais um feriado, dona Juju, aqui no nosso município, aqui na nossa capital. Eu sei que tem muita gente que tá emendando aí desde sábado, né? Mas enfim, você que assim como o Edgar Messias não tem essa não, tá por aí ligado, já está de pé, meus amigos do curral, meus amigos vaqueiros, que o diga, né? A você, meus amigos confeiteiros, padeiros, a você, meus amigos plantonistas, madrugadores, sintonizados aqui na nossa programação, é com você que eu estou falando. E você que, independente de ser feriado ou não, acorda cedo mesmo.
2: Aqui tem coragem.
1: Acorda cedo mesmo e já vem pra paz que é bom demais. Já participando aqui comigo, esse povo que não me deixa falar sozinho de maneira nenhuma. Olha aí que legal, olha que bonito esse Edgar. Olha aí, ó. Olha aí, meu amigo Amadeu Farias, a minha amiga irmã Sara, essa turma chegou foi cedo aqui, diga. É, meu amigo Domingos Dores, a partir do meia-noite ali, já chegou o meu amigo Domingos Dores, o João Batista também, rapaz, mal virou o ponteirinho, já mandou seu recadinho aqui pra gente. Que é isso, minha gente? Que animação é essa? Eita, tá em outro nível, hein? É o Joelzão também tá ligado na gente, meu amigo Ney Santos, olha que turma boa. Olha o Thiago Ribeiro, o Thiagão é ligeiro. O Thiagão chega cedo também por aqui, ó. Tá pensando o quê? Meu amigo Fernandinho, a minha amiga Diaconisa Bidelina, meu amigo Ronei, tá ligado também com a gente, hein, Ronei? Tá bom mesmo ou não? Sim, varão, sim. Olha, tá chegando mais gente aqui, tem gente digitando. O meu amigo Adão Pereira Lima acaba de chegar também, que é isso, rapaz? Minha amiga Leide Alves, tá na escuta. Vamos nós, né? Daqui a pouco eu vou abrir seus recados, muita calma nessa hora. Estamos chegando, começando agora, Edgar Messias com você. Você que não participou ainda, eu não li seu nome ali, não vi o seu nomezinho aqui ainda, então, ó, chega pra cá. Chega mais, dá um sinal comigo. 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Daqui a pouquinho já está atendendo todo mundo por aí. Senhora, vamos nós. Agora vamos lá. As músicas do quadro Você Decide, eu tô querendo saber quais são. Quem é hoje mesmo? Deixa eu ver ali. É Douglas e Dorival. A primeira opção. Caipira, eu sou o nome dela. Que canção bonita. Ei, meu Deus do céu. Pra você analisar com carinho. Essa é a primeira opção, essa gaita aí, ó. Ei, vamos ouvir. Aí você analisa e manda a sua opinião pra mim. Música de número 1 é essa aí. Daqui a pouco você confere.

0: cena que começa. Muito boa mesmo, rapaz. Legal, hein, legal. É nóis. No pique, no ritmo, é terça-feira, minha gente. É terça-feira e nós vamos comandar essa programação juntos, Edgar Messias e você. E tome de música, o Goiano e Paranaense. O sonho, o Senhor é a minha paz. Vamos ouvir. 5:08 na Paz FM, já está no ar. Já está no ar.
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0: Bom dia.

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12: Edgar Messias com você, meu povo. Olha que fila bonita que tá linda, para que daqui a pouco eu vou liberar. E daqui a pouco eu já vou chamar a trilha do Elo Elo. Vou ver quem está comigo aqui, hein? Eu vou ler o seu recadinho em instante. Mas antes eu quero falar, gente, de um assunto seríssimo. 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Eu vou tocar mais uma bonita canção. Essa vai para os meus amigos caminhoneiros, meus amigos que estão aí transitando as nossas BRs, tá chegando na capital, tá saindo, né? Essa turma não brinca em serviço, né? Essa turma trabalha direto, tá aí levando progresso para nossa nação. Os nossos amigos caminhoneiros que estão aí na escuta, nosso bom dia e que Deus abençoe as suas viagens, o caminhão aí, né? Esse B3ão, meus amigos cegonheiros. que estão aí também trazendo esses modelos de carros para a nossa cidade. Meus amigos cegonheiros, bom dia para você também. A você que nos ouve agora, sejam bem-vindos nesta terça-feira, né, minha gente? Hoje é feriado aqui no nosso estado, e esse feriado está relacionado à questão religiosa, né? Tem a ver com a padroeira, com o padroeiro do Tocantins, né? Isso, e para você que defende essa fé, a você, meus amigos católicos em especial, que muitos nos ouvem, hoje é um feriado interessante para você, para todos, né? Para todos, porque muita gente não vai lá nas celebrações, mas aproveita, fica em casa, vai cuidar dos seus afazeres, e muita gente emendou aí o feriadão desde sábado. Eita coisa boa, hein? Aproveitando aí, ontem dia 7, também feriado nacional, excelente, e hoje é feriado no nosso estado. E muita coisa funciona hoje, hein? Tive dando uma olhadinha aqui, tem coisa que vai funcionar. Hoje o comércio em geral pode funcionar. Só uma dica aqui pra você, né? Supermercados funcionam normalmente, né? Funciona normalmente, supermercados, farmácia, várias delas estarão abertas, as lotéricas, uma ou outra pode até funcionar, tá? Não é absoluto, não é. Os shoppings funcionam hoje normalmente, olha aí você que vai aproveitar o feriado, corre lá no shopping, dá um rolê, dá uma volta por lá, né? Também as UPAs, tanto norte, vai funcionar, a UPA norte funciona normal, né? Normalmente, posto de saúde, serviços administrativos, municipais em geral, permanecerão fechados e assim segue, fica atento, nem tudo funciona, mas nem tudo hoje estará fechado. Dito isso, 5:23, daqui a pouco eu trago a participação.

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0: Sou eu com você aqui na Rádio Paz. Edgar Messias, tá bom não? Hein? E a você que está aí no sítio, tá na chácara, tá acampado aí desde que dia, rapaz? Tá na pescaria? Quem está pescando aí, minha gente? O Edgar Messias é aquele que gosta muito, gente, mas gosta demais de um peixe. Mas pra pescar... Pra pescar, irmão, ó.
1: O quê? Não acredito.
0: Não leva o jeito, não, dona Juju. Não, não tem. Não, aí eu não consigo.
1: Ai, coitado.
0: Só na panela mesmo.
2: Aqui tem coragem.
0: Tenho coragem de pescar o peixe na panela. Que é isso? 5:32, Edgar. Bora, vamos lá, liberar aqui os alôs. Muita gente aqui, senão a fila vai só crescendo, vai virando o quarteirão, meu Deus do céu. Vamos lá saber quem está aqui comigo. Deixa eu ver. Opa, é, rapaz. Deixa eu começar aqui, ó. Minha irmã Sara. Irmã Sara, Monte do Carmo. Bom dia, irmã Sara. Ela tá sugerindo canção com Raiz e Ravel. É a canção do caminhoneiro, irmã Sara. Boa, né? Essa aí pra todos os meus amigos caminhoneirão. E ela está oferecendo pro Edgar Messias, pra Danilo, Natalino, Odilso Batista, aos caminhoneiros do Brasil. É pra quem tiver curtindo aí o Amanhecer com Cristo, tá valendo. Deus abençoe, irmã Sara. Obrigado aí pelo carinho de sempre. É, meu amigo Domingos Dóris em Porto Nacional vai orar com a gente. Vamos orar sim, querido. Obrigado pela sintonia. E tem música pro senhor também, viu? É, vou mandar aqui as próximas canções pros meus amigos. O meu amigo Ney, ô Neizão, tá lá no Taquarizão. Participa aqui, pede uma do Elias Silva, tem carta ao rei, tá, amigo? Vamos conferir daqui a pouquinho, meu amigo Joel. Tá ligado na gente também, meu irmão Joel? Tranquilo? Bom dia para o senhor. Hã? Deus abençoe, seja bem-vindo. Oh, rapaz, olha, o irmão Joel vai orar com a gente. Tá aqui firme na oração. O meu amigo Domingos Dóris foi quem pediu uma canção também aqui, né? Morar no céu, querido. Olha, tem várias Morar no Céu aqui. Como ontem nós tocamos uma, hoje vou tocar uma outra Morar no Céu aqui.

0: será com os galileus, tá bom, meu irmão? Forte abraço, Deus abençoe o senhor sempre. Quem mais? O meu amigo João Batista pediu Daniel e Samuel, o pastorzinho. É que tá combinado, valeu. Meu irmão João Batista em Divinópolis, meu abraço, meu carinho. É sempre bom recebê-lo aqui no Amanhecer com Cristo. Meu amigo Amadeu Farias mandou pra gente meditar aqui, deixa eu dar uma olhadinha, aos Hebreus capítulo 13, versos 14, pois não temos aqui nenhuma cidade permanente, mas buscamos a que há de vir. Ah, menino, glória. Boa essa palavra. Aos Hebreus capítulo 13, versos 14, meu amigo Amadeu Farias compartilhando com a gente textos maravilhosos. A nossa querida diaconisa Videlina tá mandando o seu bom dia pra dona Elenay. Ah, Elenay tá assim, ó. Assita. Mas ela manda aqui o seu alô pra Elenay, pro Marcos, pros caminhoneiros, leiteiros, salgadeiros, a toda a nossa audiência. E confirma que estará orando, glória, com a gente. Vamos orar.
1: Adeus.
0: Minha querida diaconisa Videlina, sempre sintonizada. O Fernandinho tá lá no Taquarizão. E aí, Fernandinho? Tá na correria por aí, varão. Como é que está, dona Joyce? O meu abraço aí pra você, sempre sintonizado e interagindo com a gente. O meu amigo Tiago Ribeiro é aquele menino ligeiro, que diz o seguinte, que aqui é assim, ó. Ah, biscoito frito e cia. Aqui começa o seu dia na sintonia do feriado com Edgar Messias, meu irmão. Oh! Eu gostei dessa aí, viu, Tiagão? Boa, foi ontem que você mandou essa aí, rapaz, mas ficou aqui na memória. Forte abraço pra você, meu querido. Seja bem-vindo sempre aqui no Amanhecer com Cristo. A você e toda a sua equipe. É isso. E bora, meu irmão. Vamos produzir aí, varão. Bora. É, minha amiga irmã Leide Alves tá convidando todo mundo pra caminhada. Oi, irmã Leide. Boa caminhada aí, hein, irmã? Eu gostaria de estar disponível a esta hora para também fazer uma boa caminhada. Mas o Edgar Messias está aqui no comando do Amanhecer com Cristo, então é nós. Obrigado, irmã Leide, boa caminhada, senhora, e toda essa turma, você, a turma das academias, né, produção? Essa turma da academia chega cedo, a turma da caminhada, você que está aí no Parque César Mar, e maravilha, hein? É nós, você que está na pedalada, você que está na caminhada, está aí nas praças da nossa cidade, ouvindo a programação e se alongando no ritmo. Meu amigo Ronei mandou aqui o seu bom dia. É o Ronei. Ele diz o seguinte: quero pedir um alô aí para os meus pais na Fazenda Cantinho do Céu. E o nome deles na oração. É, também uma canção com Gerson Rufino. É, deixa eu ver, Reconstrução. Ok. Ah, ele e os seus pais não perdem o programa, né? Ok, ok, que benção. E também nas orações, o nosso irmão Valmir e a nossa irmã Deusuíte, aí na fazenda Cantinho do Céu. Forte abraço, Deus abençoe, meu povo. Alegria recebê-lo nesta manhã, meu bom dia. Deus abençoe, sejam todos muito bem-vindos aqui à nossa programação, tá bom, queridos? A todos os nossos irmãos aí na região, no município de Ponte Alta, ouvindo a nossa programação. São 5:38. Eu vou pausar aqui os alôs, calma que daqui a pouco eu prossigo. O meu irmão Manuel já chegou também. Chegou cedo, irmão Manuel. Ele gosta de vir, canção bonita, viu? Canção bonita é aqui mesmo, meu irmão. Bom, Manel, já deu certo. A próxima com Raiz e Ravel, sei que o senhor gosta, vai pro senhor também essa daí, tá certo? E pra toda a sua família em Luzimangues, alô, Luzimangues! É nóis, hein? É nóis, meu amigo Manuel, meu Simão Manuel, Deus abençoe. Olha, daqui a pouco tem o Adão Pereira Lima, tem o Janilson, tem o Antônio Donizete, que mandou alguma coisa ali também, o meu amigo vaqueirão, pastor Arlindo Lira, tá ligado? É, corajoso, pastor Arlindo Lira na Serra da Lopa. O meu amigo Adriano tá em Rondônia, ligado na Paz FM, a minha irmã Elisete. Eita, muita gente, produção. A fila tá dobrando o quarteirão. Que é isso, meu Deus? Simbora, chega pra cá, ainda dá pra você chegar também, viu? Vai encostando aí na fila, vai chegando, meu irmão José Divino. E aí, meu irmão José, tranquilidade, irmão, tá pra que lado aí, hein? O meu irmão Estel, tá ligado na paz? Segure que daqui a pouco eu volto com você, vou abrir seus recadinhos, bora de raiz, hein, Ravel? Bora, aos meus amigos caminhoneiros.

0: você ouviu aí no Amanhecer com Cristian, meu Deus do céu. Simbora, vamos nós. 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São 5h45 na Paz FM, tá chegando mais uma, daqui a pouco eu volto com mais alô. Tá chegando palavra de Deus a partir das 6 da manhã. É nóis, é nóis.
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0: Bom dia. É o Elias Silva. Vai cantar pro meu amigo Ney. E pra todo mundo que curte as canções desse camarada aí, carta.

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0: Olha as músicas do quadro, você decide aí chegando, gente. Caipira Eu Sou é o nome da primeira. Atenção, hein? Já vamos orar em instante, mas olha, confira comigo aqui mais uma vez. As músicas do quadro, você decide. Essa é a primeira opção. No 639-8420-6868, mande o seu voto. Música de número 1, vamos ouvir aí, vai. Deixa ele cantar aí, da sequência vem a de número 2, pra você comparar.
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0: Essa é a primeira opção, né? Bonita. Tranquila, tranquila, boa.
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0: É assim não.
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0: É, a segunda, vai lá. Bora chamar a segunda aqui? Cadê a segunda? Cadê a segunda? A Falcão Josué, não é isso? Tá aqui, ó. Cadê ela? Aqui na roça, né? Isso. Vai. Falcão Josué. Pronto. Aí, você analisa. Primeira opção ou a segunda? 639-8420-6868. Pra você escolher uma das duas.

0: Muito boa, muito boa. Legal. Dá pra ter uma ideia. Dá. Vamos de Alonci chamar rapidamente. Vai ser curtinho esse, porque a hora tá passando rapidamente. Tá chegando o momento da palavra. Mas o meu amigo Adão Pereira Lima está participando aqui com a gente, aguardando o momento da oração. Vamos falar com Deus em instante, mandando aqui o seu bom dia. Deus abençoe. Está agradecendo a Deus pelas bênçãos e as orações dos irmãos, né? Ok, vamos continuar rendendo graças e clamando ao Senhor pelas bênçãos, pelos milagres de Deus aí na sua casa, sua família e todos os seus contatos, meu irmão Adão, aí em Caldas Novas, ligado na gente, né, rapaz? Meu irmão Janilson, de oração em oração, ele diz aqui, a gente vai vencendo, né, Janilson? O Antônio Donizete mandou para meditarmos em Lucas 11:33. Meditem aí, meu povo. Pastor Arlindo Lira mandou dizendo: olha, tô ligado na melhor do Brasil, tirando aquele leite muito abençoado. O sistema aqui é bruto, meu pastor. Deus abençoe. É o pastor Arlindo Lira. Ei, rapaz.
1: Aqui tem coragem.
0: Sim, meu irmão. Deus abençoe. Vamos que vamos atendendo aí, sempre que possível, mandando a sua participação aqui pra gente, sinalizando ele que tá nas correrias, mas de vez em quando participa aqui com Edgar Messias.
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0: Ao senhor e toda a família Lira aí, meu abraço. A família Ribeiro também, a família Calixto, todo mundo aí na Serra da Lompa. A minha irmã Maria de Santana mandou pra gente aqui também a sua participação. Paz do Senhor, pastor Edgar, vamos orar juntos. Vamos orar, irmã Maria de Santana, confirmando que vai orar com a gente. O meu irmão Adriano, bom dia na paz do Senhor, estamos esperando aqui o momento da oração. Maravilha, Adriano, irmã Rosângela, em Paraná, em Rondônia, orando sempre aqui comigo no Amanhecer com Cristo, que coisa boa, começa assim o seu dia, né? Homem de Cabecias, amo louvor, o melhor da música sertaneja, palavra e oração, é nós por aqui mesmo, viu gente? A irmã Elisete tá em Brasil de Nazaré, dizendo bom dia na paz do Senhor. Ah, deixa eu ver quem mais ela mandou aqui. Ah, oração por toda a família. Muito bem, e o próximo louvor ela vai oferecendo para todos que estão ouvindo aí, desejando o seu bom dia na paz do Senhor Jesus. Obrigado, irmã Elisete, em Brejinho de Nazaré. Meu irmão José Divino de Souza, bom dia, tô tirando leite também e ouvindo a programação. É o José Divino do Santa Fé. Ah, deixa eu ver, Santa Fé do Araguaia. Ô, meu querido, obrigado, querido, pela sintonia, meu irmão José Divino aí, nosso amado irmão, tirando aquele leite na grande Santa Fé do Araguaia, ligado na gente. Obrigado, gente, eu vou pausar aqui, eu vou chamar mais uma canção rapidamente que foi pedida aí mais cedo. É, os Galileus, vou morar no céu.
3: Eu vou.
0: Quem vai comigo? Vamos lá.
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0: É nóis, galera. Coisa boa, hein?
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0: Ô meu amigo Domingos Dores. Ei, coisa boa, hein? Balança aí, meu irmão. Pra você que tá roncando, acorda.

0: O Glória.
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9: À medida em que o ensino médico exige que mudanças climáticas entrem para os currículos, estudantes de medicina e professores criam fóruns de debate e ferramentas para compartilhar informações e disseminar a reforma curricular em faculdades de todo o mundo. O relatório de saúde planetária foi desenvolvido em 2019 por estudantes dos Estados Unidos. A ferramenta ajuda a criar métricas para avaliação do ensino, bem como facilitar as mudanças nos currículos. Outro projeto colaborativo é o Recursos Climáticos para a Educação em Saúde. Trata-se de um repositório de planos de aula e materiais sobre temas de meio ambiente e saúde, todos revisados por especialistas. Ele é público e gratuito.
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12: Agora em Palmas são 6:03.
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12: São 6:03, você está ao som da Rádio Paz FM, a rádio da família. Seu amigo pastor Edgar Messias aqui comandando o Amanhecer com Cristo. E você confere comigo agora o momento da palavra, uma palavra breve, objetiva, como sempre. E na sequência já estaremos orando a sua primeira oração ao vivo do dia aqui na sua Rádio Paz. Eu quero tomar para meditarmos o Salmo de número 28, Salmos 28 e o versículo 7. Se você puder, confira comigo aí esse texto, Salmos 28, versículo 7. É um texto bem interessante para esta manhã e o texto diz: o Senhor é a minha força, o meu escudo, nele confiou o meu coração e fui socorrido. Por isso, o meu coração salta de prazer e com o meu canto o louvarei. É um salmo que por si só já nos deixa assim bem entendido, né? Nos faz entender da importância de ter o Senhor como a nossa proteção, o nosso escudo, a nossa força. O Senhor é a minha força. É um cântico, na verdade, né? Que fala sobre que as nossas próprias forças, na verdade, elas chegam ao limite. E quando as nossas forças chegam ao limite, pode acreditar, Deus não nos deixa perecer. Deus é quem nos sustenta, Deus é quem nos fortalece. Essa força, ela vem de Deus e nós, então, prossigamos, avancemos. A verdadeira força não está apenas naquilo que nós conseguimos fazer, naquilo que está ao nosso alcance, mas está naquele que confia, naquele que acredita na capacitação que vem de Deus. O Senhor é o meu escudo. O texto também traz essa visão. O que que o escudo é? O que que o escudo faz nesse combate, nessa guerra, nessa luta constante? Bom, o escudo, ele traz proteção, não é? O escudo, ele protege o soldado dos ataques. Da mesma forma, Deus, sendo o nosso escudo, sendo a nossa proteção diante das lutas, dos perigos, das adversidades, dos ataques de todos os lados. São ataques humanos, ataques verbais, não só ataques físicos, mas ataques de palavras. E muitas das vezes você precisa, ou seja, na maioria, em todas as vezes, você precisa estar com esse escudo para você não se deixar bater com esses ataques do dia a dia, né? Deus é a nossa proteção, é o nosso escudo contra essas batalhas, esses perigos, as adversidades. E aquele que confia em Deus, ele encontra segurança, encontra o refúgio, pode descansar nele. E por fim, tendo no texto, com base nesse texto, deixa claro pra gente que nele, no Senhor, nós confiamos. Nele confiou o meu coração e fui socorrido. Que coisa boa! Aqui Davi deixa claro pra gente que não apenas acreditava que Deus poderia ajudá-lo, mas ele também colocou o coração inteiramente confiante nas mãos de Deus. E depois de experimentar o socorro, Davi pôde responder com louvor, com gratidão. Eu concluo dizendo que Deus é força para continuar. Deus é o escudo para proteger e socorro para vencer. Repito, Deus é força para continuar. É escudo para proteger e socorro para vencermos. Por isso, mesmo em meio às batalhas, podemos ter certeza, podemos confiar e continuar louvando ao Senhor. Que você, que está me ouvindo agora, em meio às lutas, em meio às batalhas, os desafios, seja no âmbito físico, emocional, a saúde, né? Aí você que está enfrentando uma batalha na saúde, uma batalha familiar, né? É o esposo, é a esposa, é filhos, netos, é genros, enfim, no âmbito familiar, porque a família é uma bênção, é uma instituição divina, mas tem as suas batalhas, tem os seus desafios. A vida no mundo, eu sempre vou dizer que tem os seus desafios, né, gente? Em família ou fora do âmbito familiar, no âmbito profissional, ministerial, estudantil, em todas as áreas que você possa imaginar, vai ter lá os seus desafios. Não tem para onde correr. Mas esses desafios, essas batalhas, você pode acreditar, se tornará mais leve quando nós estamos debaixo da proteção divina, tendo o Senhor como nosso escudo. O Senhor é a nossa força, como diz o Salmo 28, é o nosso escudo, nele confiou o meu coração e fui socorrido, por isso o meu coração salta de prazer e com o meu canto o louvarei. Receba essa palavra, pense nisso, em nome de Jesus.
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12: Eu quero orar mencionando aqui os nossos ouvintes, todos os que eu já mencionei, todos que eu já li seus recados, aqueles que eu não li ainda sua mensagem aqui, o Irceu, o pastor Noronha, que está subindo ao monte, vai para oração e vai orar com a gente agora. Nossa irmã, deixa eu ver, Marinete, o meu irmão Lucimar também, toda a sua família, vamos falar com Deus agora, meu irmão. A nossa irmã Leonete de Castro, nossa irmã Livaldina Souza, a Eliana Ribeiro, a você que não aparece aqui o seu nome, mas você está aí comigo, acompanhando aqui o momento da palavra, o momento da oração, eu convido você então a fortalecer-nos, unindo-nos em oração nesse momento. Vamos falar com Deus, nossa irmã Vanusa Jovem, também que sempre acompanha o momento da oração, a nossa irmã Maria Raimundo, meu irmão José Laurindo, a nossa irmã Analina, né? A nossa irmã Deusa, sempre firme aí no momento da oração. Vamos falar com Deus, nossa irmã Maria Dinalva também sempre está aí orando com a gente. Vamos orar, querida, em nome de Jesus. Pai, nós te adoramos nesta hora, porque o Senhor é bom em todo tempo e está no controle de todas as coisas, e em ti nós confiamos, em ti nós cremos pela fé, Senhor. É pela fé, como nos ensina a palavra do Senhor. Eu louvo a ti por esse dia tão maravilhoso que o Senhor está nos dando, e por mais uma manhã tão maravilhosa, por tudo quanto já fizemos e pelo que haveremos de fazer, as nossas jornadas, nossos compromissos desse dia, a todos que estão a caminho do seu trabalho, os que estão saindo do seu plantão agora, meu Deus, aqueles que estão se preparando para mais um dia de jornada, Senhor, em tudo cuida e nos dê a tua graça e a tua paz, que desfrutemos, Senhor, do cuidado e do favor do Senhor em mais um dia. Eu oro por todos os desafios, as demandas, as batalhas, as lutas em que enfrentamos em todas as áreas, Senhor. Aqueles que estão enfermos, que o Senhor use de misericórdia agora e que a mão do Senhor seja sobre esta pessoa, sobre este corpo, acamado, acamada, Senhor, em nome de Jesus. Tem misericórdia e conceda saúde, revigora, Senhor, as suas forças, renove agora, meu Deus, em nome de Jesus. Que haja uma melhora e uma cura, restauração, que haja agora sobre a vida desta pessoa que está clamando por socorro. Meu Deus, que portas se abram, a resposta chegue, a solução, meu Deus, a direção. Ah, meu Pai, em nome de Jesus, eu peço a tua graça e a tua bênção sobre nós nesse dia. Um dia de paz e prosperidade, um dia de shalom, um dia de paz e prosperidade sobre a vida de todos os teus filhos que clamam agora, e que as bênçãos do Senhor, aquela que enriquece não acrescenta dor, seja derramada de forma sacudida, transbordante, recalcada sobre a vida de cada um de nós. É o que nós te pedimos e te agradecemos em nome de Jesus.
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12: Agora em Palmas são 6:13, gente.
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7: Estamos de volta com Amanhecer com Cristo, meu povo.
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7: 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É nóis. Vamos que vamos, meu povo. Ei, maravilha, 6h19. Vai virar um ponteirinho ali. Virou um ponteirinho, 6h20, confira aí.
8: O quê? Não acredito.
7: 6h20 agora. Não perca o compromisso, não, meu povo. Olha, tá chegando o alô, mas antes eu quero falar pra você da Ferpan. 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Opa, bora de alô rapidamente aqui, dá tempo? São 6h21, tem que ser curtinho, hein? Tem que ser curtinho e objetivo, porque a hora vai que vai, tá chegando intervalo daqui a pouco. Meu irmão e seu mandou pra gente o seguinte: bom dia, Deus está à espera dos que querem fazer parte do seu reino. É, meu irmão?
9: Adeus!
7: É, boa esta reflexão, hein? Ah, muito bem, Deus está à espera dos que querem fazer parte do seu reino. Alguém aí se habilita? Vamos fazer parte do reino de Deus, bora. Valeu, meu irmão e seu, é nóis. Meu irmão pastor Noronha estava subindo ao monte, glória, e ouvindo o Edgar Messias, aê! Vamos lá, e convidando todo mundo para oração. É o pastor Noronha que estava meio sumido, né? Mas que bom recebê-lo, é bom recebê-lo mesmo. Ah, deixa eu ver quem mais, a Marinete. A Marinete mandou aqui, deixa eu ver. Ah, bom dia, na paz do Senhor. Ah, deixa eu ver. Peço oração por toda a minha família, especialmente ao filho Ian Carlos, não é isso? Ian Carlos. Acho que essa é a pronúncia. Também para todos da rádio. Muito bem, Deus abençoe. Vamos falar com Deus. Ah, teve o Gabriel também aqui que ela pediu. Nós oramos, tá bem, mano? Apresentamos aqui, mencionamos o seu nome e os seus pedidos no momento da oração. O meu amigo Lucimar, tá no Vila Regina. É paraíso, não é? Meu irmão Lucimar, que bom recebê-lo aqui, querido. Seja bem-vindo. Ele mandou seu voto nas músicas do quadro Você Decide. Vou pausar aqui os alô, como eu disse, teria curtinho. Já volto, calma que já volto com a Leonete de Castro. Tem Nivaldina, tem Eliana, tem uma turma boa. Eu já volto pra mencionar você. Enquanto isso, vamos curtir uma com Daniel e Samuel. O meu amigo João Batista, lá em Divinópolis. Ô pastorzinho, meu irmão.
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7: Demais, hein? A você que curte as canções do Daniel e Samuel, vai pra você também. Chegou por aí agora, tá tomando esse cafezinho. Oh, tá tomando um cafezinho aí, maravilha, hein? 6h24 na Paz FM. Canta Daniel e Samuel.

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2: 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O caseiro Ailton da Silva, de 48 anos, sabe assinar seu nome, mas ele não consegue ler ou escrever nem mesmo um simples bilhete. O sergipano conhece bem as dificuldades de um analfabeto para conseguir um emprego e por isso faz questão que seus filhos tenham uma realidade diferente da que ele vive.
3: O moral é muito atrasado mesmo. A gente ia para a escola, a professora não ia também, e até a gente também perdia a vontade de estudar. Minha oportunidade é aprender a ler, mas como eu não tenho, meu trabalho é pesado mesmo com o trabalho agora. Assim eu fiz para meus filhos aprender a ler, para não ser o que eu sou, né? Todinhos aprender a ler, escrever, por fazer o que eu nunca fiz. Tinha vontade de ler? Tenho vontade de ler.
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6: Estamos de volta com o programa Amanhecer com Cristo, Edgar Messias. Sou eu. Com você, vamos até às 7. Olha as músicas do quadro Você Decide. Vamos conferir? Pra você bater o martelo comigo decidindo. Escolha uma das duas, gente. O quadro Você Decide tem aquela ideia de trazer canções que fazia dias que você não ouvia. Algumas novas que vão chegando. Olha que bonita essa gaita aí, né? Essa introdução, Douglas e Dorival. Caipira, eu sou, é o nome dessa primeira. Canta pra gente.

Falcão e Josué, gente, aqui na roça. Tem o Eliseu Lima. São, olha, demais, hein? Duas canções pra você analisar e mandar sua escolha. Música de número 1 ou a de número 2? Decida comigo daqui a pouco. Eu vou anunciar a campeã. Canta aí, Falcão e Josué, aqui na roça. Só um pouquinho, vai lá.

desse jeito, Edgar Messias. Pronto, tá aí pra você. Você confere comigo, Douglas e Dorival, Caipira Eu Sou ou Falcão e Josué aqui na roça. Daqui a pouquinho nós vamos anunciar a mais votada, a mais pedida para esta manhã de terça-feira. Terça-feira, dia 8, né, gente amiga? Feriado, né? Feriado aí. Ah, é o dia da padroeira do Tocantins. Essa que é a resolução de 1993, a lei estadual 627/1993 foi instituída aí como feriado, né? Nesta data, a padroeira do Tocantins e a senhora de natividade, aos nossos irmãos, nossos amigos católicos que são devotos e que aproveitam, né? Isso, e você que não é católico, mas tá aí curtindo o feriado, tá aí curtindo o feriado, quem pode tá desde sábado, né, Edgar Messias? Desde sábado, dona Juju. A coisa, né? Que coisa! Muita gente roncando aí até umas tantas, 6 horas e 35.

0: 5 minutos, outros nem tanto assim, né? Como Edgar Messias, que já tá por aqui. No comando do Amanhecer com Cristo, quem mais tá comigo aí, gente? Olha, e olha, só pra você que tá me ouvindo com atenção, muitas coisas vai funcionar hoje, hein? Atenção, não fica aí achando que, não, meu irmão, tem coisa, ó, eu falo, o comércio em geral pode funcionar normalmente hoje, tá bom? Informações aqui chega pra mim e dizendo isso, supermercado vai funcionar normalmente, né? Ah, supermercados vão funcionar, farmácias, talvez algumas lotéricas podem abrir também, tá bom? Ah, e os shoppings também vão funcionar normalmente. Fica comigo, já deu muito certo, vamos junto até as 7 da manhã. Edgar Messias, nesta manhã agradável de terça-feira, 8 de setembro. E tem alô chegando, vamos de alô rapidamente aqui, dá tempo, 6:36. A você que chegou agora, diz aí de onde você está nos ouvindo, está nos dando carona, está nos levando de carona pra que lado, irmão? Oh, meu Deus do céu. E você, meus ouvintes anônimos? Os meus ouvintes anônimos são aqueles que não falam nada, não falam nada, mas fica aí ouvindo a programação.
1: Ai, coitado.
0: Quem coitado o quê, rapaz? Não tem tempo, tá na correria. É, que isso. Deixa, vamos ouvir. Deixa de ouvir não, viu? Eu não consigo participar, Edgar Messias. Pronto, vai o meu bom dia pra você. Você que tá no campo, na região aí, não tem internet, não dá pra mandar mensagem no WhatsApp. Vai o meu bom dia pra você também, que tá no sítio, tá na chácara, tá em regiões aí que não tem sinal de internet. Tá valendo, tá curtindo aí a programação. Meu bom dia pra você também. A você que está na estrada dirigindo o seu possante e sintonizado na Rádio Paz FM, seja em 91,3, na região de Araguaína, norte do estado, nosso bom dia. Pra você, meu irmão, tá na correria aí, não dá pra participar no 639-8420-6868, mas tá ligado, tá na melhor. Edgar Messias, com você, você que nos ouve, 89,9, Rádio Paz FM, Palmas e região, e várias cidades do estado do Tocantins, pela internet, onde quer que você esteja. O meu bom dia, minha amiga Leonete de Castro mandou aqui a paz do senhor Edgar Messias, olha, um bom dia pra você, pra toda a nossa audiência, e mandou ainda Jó capítulo 33, versos 4. O Espírito de Deus me fez e o sopro do Todo-Poderoso me dá vida. É que forte esse texto, minha amiga Leonete de Castro. A nossa irmã Livaldina Souza mandou aqui o seu bom dia de cabeças. Juntos na oração, incluímos aí toda a sua família. Ela diz aqui a mamãe, as filhas, a Érica, a Jéssica. Ela mandou volta aqui nas músicas do quadro Você Decide. De nossa amiga irmã Nivaldina Souza. Bom dia, querida. Uma boa terça-feira pra senhora. Nossa irmã Vanusa Jovem também confirmou aqui que esteve orando com a gente. Bom dia, na paz do senhor Edgar Messias. Estou ouvindo a abençoada mensagem. Ela recebeu a mensagem, a palavra de Deus. Que bênção. E ela vai crendo na sua bênção, no milagre aí na sua casa, na sua família, minha irmã Vanusa. Também o pessoal lá da lanchonete Sabor Tocantins mandou aqui o seu bom dia, desejando uma boa terça-feira pra todo mundo. Para toda a moçada aí da lanchonete, o nosso bom dia, Sabor do Gantins da Sintonia, aqui na Rádio Paz FM. Meu amigo, irmão divino, a nossa irmã Maria José também mandando aqui a sua participação, mandou o seu voto. Deus abençoe, hein? Sejam bem-vindos. A irmã Sara mandou quem aqui? Ah, também mandou o seu voto, irmã Sara. Forte abraço. A Helena Ribeiro também reforçou ali o seu voto, ou seja, reforçou mais um voto nessa que provavelmente será a campeã, né, amiga? Tá meio empatada ali, mas desempatou agora. Deu uma disparada aí essa opção. Deus abençoe, irmã Eliana Ribeiro, ela que também esteve orando com a gente. A ela e toda a sua família, seu papai. Deus abençoe a toda a sua casa aí, tá bom, querida? Eu vou pausar aqui, mas daqui a pouco eu prossigo com você. Foi pedido aí, Gerson Rufino. A música é Reconstrução. Vai pra moçada aí da lanchonete, Sabor Tocantins, a você nos pontos de café nessa cidade. Ouvindo a Paz FM.
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14: 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É nós.
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0: 7, nós vamos juntos no comando aqui, o melhor da música sertaneja. A você que chegou por aqui agora, seja bem-vindo, a minha amiga irmã Alzenira. Ela nos ouve no sul de Roraima, ligada na Paz FM pela internet. Mandou aqui o seu bom dia na Paz do Senhor, mandando o seu voto também nas músicas. É, minha amiga, mais um voto aí nessa provável campeã. É hoje, daqui a pouquinho vou anunciar a mais votada. Olha, gente, vamos que vamos. 639-8420-6868. Obrigado, irmão Zenira. A senhora e toda a sua família é sempre bem-vinda aqui no Amanhecer com Cristo e em todas as nossas programações. A missionária Esmeraldina também mandou aqui a sua participação, hein? Mandou aqui pra gente. É melhor liberar a trilhazinha aí, fica melhor, fica melhor. Bora. Tem que ser rápido, né? Que a hora vai que vai. Daqui a pouco tem a propaganda política chegando. A minha amiga missionária Esmeraldina mandou aqui: bom dia na paz do Senhor, pastor Edgar Messias. Oramos juntos. E ela mandou o voto aqui, sabe pra quem? Pra música que está na frente, a que está ganhando. Olha aí. Ela não é boba nada, hein? Missionária Esmeraldina. Ao meu amigo pastor Otávio, aí na 607 Norte. Sintonizado aqui no Amanhecer com Cristo, bom dia para toda a nossa audiência. E a você que chegou por aí agora, meu amigo Josinaldo. É, Josinaldo, tranquilo aí, irmão? Firmeza? É Porto Nacional, né? Alô, Porto Nacional. Alô, toda a nossa audiência. A você que está aí curtindo o feriado e ouvindo aí a programação da Rádio Paz FM. Coisa boa, você que pode tá curtindo o feriado, né? Aí levanta mais tarde um pouquinho, tá tomando o seu café agora.
1: É bom demais, é,
0: maravilha, bom demais. Deus abençoe, hein? Olha, tem boas canções aqui pra você conferir. Vou chamar mais uma aqui. Essa que é top com Ivan e Ivanildo.

0: FM, a Rádio da Família. Muito bom essa canção aí. Bem-vindo, sou abençoado, minha gente. Olha aí, o Amanhecer com Cristo desta manhã. É, vai chegando o final.
1: O quê? Não acredito.
0: Dona Juju, amanhã a gente volta com muito mais, certíssimo. Valeu, gente, obrigado aí pelo carinho de sempre. A você que chegou por aí agora, sejam muito bem-vindos. Continue sintonizado, tá chegando daqui a pouco ao horário de propaganda política. Você vai acompanhar, ficar informado aí das opções, né, dos candidatos. É, vale a pena você acompanhar. E logo na sequência, segue por aí as programações ao longo desta terça-feira. Aproveite bem o seu dia, vou deixar campeã tocando aqui pra você, que deu com Falcão e Josué, gente.
2: A mais votada
0: para hoje. O Amanhecer com Cristo volta amanhã comigo mesmo, Edgar Messias. Valeu, um abraço, fiquem com Deus e até a próxima.

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8: Em Palmas, 8:02.
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8: Olá, turma, muito bom dia, na paz do Senhor. Estamos no ar a partir de agora, iniciando mais uma edição do meu, do seu, do nosso programaço Paz e Amor. Hoje é terça-feira, terçou, gordinho.
9: É bom demais, Júnior.
8: 8 de setembro, ano é 2026, uma excelente manhã de terça-feira para quem está curtindo, né? Para quem está ouvindo a Rádio Paz FM em casa, no trabalho, no trânsito, muita gente boa nos levando de carona no som do veículo, tem uma turma legal curtindo a gente na zona rural, meu compadre, minha comadre, super bom dia para vocês aí do campo, né? As donas de casa também estão na sintonia da Paz FM. A galerinha do comércio atacadista, varejista, os servidores públicos, meus amigos pastores, meus amigos padres, a galera da construção civil, as construtoras, construtores, aos meus amigos corretores de imóveis autônomos, imobiliários, parceiros, né? Super bom dia para todos vocês. A gente tá começando a verdadeira festa no seu rádio, que se chama
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8: Programas que vai até às 10 da manhã te fazendo companhia, levando o melhor da adoração, canções lindas, muitas brincadeiras, muita interatividade. Já estamos preparando aqui o momento da palavra.
10: Glória a Deus.
8: Momento Kids também. Hoje, terça-feira, teremos, sabe o quê? Hora do riso. Hoje, que hoje, vamos sorrir, vamos nos divertir a beça por aqui. Então, mão no telefone, telefone na mão, 639-8420-6868. Pode interagir com a gente, tá liberado o WhatsApp, porque agora ele está chegando, o homem da palavra refinada, pastor Diogo Vieira, momento da palavra no ar, a partir de agora.
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12: Olá, amados ouvintes da Rádio Paz, a Rádio da Família. Nós estamos aqui no momento da palavra, observando a Bíblia Sagrada, nos enchendo da glória de Deus através do texto bíblico. Eu quero dizer para você que a adoração é algo racional. O culto a Deus é racional, ou seja, você conhece, você entende, você vai compreendendo as coisas de Deus E quanto mais você vai compreendendo, mais você adora, mais você se curva, mais você se prostra diante do Senhor. Nós estamos estudando aqui sobre a grande salvação. Esse é o nosso tema geral, né? E todos os dias avaliando alguns pontos, algumas linhas de pensamento que vai fluindo do texto bíblico. E aqui nós estamos numa porção da Bíblia muito singular, muito edificante, que é 1 Pedro capítulo 1, verso 3 a seguir. Do verso 1 até o verso 2 ele fala sobre, ele traz a sua saudação. Quero convidar você a avaliar a Bíblia sempre com muita minúcia, sabendo que nos detalhes Deus fala profundamente conosco, né? Deus é um Deus de detalhes. E somente os que param no texto bíblico vão conseguir repousar e desfrutar das profundas verdades da Bíblia Sagrada. Aqui no verso 3 ele começa a doutrina da salvação e ele diz assim, ó: bendito seja o Deus e Pai de nosso Senhor Jesus Cristo. Nós estamos muito extasiados, né, diante da verdade que flui do verso 3, do início do verso. Aqui é como se você parasse diante de quem nunca na sua vida parou diante de um cenário belo e ficou perplexo diante da beleza, né? A beleza que sai do contraste natural, ela te traz um choque no teu pensamento, né? Algumas coisas, são poucas coisas na vida que conseguem fazer isso, mas alguns momentos trazem essa perplexidade na alma, do pensamento, alguns momentos que você vive. E a Bíblia traz isso para nós. Quando nós olhamos para Deus, deveríamos ver a maior beleza existente. Quando olhamos para aquilo que Deus faz, deveríamos ficar perplexos, extasiados diante de tanta glória que emana do Senhor Jesus Cristo. Quando nós olhamos para esse momento, aonde nós vamos ver Pedro exalando a adoração, ele diz: bendito seja o Deus e Pai de nosso Senhor Jesus Cristo. A pergunta que vai fluir aqui é: o que é que está motivando Pedro bendizer? Porque o fato de bendizer, ou seja, falar bem, numa expressão intrínseca da alma, ela está sendo motivada por alguma coisa. A nossa pergunta é: o que é que está motivando Pedro nessa adoração? E a gente vai ver que o texto está falando sobre salvação. Ou seja, o que está motivando Pedro bendizer ao Senhor é a ação salvífica de Cristo Jesus. Pedro está olhando para a salvação, Pedro está olhando para a obra redentora, aquilo que ele está promovendo no homem, e ele olha para tudo isso e ele bendiz a Deus. Eu me lembro do salmista, no Salmo 103, verso 3, dizendo assim: bendiz, ó minha alma, ao Senhor, e não te esqueças de nenhum de seus benefícios. Queridos, olhe Davi discipulando a própria alma, né? Ele está lembrando a sua alma: ei, alma, bendize ao Senhor e não te esqueças de nenhum dos teus benefícios. Nós somos tão tendenciosos a esquecer daquilo que Deus faz. Ah, queridos e queridas, amados ouvintes do Evangelho, nós somos tão inclinados a nos esquecer, a ter um esquecimento na nossa mente. A pior síndrome de Alzheimer que pode acontecer na vida do homem não é essa doença física, é uma doença espiritual. Quantos de nós estamos com síndrome de Alzheimer dentro de nós, onde nós nos esquecemos dos benefícios de Deus? Ah, quantos benefícios Deus tem manifestado sobre nós, quanta bondade, quanta glória, mas nós estamos tão, às vezes, tão nas regiões superficiais. E quando você está na região superficial da fé, você não consegue contemplar nas profundezas do Espírito. E quando a sua alma está rota, velha, quando você não tem uma vida diante de Deus no altar fervorosa, você não consegue ver os benefícios de Deus. Deus faz por você, você não reconhece, você não agradece. Por quê? Porque está faltando vigor do Espírito Santo sobre nós, queridos. Mas quando nós estamos em sensibilidade, a nossa alma bendiz paz ao Senhor. Bendiz, ó minha alma, ao Senhor. Deus abençoe você e toda a sua família, no nome de Jesus.
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1: De volta aqui na sua Paz FM, sua melhor companhia. Chicão com você, quem está me ajudando a comandar a programação é ele, Wilton Andrade, mais rápido do que um gato morto, o homem tá ligeiro, né? Agoniado. E agora eu quero falar com os meus amigos e com as minhas amigas que já saíram de casa, não deu tempo de tomar o café da manhã.
2: O quê? 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
1: Além lindos louvores tocando no seu rádio. Eu já volto, sai daí não, hein?

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0: Muito bem, voltei por aqui, seu amigo Chicão na área com você. Bom demais é tê-los em nossa companhia. Muita gente interagindo já nesta linda manhã de terça-feira, né? Pessoal mandando super bem, deixando recadinhos pra nós, no nosso mural de recados, tem uma galera.
3: Mas tá bom, tá refrescando.
0: Ah, o clima hoje tá sensacional, né? Amanheceu aquele friozinho bom. Aqui na capital mais querida e abençoada do país, a capital mais jovem, mais bonita, né? A queridinha Palmas Tocantins, é, meus amigos.
4: Brasil!
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Minha amiga cantora Rosa, lá de Bom Jesus do Araguaia, estadão do Mato Grosso. Super bom dia pra senhora, pra toda a família. Que Deus abençoe. Uma excelente terça-feira aí. A Vanusa também passou por aqui. Um forte abraço, Vanusa. Ótima terça-feira pra você, ótima semana. O Floresmar Pereira também passou aqui, deixando seu alô. Ah, um forte abraço.

0: abraço, que Deus abençoe. Vamos, ele tá pedindo aqui um louvor, o Daniel e Samuel, mais que um diamante. É, meu amigo, aquele abraço pra você, fique ligado aí, né? E continue na sintonia na hora da moda sertaneja, a gente vai fazer uma graça hoje. O Nino também passando por aqui, o Nino já ligou aqui pra gente, né? Nino e Daiane da Chácara Pais e Filhos. A gente não consegue atender ligações aqui no nosso WhatsApp, Nino, mas pode mandar o seu alô pra gente, tá? Pode mandar sua mensagem que a gente vai interagir com você aqui, tá, meu amigo? A gente só não consegue atender ligações pelo WhatsApp da Rádio Paz. Mas o Marco Antônio Barbosa também passou aqui. O Marcão já deixou aquela mensagem linda de reflexão pra gente. O Bambam já tá na sintonia. Bom dia, bom dia, bom dia, Rádio Paz. Estamos aqui juntos, né? Juntos e misturados. Bambam de Mira Norte. Tá lá na Fazenda Bacaba, né? Tá trabalhando na Fazenda Bacaba lá, mas tá curtindo a paz aqui. Minha Lu tá passando aqui também. Bom dia, que Deus abençoe, bom trabalho aí na rádio, Lucilene lá de Cristalândia. Vamos então trazer louvores. Lucas Agostinho, louve, lindo louvor que você curte aqui no Paz e Amor.
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0: Muito bem, deixa eu falar agora com você.
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0: Criador do mundo, Dani Araújo.
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0: Chegando aqui para cantar bonito pra gente, a Dani Araújo, né? Criador do mundo, na sequência, tem muito mais para você aqui na Paz.

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0: bem, de volta por aqui na sua Paz FM.
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0: Em Palmas, 9:04.
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0: De volta por aqui, seu amigo Chicão. Já são 9:05 e agora eu vou chamar uma linda canção. E logo após esse belíssimo louvor, a gente já vem com tudo aqui com a Hora do Riso, né? É, o Zé Marco e o Adriano vão cantar Condomínio no Céu. Lindo louvor. Na sequência, eu já volto com muita alegria e descontração aqui na Hora do Riso.
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0: 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A partir de agora, aqui na sua Paz FM, a alegria está no ar. Vamos dar muitas risadas, muitas gargalhadas. Deixe a tristeza de lado e vamos sorrir. Vamos nos divertir com o nosso amigo Chicão. No quadro Hora do Riso.
1: Tá chovendo aí, aqui tá chovendo.
2: De volta por aqui, Hora do Riso no ar. A partir de agora, nada de tristeza ou cara feia, nada de testa enrugada. Vamos sorrir, vamos nos divertir. Afinal de contas, nós temos um Deus que cuida de nós, né? Temos motivos pra sorrir, pra andar de bem com a vida.
3: É bom demais, Júnior.
2: Tá chovendo sim, aqui tá caindo um torozinho, né? Uma aguinha boa.
1: É, não acredito.
2: Tá refrescante aqui o clima, né? Graças a Deus. Setembrão, né? Cai na água.
1: Mas tá bom, tá refrescando.
2: Não é bom, gente? É sensacional. Vamos começar a Hora do Riso falando aí, né? Da criação, da origem dos maridos. Vocês sabem, mulheres, como surgiu a origem dos maridos? Como é que Deus fez os homens? Deixa eu contar pra vocês. A origem dos maridos, segundo uma pesquisa que eu tava vendo aqui, né? Realizada pela Universidade de Harvard, nos Estados Unidos, foi mais ou menos assim. Quando Deus criou os maridos, Deus prometeu para as mulheres que ia criar, né, maridos fiéis, né, bons, pais dedicados, né, maridos obedientes, mão aberta, bonitos, inteligentes, carinhosos, companheiros e ideais, né? E esses homens seriam encontrados nos quatro cantos da terra, viu? Deus prometeu no início
1: que
2: ia criar homens com tantas qualidades, né? Bonitos, inteligentes, trabalhadores, bons pais. E esses homens seriam encontrados aí nos quatro cantos da terra. Aí Deus fez a terra redonda, né?
1: Ai, coitado.
4: Eu gostei, fiquei agora, fiquei até emocionado.
2: Bugou. Eita, moçada, deixa eu fazer uma pergunta sincera pra vocês, me respondam, né? O que vocês têm mais medo de perder, o celular, o emprego ou o dente da frente? É uma pergunta difícil. Pergunta difícil. Perder o celular, o emprego ou o dente da frente é difícil, né, gente? Precisa responder, tá? Eu sou amigo de vocês. As frases mais bipolares, né, brasileiras em português são as seguintes, né? O nosso português às vezes tem essas frases, né? Que a gente, se a gente for analisar, são frases bipolares, mas que a gente usa frequentemente. É aquela frase assim, olha, minha nossa. Minha nossa, é meio bipolar, né? E aquela fala assim, olha, fica, vai. E tem uma que fala assim, como é que você tá? Bem mal.
1: Ai, coitado.
2: Bem mal também, é bipolar. Amanhã vai passar no jornal hoje. E aquela que fala assim, muito pouco. Olha, muito é pouco. Muito pouco. E aquela mais usada mesmo, frio dos...
4: Zebra total.
2: Frio dos... Eu acho que lá não faz frio, não. Gente.
1: Ai, coitado.
2: Por isso que é considerada uma frase bipolar. Né? Um forte abraço pro Arthur e pra Vânia, sobrinhos queridos do Titio Chicão, que estão lá no interior de Goiás. Esses dias o Arthurzinho ligou pra Vânia e falou assim, mana, tô preocupado, eu fui na padaria comprar... Olha só, ele tava meio ofegante, né? Mano, eu tô preocupado, eu fui na padaria comprar dinheiro e eu deixei o cachorro aberto e o portão fugiu. E agora?
4: É zebra total, zebra total, zebra.
2: Acho que deu uma travadinha, né? Eita, moçada. Isso aconteceu também no interior de Goiás. Forte abraço pros meninos lá. Homem que cometeu crime, né, para ser preso, para ficar longe da esposa, foi condenado à prisão domiciliar.
4: Rapaz, tu sai de frente, rapaz.
1: Ai, coitado.
2: Eita, gente. Tá gente traz as notícias de Turvo Verde, porque eu pensei que é brincadeira. Eu lembrei de outra que o rapaz estava conversando assim, mano, o que é que eu faço quando o cachorro corre mais do que a moto? O outro falou assim, ó, monta no cachorro e deixa a moto. É. Só no cachorro. É.
1: Ai, que é.
2: Agora isso aqui. Isso aqui aconteceu no meu condomínio. A vizinha ligou pra outra vizinha e falou assim, vizinha, prende seu cachorro. É, aí a vizinha falou, o que que foi? Falou, seu cachorro tá correndo atrás dos meus meninos de bicicleta. Aí ela falou, não, vizinha, deve ter um nome meu cachorro, não. Deve ter, deve estar acontecendo algum engano. Falou, não, é o seu, sim. Falou, não é não, meu cachorro não tem bicicleta.
1: Ai, que chato. Vocês não viram um trator passando por aí, não?
2: Seu cachorro tá correndo atrás dos meninos de bicicleta, não é meu, não. Meu não tem bicicleta, não.
1: Ai, coitado.
2: Ai, ai. Vamos lá. Olha, as crianças de hoje em dia são inteligentes, né? Não são igual as crianças da minha época, não, que só comia barro, não. É? O menino de 4 anos hoje é super inteligente. A priminha do Arthur chegou na mãe e falou assim: mãe, me dá 10 reais. A mãe, pra quê, menina? Você quer 10 reais? É pra me doar pra aquele senhorzinho que fica ali na esquina, né? Aí ela falou, ah, que legal, filha. Bom demais, uma boa atitude. Quem é esse senhorzinho? O que, é que ele fica fazendo? Não, ele fica gritando lá na esquina. Gritando o quê, filha? Ele falou assim, olha o sorvete, olha o sorvete. Tinha dois caminhoneiros conversando, né? Um caminhoneiro americano e um brasileiro. E aí o americano foi tirar onda com o caminhoneiro brasileiro, achando que nós também não faz, que os nossos caminhoneiros também não, né? Aí falou assim, você sabia que nos Estados Unidos da América, os motoristas de caminhões não desligam os caminhões para dormir?
1: Aí o quê? Não acredito.
2: O motorista brasileiro aqui também, velho, não tá tanto atrasado, não. Aí, nós não estamos atrasados em relação a isso, né? A relação a essa situação. Aqui a gente também, às vezes, não desliga o caminhão, anda com ele, dorme com ele dirigindo, né? Te dorme na estrada aí, com ele. Né? É muito melhor, muito mais avançada a nossa tecnologia do que vocês aí.
1: Ai, coitado.
2: Nós dorme dirigindo, rapaz, tem essa não.
4: Eu gostei, porque agora eu fiquei até emocionado.
2: Por isso que a gente passa cada susto aí, né? As rodovias. Eita. Lá nisso, o Thiagão tava reclamando pra mim que fizeram uma maldade muito grande com ele esses dias aí, o Wilton. Falou assim, como tem gente ruim nesse mundo, né? Falei, o que foi, Thiagão? Falei, rapaz, fizeram uma maldade muito grande com o meu gato, né? Aí eu falei, ué, o que foi? Sumiu o seu gato? Ele falou, não, você acredita que cortaram o meu gato, rapaz? Eu falei, não é possível.
1: Por quê? Não acredito.
2: Por que que alguém ia cortar seu gato? Falou, cortaram, agora nós estamos sem energia lá em casa.
1: Ai, coitado.
2: Falei, ah, mas você não explica.
5: Rapaz, tu sabe o problema.
2: Você não explica.
1: Ai, coitado.
2: Tem uma aqui que eu não vou falar não, que essa aqui. Essa aqui é.
5: Zima total.
2: O Arthurzinho tá fazendo uma pergunta pro Wilton Andrade. Wilton, responde essa. O Arthur tá perguntando qual é o animal que mais gosta de cantar em grupo. É o animal que mais gosta de cantar em grupo. É, não sabe não, Arthurzinho. O Arthurzinho já deixou a resposta aqui. Ele imaginou que você não ia saber, né? Ele disse que é a cobra coral, né? Outra perguntinha que ele tá fazendo aqui, que eu acho que você também não vai acertar. Qual o presidente do Brasil que mais investia em artes, né? Que mais gostava de artes? É também difícil, Arthurzinho. Também se faz umas perguntas que ele não vai saber, não. Segundo o Arthurzinho, é o Jânio Quadros, né? É. Deixa eu ver.
1: Ai, coitado.
2: Eita.
4: Eu gostei, porque eu fiquei até emocionado.
2: Olha, como as coisas mudam. Já são 9:17 aqui na Paz FM. Como as coisas mudam, né, gente? Olha só, antigamente, né? Faz aproximadamente 100 anos, há mais ou menos 100 anos atrás, né? todo homem tinha um cavalo, né? Todos os homens que não tinham dinheiro tinham cavalos, e os ricos tinham carros nessa época, né? Hoje é o contrário. Hoje quem tem cavalo é só os ricos. Na época eram os pobres que tinham cavalo, enquanto eles andavam a cavalo, os ricos de carros. Hoje os ricos têm cavalo, os pobres mais não. Né? Tá caro, né? Olha aqui. Gostei dessa frase. Você disse que eu sou feio, mas aos olhos de Deus somos todos iguais. Então, você também é feio. Esse aqui eu achei legal, é infantil, mas eu gostei, o Wilton. Olha só. Um peixinho conversando com outro e perguntou: ô peixinho, o que seu pai faz o dia inteiro? Ele falou: nada. E o seu? Nada também. Ai, ai. Olha, tem duas coisas que eu não publico nas redes sociais, né? Uma delas é dinheiro e corpo sarado, né?
1: Não é, nem porque,
2: não é porque eu não gosto, é porque eu não tenho mesmo. Nenhum dos dois. Só um esclarecimento para você que está me ouvindo aí, olha. Tava vendo aqui, quando a Bíblia diz orai e vigiai, viu, meus amigos, minhas amigas, vocês, né? Quando a Bíblia diz orai e vigiai, não é a vida dos outros, não é a sua mesmo, né? Só uma informação aí, tem gente que às vezes confunde, tá? Vigiai, né?
1: Boa tarde.
2: Ah.
1: Ei, por que que vocês ficam falando esse áudio?
6: Onde é que é isso daí?
1: No mundo inteiro, e o mundo inteiro tá cheio desses áudios aí. Vocês faz favor de parar com esses áudios aí, porque isso não é coisa de ficar com gracinha todo dia falando esse áudio aí, não.
2: Oh. Eita, moçada, calma tia.
6: Onde é que é esse daí, menino?
2: Eu acho que eu tenho que treinar, viu? Começar a treinar.
6: Pode crer.
2: Porque a única coisa que eu tô podendo gastar esses dias é calorias, né? Vou começar a fazer a caminhada boa aí. Eita, gente. E aquele rapaz que falou assim, doutor, né, ele tinha aquele problema de saúde, de vez em quando ele desmaiava, né? Ia só aumentando aí a intensidade dos desmaios dele. E um dia ele desmaiou, aí ele acordou e aí falou assim, doutor, seja sincero, esse último desmaio que eu tive é muito grave. E o doutor falou assim, ô filho, eu sou São Pedro, seja bem-vindo.
1: Ai, coitado.
6: É zima total, zima total, zima.
2: Eita, turma. E aí, você tá gostando da Hora do Riso? Mande o seu joinha pra cá. Mande o seu joinha pra cá pra me saber se você tá curtindo, se tá se divertindo, tá sorrindo. A Hora do Riso aí é pra trazer descontração, alegria, né? Tirar a gente do estresse do dia a dia.
7: Não vai trabalhar.
2: 9:21, estamos quase finalizando aí, né? Estudos apontam, né? Olha, estudos realizados pela Universidade Federal apontam que falar a frase eu te avisei aumenta em 93% a raiva de quem fez algo, alguma coisa que não deveria, né? Cometeu algum erro. Pra quem é casado já tá acostumado com isso, né? Eu te avisei. Ai, ai. Eita. Segundo a Universidade de Harvard, nos Estados Unidos, a mulher que mata barata, né, e toma café sem açúcar, nunca vai criar bebê reborn. Ah, Jesus. O Brasil é o único país do mundo em que os ratos conseguem colocar a culpa no queijo, né?
1: O quê?
2: Não
1: acredito.
2: Eu não tô falando disso, não. Deixa eu ver.
1: Ai, coitado.
6: É, viva total, viva total. total, zebra total, zebra.
8: Onde é que é isso daí, menino?
2: A mulher do Wilton, a esposa do Patrick, lá de Turvânia, pegou o celular dele e ficou toda feliz, porque não tinha nem... Não tinha, né, nome de mulheres no celular dele, né, nem amiga do trabalho, nem nada. Só tinha nome de homem, ela ficou muito feliz, né? Esposa do Patrick lá de Turvânia. Aí ela falou, nossa, meu bem, que lindo, né? Não achei nenhum nome de mulher no seu celular, parabéns, né? É, lá tinha o Danielo, né? O Julieto, o Mônico, o Natacho e o Patrício. Mas não tinha nome.
4: Gostei, fiquei agora, fiquei até emocionado.
2: Não tinha nome de mulher,
1: não,
2: de homem.
1: Ai,
2: coitada. O Natasha é boa. Ai, Jesus.
6: É zima total, zima total, zima.
2: É brincadeira não, viu, gente? Ai, ai. Vamos lá então!
8: Onde é que é isso daí,
2: meu? É lá em Turvânia, lá onde as meninas estavam conversando esses dias lá e falou assim, duas amigas conversando, falou, amiga, enxugar é com X ou com CH? Outro falou, menina, é com pano. Paga de besteira. Ai, ai. Eu estou aqui pensando, né? Segundo o Manuel mandou pra mim aqui, Chicão. Eu tô aqui pensando, será que ainda existe mulher que levanta 5 da manhã pra fazer o café pro marido, né?
1: Ai, coitada.
2: Rapaz, que confusão.
1: Não tem que você
2: quer,
1: sua mãe pode ser lá, não.
2: Tem que aprender muita coisa na vida ainda, né?
6: Rapaz, tu sai de problema, rapaz.
2: Vamos então para a finalização da Hora do Riso. A esposa de um colega esses dias perguntou para ele, querido, eu acho que eles são aqui da matriz, que ela falou assim, mozão, e ele fala, cheiro. Vai terminar com essa, tá? Mozão, fala, cheiro. Onde está aquele livro que tem aqui em casa que eu comprei há uns dias atrás, Como Viver 100 Anos? Aí falou, joguei fora, mulher. Falou, como assim, meu bem? Jogou fora por quê? Porque é que a sua mãe tá vindo aqui em casa visitar a gente esse final de semana? Eu não quero que ela fique lendo essas besteiras.
6: Papai, tu sai de problema.
2: Não quero que sua mãe fique lendo essas besteiras.
1: Ai, coitada.
2: Ê, mozão. Hora do Riso.
4: Gostei, agora fiquei até emocionado.
2: Hora do Riso ficando por aqui, Papai do Céu nos permitindo. Na quinta-feira a gente volta com tudo aqui na Paz.
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7: É bom demais, Júnior.
6: Pessoal do RH Agrícola passou por aqui. Um forte abraço para toda essa turma legal. É, que Deus abençoe o dia de vocês, tá? Olha, muita gente chegando por aqui. O pessoal tá trazendo informações aqui de contratação para vagas de emprego. Daqui a pouco eu vou trazer para vocês. A missionária Jo passou aqui. Bom dia, Chicão, na paz do Senhor. Que Deus abençoe a sua vida poderosamente, né? Espero que esteja bem. Eu quero ver a cantora Rosilene Martins e quero oferecer para todos que estão na sintonia, para Rejane, para Mônica, Érica, Maria do Socorro, Cristina, Maria, Vitória, para Flávia, para Vitória, Marilene, para os Ubers, né? Orlando, para toda a mocidade, para todas as crianças, caminhoneiros e para todos que trabalham na rádio. Missionária Jo, aquele abraço para a senhora, para o Rush, para os meninos, para o Danielzinho, para o Lucas, né? Para suas respectivas aí, a namorada do Daniel, a esposa do Lucas também. A Maria Iris passou por aqui também. Minha amiga Maria Iris está sorrindo e se divertindo até agora com a hora do riso, né? Pessoal gosta. A Lucilene lá de Cristalândia também. Isso que tá, o clima tá bom, né? Tá gostando demais da hora do riso. Aquele abraço pra você, pra toda a sua família. É a nossa intenção, levar alegria pra vocês, descontração, né? Interatividade. Vamos fazer o seguinte, vou chamar agora, nós preparamos aquele momento especial, que é o momento que a criançada linda do Titio Chicão chega e faz a festa por aqui. A criançada linda, já estão todo mundo por aí? Eita, criançada linda. A partir de agora, Momento Kids está no ar.

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1: Bem, de volta por aqui, seu irmão Chicão. Chegamos ao final de mais uma edição do programa Paz e Amor. Grato a Deus. Feliz demais com o carinho da sua companhia. Você que está aí sintonizado, sintonizada na 89,9, na 91,3, região norte do Estadão do Tocantins, região de Araguaína. Ah, gente, é muito bom ter vocês por aqui. Amanhã, logo após o jornal, né? Se tiver o jornal, amanhã, logo após, eu chego com tudo aqui para alegrar sua manhã aqui na Paz FM. Pastor Paulo Rodrigo vai comandar amanhã na Paz a partir de agora. Aquele beijo no coração, uma excelente terça-feira. Que Deus abençoe a sua vida, a sua família e seus negócios. E até amanhã, Brasil!
2: Brasil!

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1: Olá pessoal, bom dia, bom dia. 10:01, Rádio Paz FM, a Rádio da Família.
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1: Opa, já tô por aqui, já cheguei. Hoje é terça-feira. Bom dia, bom dia, bom dia, bom dia, bom dia, bom dia, bom dia, bom dia. Pra você que tá ligado, pra você que tá ligadinho aqui na melhor, na Rádio Paz FM, a Rádio da Família. Uma ótima manhã, uma ótima terça-feira. Hoje é dia 8 de setembro, né? 8 de setembro. Agora são 10:02. E eu tô aqui, ó, no programão segundo, né? O segundo programa aqui. É, segundo, né? O segundo, depois do jornal. Depois do Jornal da Manhã, o segundo, veio o Chicão aí no Paz e Amor. Primeiro programa da manhã, 5 horas, o Amanhecer com Cristo, com o nosso amigo Edgar. E depois o Jornal da Manhã, e depois o nosso amigo Chicão. E agora já tô por aqui, sou o pastor Paulo, seu comunicador. E a partir de agora é comigo, simbora, rente no batente agora, a partir de agora. Mais um campeão de audiência aqui na melhor, na Paz FM, a Rádio da Família. Bom dia, bom dia, bom dia, bom dia, bom dia. Uma ótima terça-feira. O nosso WhatsApp tá liberado para você mandar a sua mensagem, para você mandar o seu alô. Fica à vontade para participar. Gente, vem para cá. O WhatsApp tá liberado. Manda mensagem, manda alô, manda abraço para quem você quiser. Fica à vontade para participar. Tá uma ótima manhã para você. Ótima terça-feira. Eu sei que tem gente que tá em casa, tá de boa, tá tranquilona e hoje tá caindo essa chuvinha aqui em Palmas. Quem diria? Depois de tantos dias de calor, ela chegou. Seja bem-vinda, chuvinha. Seja bem-vinda. Depois de tantos dias, né, que ó, 40 graus, hein? 40 graus aí, ó. Nos últimos dias, nos últimos 15 dias aqui em Palmas, o negócio tava que tava de calor. E é aquela fumaça os locais aí com focos de incêndio, queimadas, enfim. Tava ruim, né, gente? Tava ruim. Ruim pra saúde, né? Enfim, uma série de situações ruins aí, mas a chuva que Deus mandou chegou. Ela veio, ela chegou. No sabadão ela apareceu, né? Sabadão ela apareceu no finalzinho da tarde. E que chuva abençoada, e que chuva boa. E nós estávamos em praça aberta, praça pública, em um congresso lindo, maravilhoso, o maior congresso de mulheres que já aconteceu no Estadão do Tocantins, realizado pela Nação Madureira, que aconteceu no último final de semana agora, né? Sabadão, domingão e ontem, segunda-feira, no feriado, congresso maravilhoso que reuniu mais de 10 mil pessoas, mais de 10 mil pessoas. Foi ali na Praça dos Girassóis. E aí no sabadão caiu aquela chuva antes do evento, né? Ali na introdução do evento, só para dar aquele toque final. Não tem um toque final do evento? A gente precisava do toque final. Eita, e aí o toque final veio, porque onde tem chuva, chuva tá sempre relacionada com bênção, né? Chuva tá sempre relacionada com bênção. Aonde tem chuva, tem bênção. Aonde tem chuva, né? Aonde tem chuva, tem semente nascendo, tem semente germinando, tem semente sendo gerada. Olha que coisa boa. Então, chuvona caiu sabadão, coisa boa, congresso maravilhoso. Ontem nós encerramos o congresso unificado, congresso estadual de mulheres, congresso que foi maravilhoso, poder, unção, glória, testemunho. Que congresso. Gente, sensacional, maravilhoso. Não é, na verdade, não tem nem palavras para a gente expressar quanto foi maravilhoso, quanto foi lindo, quanto foi abençoado. Louvar a Deus pelo campo Nação Madureira, aqui em Palmas, o campo hospedeiro desse congresso, todos os campos do Tocantins, pastor Amarildo, nosso presidente, pastor André, o nosso presidente executivo aqui do campo Nação Madureira, toda a liderança, toda a diretoria, foi fantástico, foi maravilhoso. Pastora Leila Martins, a nossa coordenadora da CIB, coordenadora de mulheres do Estadão do Tocantins, o congresso foi lindo, o congresso foi maravilhoso. Pastora Maria Barbosa, nossa pastora presidente, gente, maravilhoso. Palavra pouca, a gente não tem palavra para falar, tem palavra. E por essa razão, eu acho que você deve ter sentido a minha falta aqui ontem no programa. Ontem eu não estive aqui no programa, ontem segunda-feira, nós estávamos trabalhando em prol do evento, nós estávamos trabalhando para a realização do congresso e por essa razão ontem eu não consegui vir aqui no programa, né? Mas hoje eu já tô aqui, tranquilão, de boa, felizão, alegre com Jesus, mais um programão hoje, hoje terça-feira. Deus abençoe sua vida, Deus abençoe tua casa, no nome do Senhor Jesus. Um forte abraço para você que tá aí, para você que tá sintonizado aqui na melhor, né? Para você que tá sintonizado aqui na melhor, na Rádio Paz FM 89,9 FM, a Rádio da Família. 89,9 para você que tá sintonizado aqui em Palmas, né? E região, 91,3 FM para você que tá sintonizado Araguaína e região. Então, meu amigo, obrigado, valeu, que bom que você tá aí sintonizado, obrigado pelo carinho, obrigado pela sua audiência. Quem esteve lá no nosso congresso ontem, foi a cantora Midian Lima, né? Ontem. E aí, meu amigo, onde tem Midian, você já sabe, né? Deixa, vou deixar aí que a canção vai falar. Bora lá, 10:07 tá chegando para cantar pra gente a Midian Lima. É um medley de corinhos de fogo, as mulheres.

0: Opa, tá aí, ó, Marcos Nunes. Pega a visão, 10h15. Ótimo dia, intervalo comercial e eu volto já, não sai daí.
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Grita bem alto assim comigo: eu não vou parar de orar. Deus está dizendo para alguém aqui: volte a orar pela tua família, volte a orar pela tua cura.

0: Opa, 10 horas e 41. Bom dia, uma ótima manhã para você que tá ligado aqui. Kemily Santos, vencendo de joelhos, manhã abençoada para tua vida. Eu já tô aqui, ó, aqui no Manhã na Paz, pastor Paulo, te fazendo companhia nessa linda, boa manhã de terça-feira. Hoje, dia 8 de agosto. 8 de setembro. Desculpa, gente. Desculpa, tava pensando em agosto. Já foi, agora é setembro. 8 de setembro e nós estamos aqui como? Como? Feliz, gratos a Deus por mais uma manhã, mais um dia. Obrigado você que tá ligadinho aqui com a gente. Obrigado você que tá ligado, você que tá ouvindo. Alô, você que tá ouvindo pelo rádio, você que tá ouvindo pela internet, através do nosso app, né? Através do aplicativo da Paz FM. Obrigado pelo carinho da tua audiência. Que bom saber que você tá por aí. Manhã abençoada, tá, gente? Manhã linda para você. Uma terça-feira abençoada para a tua vida. Simbora, bora, o WhatsApp tá liberado para você mandar sua mensagem. Pode mandar alô aí, ó, pode mandar abraço. Daqui a pouco eu vou falar com você já. A Maria do Carmo já tá por aqui. Tá pedindo uma música aqui, né? Obrigado, Maria do Carmo. Obrigado, querida. Tá passando por aqui. Bom dia, um alô para ela. Um abraço para a família inteira. Quem mais tá por aí, ó? Quero mandar abraço lá pro nosso amigo Bambam de Miranorte. Bom dia, na paz do Senhor, pastor Paulo, estamos por aqui, juntos e misturados, é o Bambam de Miranorte, Fazenda Bacaba. É, bora orar juntos daqui a pouquinho, já, tá? Obrigado, valeu, Bambam, quero mandar abraço pra ele, pra tua casa, família toda, tá lá aí, no município de Miranorte, Fazenda Bacaba, sintonizado por aqui na melhor. 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Muito bem, ótimo dia para você que tá ligadão, tá ligadona, para você que tá chegando agora. Bom dia, ótima terça-feira, obrigado, sejam todos muito bem-vindos. 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Muito bem, ótimo dia, alô Palmas, alô capital, chuvinha boa hoje aqui na capital. Onde você tá? Tá chovendo? Ei, tá chovendo aí? Onde você tá? Alô Porto Nacional, alô, quero mandar abraço pra todo mundo que tá por aí, Zé Luiz, né? Silvanópolis, sintonizado na melhor. Abraço pra você, Danilo, lá em Monte do Carmo. Danilo, tá chovendo por aí, Danilão? Palmas hoje amanheceu com aquela chuvinha boa, hein? Já pensou, gente, coisa boa, hein? Tava quente, chuvinha, veio pra agradar. Abraço pra você que tá aí. Alô, Paraíso, toda a região de Paraíso, Vale do Araguaia. Quero mandar abraço, quero mandar alô pra você que tá me ouvindo lá em Divinópolis. Alô, Marianópolis. Alô, você em Caseara. Abraço pra você que tá me ouvindo. Já mandei abraço lá pra Miranorte, pra você que tá em Miracema. Alô, Barrolândia. Quero mandar abraço pra você que tá me ouvindo aí em Barrolândia. Alô, Pugmil. Alô, minha amiga Lucilene lá de Cristalândia. Abraço pra você que tá me ouvindo lá na cidade de Pium. Alô, pra você na cidade. Alô, Samuelzão lá em Fátima. Quero mandar abraço pra você que tá me ouvindo em Aliança. Quero mandar abração pra você que tá sintonizado aqui na melhor. Você que tá lá na cidade de Brejinho de Nazaré. Abraço. Quero mandar uma alusão aí, ó, para todas as irmãs da CIB que estavam em Palmas nesse último finalzão de semana e ontem retornaram para casa. Eu acredito que já estão chegando, já chegaram. Então, para todas que estavam aqui no Congresso Estadual da CIB e já estão em casa, Papai do Céu continue abençoando. O Congresso foi maravilhoso, né? Então, abraço para todas as cibeanas que estiveram aqui em Palmas marcando presença no maior Congresso de Mulheres que o Tocantins já viu. Muito bem, abraço para todo mundo. Quero mandar alô para você que está na região norte do nosso estadão. Alô, Araguaína, me ouvindo através da frequência 91,3 FM. Alô, Araguaína. Alô, Nova Olinda. Quero mandar um abraço para Vanderlândia, Filadélfia, Babaçulândia. Alô, Santa Fé do Araguaia. Alô, Xambioá. Saiu, né? Alô, Aragominas, Carmolândia, Araguanã, Bandeirantes do Tocantins, Muricilândia, Darcinópolis, Piraquê, todas essas cidades recebendo o sinal da Paz FM 91,3 FM lá na região norte do estado, programação simultânea aqui com 89,9 FM. Daqui a pouquinho, já em breve, também na região sul, lá na capital da amizade, em Gurupi, será a frequência lá no 102,7 FM. Já. 10:47 aqui na Melhor da Paz. Quero mandar uma alusão aqui pra galera que tá aqui, ó, pertinho de Palmas também. Ficou faltando aqui Lajeado. Alô, meus ouvintes de Lajeado, de Tocantins, de Miracema. Quero mandar um abração especial pra você que tá lá na cidade de Aparecida do Rio Negro. Alô pra você que tá me ouvindo lá em Novo Acordo. Alô você lá em Lagoa do Tocantins. Quero mandar um abração lá pra Lizarda, lá pra Rio Sono. Alô especial pra você que tá sintonizado aí na cidade de São Félix do Tocantins. Abraço lá pro nosso Jalapão querido. Alô, Mateiros, Jalapão, e quero mandar abraço também pra você lá na Mumbuca, né? Pra doutora, né? Lá na Mumbuca, a irmã Antônia, todo mundo que tá aí ouvindo a Rádio Paz FM lá na Mumbuca, no Jalapão, sintonizados por aqui. Bora seguir. Alô, Santa Teresa, abraço pra Santa Teresa. Alô lá pra Ponte Alta do Tocantins, abração pra você lá em Pindorama, abraço pra todo mundo aí, tá bom? Santa Rosa, Chapada de Natividade, todo mundo que tá ouvindo a Paz. Quero mandar um abraço lá pro Sudeste, lá pra região de, lá pra Dianópolis, né? Lá pra Porto Alegre, pra você que tá me ouvindo por aí nessa região, Almas, né? Também, todo mundo do Sudeste aí. Um abraço especial, Tocantins inteiro receba o nosso abraço. Muito bem, José de Arimateia, uma música para minha mãe. Pera aqui, José de Arimateia, bom dia na paz do Senhor. É, passou por aqui, obrigado, valeu, querido, muito bom dia para você. A Maria Raimunda, Escola Brasil, Distrito de Porto Nacional, ela falou: a chuva chegou aqui nessa manhã, glória a Deus. Não, hoje foi maravilhoso, chuvinha boa, surpreendeu a gente, né? De maneira positiva. Bom demais receber essa chuvinha. Obrigado, valeu, querida, lá na Escola Brasil. Alô, Escola Brasil. Ah, quero mandar um alô lá para Ipueiras, né? Assentamento São Francisco e também a cidade de Ipueiras, aqui no Tocantins. Bora lá, 10:49 aqui na Melhor da Paz FM. Bela, vamos lá que agora tem recado aqui, ó. 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Muito bem, 10:50 aqui na Melhor, tem intervalo, daqui a pouquinho eu volto, não sai daí, até já, vai mandando a sua mensagem, coloca lá o seu pedido de oração, daqui a pouquinho, final do programa, a gente ora juntos. Não sai daí, eu volto já. 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

0: Giro Minuto News.
1: Empresas que disputam o mesmo cliente também podem trabalhar juntas quando existe um interesse em comum. Comprar insumos em maior quantidade, negociar com fornecedores, buscar novos mercados ou até reunir volume suficiente para atender grandes compradores são alguns exemplos. A proposta não é dividir clientes nem acabar com a concorrência. Cada empresa continua com o próprio negócio, mas pode cooperar em áreas nas quais atuar sozinho custa mais ou limita as oportunidades. O diretor técnico do Sebrae Nacional, Bruno Quick, afirma que a falta de escala é uma das dificuldades enfrentadas pelas pequenas empresas.
2: Ela compra caro, ela tem déficit de escala na aquisição de insumos, ela tem déficit de escala na formação de marca, ela tem déficit de escala na comercialização, na construção de canais de comercialização. E aí que a nossa central entra. A gente tem históricos de central de muito sucesso, que eu me lembro do Espírito Santo, Minas e alguns outros estados, em vários setores. Fármacos, oficinas mecânicas.
1: Esse modelo de atuação coletiva está no centro da central de negócios MUV mais Sebrae, lançada para ajudar grupos de empresas a se organizar em torno de objetivos comuns. Na prática, os participantes podem se unir para negociar compras, reduzir custos, estruturar contratos ou buscar oportunidades de venda sem deixar de administrar individualmente os seus negócios. A gestora de central de negócios do Sebrae Nacional, Karina Cita, aponta alguns dos resultados esperados.
3: A gente aumenta o poder de barganha ampliado com fornecedores, a gente amplia a atuação coletiva estratégica, gera mais lucratividade, redução de custos operacionais, compras e vendas conjuntas, contratos mais estruturados e mais vendas, acesso a novos mercados e expansão do alcance, acesso a grandes fornecedores.
1: A estratégia pode ser adotada por empresas de um mesmo setor ou até de segmentos diferentes, desde que exista um objetivo comum. Entre as experiências apresentadas durante o lançamento estão grupos de laboratórios clínicos e cafeicultores de Minas Gerais. No caso do café, a atuação conjunta também envolveu qualidade, a certificação, fortalecimento da identidade coletiva e busca de novos mercados. A lógica é transformar uma desvantagem comum aos pequenos negócios, a falta de escala em poder de negociação, por meio da atuação em grupo. Agência Rádio Web, produção e reportagem, Virgínia Alves.
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Muito bom dia. Agora são 11:06. Larissa Pires, a tua palavra. Tua palavra, vou curar você. 11:06 aqui na Melhor, na Paz FM, a Rádio da Família. Ótimo dia, ótima manhã. 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Quero mandar um alô lá pro Matheus Lima, que passou aqui. Bom dia, pastor Paulo Paz. O Senhor toca pra nós aí, Cleiton Queiroz. O homem, a tempestade, obrigado, valeu, Matheusão, obrigado. A Denise Maria também passou por aqui, obrigado, valeu, Denise Maria. Uma ótima manhã. Pra você que tá aí, ó. Se alguém tiver de feriado aí hoje aí, né? Se alguém tiver em casa aí, bom dia pra você. 11:07 aqui na Melhor, na Paz FM, a Rádio da Família. Vamos ouvir Eula Cris.

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8: Em quaisquer momentos e situações, Deus nos chamou para adorá-lo. Em tempo, ou fora de tempo, apenas adore.

6:34. Bom dia, bom dia. Uma ótima manhã pra você, uma ótima terça-feira. Pra você que tá ligado aqui na Paz FM, a Rádio da Família. Ótima manhã pra você, ótimo dia pra você que tá chegando agora. Bem-vindo, bem-vindas. Sejam todos muito bem-vindos à nossa programação. Você tá ouvindo Cleito Queiroz. Tem que adorar. Ótimo dia pra você. Alô especial pra você que tá aqui, né? Pra você que está aqui na capital mais jovem do Brasil. Hoje com chuvinha boa, tempo melhorou, clima melhorou. Chuva, graças a Deus por isso. Para você que está me ouvindo em outras cidades do estado do Tocantins, bom dia, bom dia, uma ótima terça-feira. Para você que está me ouvindo em outros estados do Brasil, alô Pará, alô Goiás, alô você que está me ouvindo também no estadão do Maranhão, bom dia, ótimo dia para todo mundo. Esse é o Manhã na Paz. Programa que vai ao ar de segunda a sexta-feira, sempre a partir das 10 da manhã, comigo, pastor Paulo Rodrigo, levando essa programação abençoadora, curadora para tua casa, para tua vida, para tua família. Esse é o nosso compromisso aqui da emissora mais querida do Tocantins, de levar uma programação que promove paz para tua casa, restaura, cura, liberta. Uma programação linda e abençoadora que traz vida. Então, para você que tá por aí curtindo a Paz FM, continue, divulga, fala de nós para mais alguém, divulga o trabalho da emissora. Fazendo assim, você estará evangelizando juntamente com a gente. 11:36, em alguns minutos, a oração do meio-dia, que agora estou fazendo um pouquinho mais cedo, em razão do horário eleitoral obrigatório. Daqui a pouquinho, 11:45, a nossa oração profética. Você não pode perder, fica no pezinho do rádio aí. Muito bem, meu abraço, meu alô, também vai para o Matheus Rodrigues, que passou aqui, a paz do Senhor, eu estou por aqui ligadinho na melhor das nações, né? Ok, hoje, friozinho por aqui, manda um alô aí pra minha mamãe, pra diaconisa Cleide Lima, tô ligado em Palmas, na 606 Norte, abraço para todos e um dia abençoado. Obrigado, evangelista Matheus Rodrigues, um ótimo dia também para a esposa, né? A Régia que tá, acho que é a esposa, né? Que deve estar lá, tá aqui anotado assim. Obrigado, querido, muito bom dia para você, obrigado. E um abraço lá pra mãezinha dele, pra Cleide Lima, tá ouvindo, tá sintonizada na Paz FM, a Rádio da Família. Lucilene, lá de Cristalândia, bom dia na paz do Senhor. Pastor Paulo aqui também, o clima tá agradável, chuva de Deus abençoe, que Deus abençoe grandemente, estou aguardando a oração do meu dia, já já a gente ora, já já. Quero mandar um alô também pro amigo pastor Ronan Dornelles, passou por aqui também, deixou abraço, deixou alô, obrigado querido, tá desejando aqui uma ótima semana e ofereço o próximo louvor para todos os irmãos lá da Nação Madureira, da Arço 53, a Igreja da Bênção. Deus abençoe a Igreja da Bênção Dobrada, né? Pastoreada pelo meu amigo pastor Marcos Gonçalves e a pastora Andréia. Obrigado, querido amigo pastor Ronan Dornelles. Um abraço especial para todo mundo lá da Arço 53. Ok, ótimo dia, 11:37 aqui na Melhor na Paz FM. Quero mandar uma alusão para você que tá no carro, para você que tá aí, ó, no carro, nas largas avenidas de Palmas, nesse dia 8, terça-feira. Um ótimo dia para você, obrigado pelo carinho. Quero mandar abraço para você, meu amigo Daniel, tá aí, ó, táxi, no táxi, sintonizado sempre por aqui. O Wilton, todo mundo, a galera que tá aí no táxi, bom dia, obrigado. Estão sempre ouvindo. Pessoal também o pessoal do aplicativo, bom dia. Quero mandar um abraço para todos os meus amigos lojistas, tá? Todos os meus amigos lojistas, todos os empresários, galera que tá ouvindo a Rádio Paz FM, empresários, quero fazer menção aqui do nome do meu amigo, do meu amigo Gaúcho, lá da Gaúcho Hamburgueria. Gente boa, ontem

0: Inclusive, quero mandar um abraço pro Gaúcho, quero mandar um abraço pra esposa do Gaúcho, gente boa, Carlinhos, você conhece? Gente boa. Quero mandar um abraço pro Gaúcho, gente boa, tá sempre sintonizado por aqui, tá sempre sintonizado na melhor, tá sempre ouvindo, tá sempre participando das orações. Obrigado, querido, obrigado pelo carinho. 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Obrigado, Gaúcho. Obrigado pelo cuidado, obrigado pelo carinho da sua família sempre com a gente aqui, tá? Muito bem, 11 horas e 39. Daniel Barbosa passou aqui. Opa, tá lá ouvindo, ó, tá sintonizado por aqui. Obrigado, querido. Pastor Manuel Bonfim, obrigado. Pastor Manuel Bonfim também tá ligado, tá sintonizado, tá no trânsito, tá ouvindo a Rádio Paz FM. Meu pastor Manuel Bonfim, Deus abençoe sua vida. Gente boa, suplente de vereador aqui na nossa capital. Obrigado, querido. Tá sintonizado por aqui na Paz FM, a rádio da família. Ronan Dornelles, pastorzão, fala o recado direito, né? Muito bem. Ele falou que eu sou o melhor locutor das manhãs. Eu não ia falar, mas pediu pra falar o Carlinho. Tá falando aqui, ó. Aumenta o cachê. Alguém tá falando aqui, ó. O melhor locutor das manhãs. Então, aumenta. Aumenta, sobe o cachê. Aumenta o cascalho aí. Obrigado, querido, tá falado. Obrigado pelo carinho, ótimo dia, ótima terça-feira. Gente, bora seguir, daqui a pouquinho, já a oração das 12 horas, que não é às 12, nós vamos fazer um pouquinho mais cedo em razão do horário eleitoral obrigatório, tá? Então daqui a pouquinho, já em alguns minutos, a oração do meio-dia. Quero mandar um alô com carinho pra todo mundo que tá me ouvindo, tá bom? Você que tá todo dia comigo aí, os fiéis da manhã, né? É o grupo de amigos que são fidelizados aqui ao meu programa, você que me ouve todo dia. Obrigado pelo carinho. Quero mandar um alô para todas as pessoas que eu encontrei esse final de semana no grande congresso da CIB, que me falaram lá, pastor, eu te ouço, que me deram um abraço, né? Todas as pessoas que me encontraram lá no congresso, que me deram um abraço, que falaram que ama o programa, que gosta do programa, que não perde uma oração. Obrigado, gente. Obrigado pelo carinho. Obrigado pelo abraço. Deus abençoe. Obrigado pelo feedback, né? Obrigado todo mundo que gosta do programa, tá? Estamos tentando fazer aqui, tá? Tentando fazer sempre levar o melhor. 11 horas mais 41, vamos ouvir mais uma canção para a gente orar juntos. Meu Mestre é o nome da canção e quem canta é Lucas Agostinho, Isabela Agostinho. Daqui a pouco eu volto, não sai daí, até já.
1: Fica com a gente. Feche seus olhos aí, pelo amor de Deus. Vamos cantar isso. 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Quem concorda comigo, diga amém aí, meu irmão.

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1: Opa, muito bem, 11 horas e 46. Lucas Agostinho, Isabela Agostinho, meu mestre, é o nome da canção. Eu quero convidar você nesse momento para orar comigo. Vamos orar juntos agora? Hoje é uma terça-feira, hoje dia 8 de setembro. Eu quero convidar você nesse momento para essa oração. Eu sei que tem muita gente que está em casa agora, pessoas que estão no trabalho, você mesmo que está no carro agora ouvindo. Eu sei que eu tenho muitos ouvintes que me ouvem neste horário, voltando para casa, o horário do almoço, e eu sempre recebo aqui testemunhos de pessoas que me ouvem no carro e ora comigo. Então eu quero convidar você para nós orarmos mais uma vez a palavra do Senhor no primeiro livro das Crônicas, no capítulo 28 e no verso 9. E tu, meu filho, Davi trazendo uma palavra ao seu filho, e tu, meu filho, eu quero transmitir essa mensagem hoje ao teu coração. Para você que está aí ouvindo agora, eu quero transmitir essa palavra ao teu coração, porque tem muita gente com dúvida. Eu sei que eu estou falando agora e eu sei que tem muitas pessoas que me ouvem e que estão com medo. Medo de sofrer dano, medo por razão problemas familiares, medo de enfrentar uma enfermidade, medo de enfrentar uma situação difícil. Medo do passado, né? Medo de traumas, tantas pessoas enfrentando situações assim. Então tem muita gente aí com coração duvidoso, pessoas que não acreditam mais, né? Ou que perderam a fé, ou diminuiu o nível da fé. Então aonde você estiver agora, aonde você estiver ouvindo o rádio, eu quero transmitir essa palavra ao teu coração. E tu, meu filho, e tu, minha filha, que está aí ouvindo, conhece o Deus de teu pai e serve-o com um coração perfeito e com uma alma voluntária, porque esquadrinha, olha só isso aqui, porque esquadrinha o Senhor todos os corações. A recomendação é para você servir ao nosso Deus com coração perfeito e com alma voluntária. Por quê? Porque Deus esquadrinha, o Senhor esquadrinha todos os corações e entende todas as imaginações dos pensamentos. Não há nada que o Senhor não compreenda, não há nada que o Senhor não veja, não há nada que passa pela tua cabeça que o Senhor não saiba. E aí diz o texto aqui para finalizar: se o buscares, olha que maravilha isso, olha que tremendo, olha que poderoso. Se o buscares, será achado. A recomendação de Deus para a tua vida aqui: busca a Deus, busca ao Senhor com coração perfeito, com uma alma voluntária, de verdade, sem ser forçado. Tem muita gente servindo ao Senhor de maneira forçada, porque alguém está levando, porque alguém está empurrando. E aí você deixa de viver as lindas promessas e propósitos que Deus tem para a tua vida. Então a recomendação da palavra de Deus para a tua vida nessa terça-feira: serve a Ele com coração voluntário, serve a Ele com coração perfeito e alma voluntária, diz o texto, de maneira voluntária. Sirva ao Senhor entendendo que Ele é Deus, que Ele é Senhor, que sonda, que esquadrinha todos os corações e entende todas as imaginações dos pensamentos. E aí, se você buscares, uma vez fazendo isso, servindo a Deus de maneira voluntária, servindo a Deus de alma voluntária, se você servir ao Senhor de coração perfeito, de coração quebrantado, de coração contrito, compreendendo o poder dele, a glória dele, o senhorio dele, compreendendo que ele é Deus na tua vida, levantando dentro da tua casa o altar de adoração a Deus, na verdade dentro da tua alma. O primeiro altar de adoração a Deus deve estar dentro da tua alma, deve estar dentro de você, deve começar aí. A transformação é de dentro para fora. Então, o primeiro altar de adoração a Deus que deve ser construído deve ser dentro de você. Então, a sua alma precisa adorar a Deus, o teu coração precisa adorar a Deus. Então você precisa ser uma casa, uma habitação. Você tem que ser templo aonde a presença de Deus é constante, aonde a presença de Deus é permanente, aonde a presença de Deus está todo dia. Você precisa ser casa de Deus, habitação de Deus, templo de Deus, para que você possa receber a presença gloriosa, poderosa desse Deus que é vivo. E uma vez fazendo isso, quando buscares, será achado. Porém, se o deixares, diz o texto, rejeitar-te-á para sempre. Então eu quero deixar essa palavra no teu coração. Eu quero deixar essa mensagem ao teu coração, essa reflexão para o teu coração nesse momento. Eu quero que você entenda que nesta nossa vida, aqui, esse tempo que Deus está nos dando, é um tempo que precisa ser aproveitado. De que maneira, pastor? Nós devemos aproveitar esse tempo para glorificar a Deus, para agradar a Deus, para construir um edifício na eternidade. Porque diz a palavra do Senhor que essa casa aqui, ela é passageira. Daqui a pouco ela será desfeita, mas existe um edifício na eternidade. Então, esse tempo aqui é um tempo de você preparar o edifício na eternidade. Então, eu quero convidar você, de coração contrito e quebrantado, ora comigo agora, entendendo que Ele é poderoso e que quando é buscado, nós encontramos. Eterno Deus e soberano Pai, nós estamos na Tua presença mais uma vez. Eu sei que tem muitas pessoas que estão comigo agora, pessoas de perto, pessoas de longe. Eu quero, nesse momento, glorificar o Senhor por isso, glorificar o Senhor por esse dia, glorificar o Senhor por esta rádio, por esta emissora, pelos ouvintes, Senhor, pelos colaboradores, pela liderança. Deus, louvar ao Senhor pelas empresas que mantêm o nosso trabalho. Nós queremos, meu Pai, engrandecê-lo, nós queremos, meu Pai, glorificá-lo. E eu sei que nesse momento tem muitas pessoas que estão comigo orando, pessoas que estão passando pelo vale, pessoas que estão passando pelo deserto, pessoas que estão passando por situações difíceis, mas a Tua palavra diz que Tu és poderoso. A Tua palavra diz que Tu és Deus que entra na guerra e nos faz vencer. E eu creio, eu tenho convicção disto. Nós já vivemos isso, nós já temos experiência do quanto o Senhor é poderoso para entrar com providência em favor dos seus. Então, aonde tiver alguém agora, talvez um pouco duvidoso, um pouco sem fé, desmotivado, aonde tiver alguém agora triste, abatido, aonde tiver alguém agora entristecido por alguma razão, eu estou orando a Deus agora para que essa pessoa seja impactada e que esse dia 8 seja um dia que ela tenha um encontro verdadeiro com o Senhor, de maneira que esse sentimento que está no coração dela, esse sentimento, Senhor, pessimista, que isso seja anulado agora no nome do Senhor Jesus. Que esta oração de hoje seja um momento de despertamento, seja um momento, meu Pai, de cura para a alma de muitas pessoas que estão orando comigo agora. Vai curando alma, vai restaurando vidas, Senhor, vai trabalhando agora no coração, vai trabalhando agora na mente, vai trabalhando agora, Senhor, na mente, Senhor. A Tua palavra diz que nós devemos adorá-lo, buscar o Senhor. Tua palavra diz aqui, Senhor, de maneira voluntária, e nós estamos aqui, meu Pai, orando ao Senhor. Eu faço isso porque eu entendo e compreendo a importância desta oração, é profética, sem dúvida. Nós somos cheios através desse momento aqui, meu Pai. Tem cura, tem milagre, tem renovo, tem libertação, tem vidas que estão em casa e que são restauradas por meio da oração profética. Papai querido, mais uma vez eu peço ao Senhor, uma vez mais, que esta oração de hoje, meu Pai, leve cura. Eu sei que há uma unção, Senhor, de cura através dessa emissora. Eu sei que há uma unção de transformação. Eu sei, meu Pai, que essa emissora, através das mensagens, da palavra, da oração, tem alcançado muitas vidas, e hoje não vai ser diferente. Então, onde tiver alguém agora, pelo poder que há no teu nome, vai curando, vai restaurando, vai curando, vai restaurando, vai operando milagre, vai curando vidas que estão enfermas, doença, meu Pai, na carne, nos ossos, nos nervos, na pele, no sangue, toda enfermidade física, Senhor, doença crônica, todo mal-estar, toda dor, meu Pai, em qualquer parte do corpo agora, caroço, Senhor, vai curando agora, câncer, aonde tiver alguém enferma, seja de maneira alguma doença física, já diagnosticada, talvez aquela enfermidade que ainda nem foi descoberta, mas eu já estou orando para ela ser queimada agora pelo poder que há no nome do Senhor Jesus. Vai curando a alma também, Pai, vai curando a alma dessa pessoa agora, vai curando a alma dessa pessoa agora, vai curando, vai restaurando, Deus, vai curando essa pessoa da depressão, vai curando essa pessoa da ansiedade, vai curando essa pessoa, meu Pai, da angústia, do medo agora, em nome do Senhor Jesus, receba a tua cura, o teu milagre, a provisão de Deus para tua casa, para tua vida, no nome do Senhor Jesus. Que Deus te abençoe e que as ricas bênçãos do céu, a bênção da paz, da alegria, da prosperidade, da saúde, possam alcançar a tua vida, a tua casa, os teus negócios, a tua empresa, no nome do Senhor Jesus. Um abraço, uma ótima tarde de terça-feira e amanhã, quarta-feira, no mesmo horário, aqui na mesma rádio. Eu te aguardo. Até lá.

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13: Movimentos sociais realizaram nesta segunda-feira a 32ª edição do Grito dos Excluídos. Os atos ocorreram em mais de 50 cidades, segundo os organizadores. Com o lema "Na defesa da terra, da paz e da moradia, erguemos a voz, mulheres vivas e soberania", os manifestantes defenderam moradia digna, reforma agrária, educação pública, o SUS e o combate à violência contra as mulheres, ao racismo e à LGBTfobia. Também pediram o fim da escala de trabalho 6x1. Em paralelo, manifestações organizadas por partidos e movimentos de direito ocorreram em pelo menos 6 capitais. Os atos tiveram críticas ao presidente Lula e ao ministro Alexandre de Moraes do Supremo Tribunal Federal. Em Brasília, Belo Horizonte, Goiânia, Salvador, São Luís e Maceió, manifestantes também defenderam pautas da oposição ao governo federal. Agência Rádio Web de Salvador, Aline Costa.
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22: Meio-dia e 29.
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24: Queridos irmãos e amigos, nós estamos mais uma vez retornando ao estudo da palavra de Deus.
25: Se você abrir comigo a sua Bíblia, gostaria que todos a mantivessem em mãos. Você vai observar que nesse verso 12, Jesus está dizendo, na verdade, o que ele veio fazer aqui. Portanto, tudo o que vós quereis que os homens vos faça, fazei-lhe também vós. Deixa eu dizer aos irmãos, quando o Senhor Jesus chegou aqui nesse mundo, já tinha igreja, uma igreja grande, uma igreja poderosa, já existia uma igreja aqui. O judaísmo, que era vindo, na verdade, daqueles que criam na promessa feita a Abraão, a Moisés, já formavam uma igreja grande, poderosa, influente. Não uma igreja que apenas era influenciada, mas ela exercia sua influência também. Se você pegar, partir por esse caminho, que eu gostaria que vocês me acompanhassem nessa direção esta noite, você vai ver que Jesus, quando Deus mandou Jesus para cá, é porque ele não estava satisfeito com a igreja que tinha. Porque se Jesus, se Deus estivesse satisfeito com aquela igreja, Deus não precisava mandar Jesus para cá. Para quê? Ora, se com um tilintar de dedo Deus fez os céus, a terra, tudo, apenas com um haja isto e houve tudo, ora, Deus poderia salvar então os homens, resolver o problema da humanidade. No entanto, não foi assim que Deus fez. Já existia uma igreja aqui na terra. Esta igreja, existia várias facções dela aqui. Vamos tentar acompanhar. Existia uma facção da igreja de Deus aqui na terra, que eram chamados dos fariseus. Era uma classe influente, era muita gente. Era pessoas que você, quando olhava a princípio assim, eram crentes assim, nada pura, né? Era cabeceira, era só ponta, porque tudo que eles ensinavam era coisa gostosa. Crentes daquele jeito era difícil existir. Crente que dá o dízimo da cebola, não é difícil, irmão? Às vezes nós não damos o dízimo do salário que recebemos, eles davam o dízimo da cebola, do coentro, de tudo. Guardavam a lei, orava 3 vezes por semana, jejuavam. Quem é que faz isso? Era uma facção, uma classe de crentes que existia naquele tempo dentro da igreja. Existia uma outra classe chamada de

pessoas, eles criam que não havia ressurreição. Eles acreditavam que não tinha anjo. Eles diziam que não tinha espírito. Havia uma outra classe de crentes também ali, chamado de herodianos, os herodianos. Quem eram essas pessoas? Era uma classe de gente que estava congregando na igreja, mas não devia sua obediência ao pastor e nem tampouco à diretriz estatutária da igreja. Era uma classe que eles tinham mais prazer de obedecer às autoridades. Por isso eram chamados de herodianos. Você se lembra que uma vez esses herodianos chegaram para Jesus e disseram assim: nós podemos fazer uma pergunta para o senhor? Ele disse: pode. Então segura aí, Jesus. É lícito pagar tributo a César? Mateus 22. Depois você lê lá. Você vai ver que eles disseram isso: é lícito pagar tributo a César? Jesus disse assim: traz uma moeda para mim ver. De quem é essa cara aqui? Essa esfinge? É de César. Então dê a César o que é de César. Era uma guerra, essas classes, cada um deles puxando brasa para o seu espeto. Cada um deles buscava ter mais influência. Havia uma outra classe aqui nesta igreja, chamada os zelotes. Estão lembrados? Os zelotes. Os zelotes eram uma parte também dos crentes de então. Jesus chegou ao ponto de um dia chamar um membro desta igreja. Lá em Mateus 10, quando Jesus está chamando os apóstolos, ele chama um Simão, que Jesus dá o nome, que Mateus dá o nome de cananita, mas Lucas dá o nome dele de Zelote. Simão Zelote. Quem era essa classe? Os zelotes eram aquelas pessoas zelosas, bem crentes. Eles zelavam da palavra, eles guardavam o pé para entrar na igreja. Eles eram esse tipo de crente que realmente era aquele, olha, quando você olhava para ele, disse assim: esse só está faltando a auréolazinha assim de anjo, já está beatificado. Se o João Paulo tivesse na época aí, já tinha beatificado esses crentes, os zelotes. Havia uma outra classe de crentes na época, chamada dos essênios. Quem eram os essênios? Os essênios eram daquela turma de João Batista. Qual era a filosofia deles? Eu não posso viver no meio desse mundo aqui, porque esse mundo jaz no pecado, está tudo danado e eu vou me contaminar. Como no ano de 1500, quando os alemães começaram a fazer os mosteiros. Fizeram os mosteiros, quer dizer, os crentes, os sacerdotes não podiam se contaminar, eles tinham que ir lá para os mosteiros para se santificar. João Batista era dessa classe. É por isso que ele vivia nos desertos. É por isso que ele ficava longe de Jerusalém. Era por isso que ele ficava dessa forma. Mas dentre esses aqui haviam muitos outros ainda, que nós não vamos entrar no detalhe. Eu só coloquei isso para os irmãos entender o trabalho que Jesus teve para edificar a sua igreja. Você imagina, pastor Valso, você hoje é vice-presidente, por certo, se Deus tem uma chamada para o senhor, logo será pastor presidente. Algum lugar, Deus sabe o que faz. O senhor chegar numa igreja onde a igreja está toda dividida. Tem ali o grupo dos fariseus, dos saduceus, dos zelotes, tem ali os essênios, tem ali outros e outros e outros e outros. Você já imaginou como é difícil pastorear uma igreja de grupinhos? Aqui desse lado, sul, não existe isso. Norte, onde nós vivemos, é um problema. Mas aqui eu sei que não tem esse negócio.

0: grupo, não é verdade? Jesus veio estar aqui pastorear, para edificar uma igreja dessa natureza. Eram esses crentes que existiam. É por isso que quando você pega a Bíblia, você vê a Bíblia lá, Jesus pegando gente de toda a natureza para ser crente. Vamos parar um pouquinho? Vamos lembrar do Colégio Apostólico de Jesus. Você se lembra quem eram as pessoas que Jesus passou a noite toda orando? Diz a Bíblia, Marcos 3. Passou a noite toda orando. E quando foi pela manhã, o que que Jesus fez? Jesus escolheu 12. Não foi? E a Bíblia diz, escolheu o que ele quis. Agora, começa a pensar naquela classe dos crentes que Jesus tinha. Vamos começar pelo tesoureiro. Você já imaginou você congregar numa igreja que o pastor coloca o tesoureiro ladrão? Você já imaginou isso, irmão? E o pastor sabia. Ou não sabia? Jesus sabia ou não sabia? Sabia. Você imagina que Pedro, que era aquela pessoa que mais perto de Jesus estava ali, junto ali, era um cabra, era um maranhense. Tem algum maranhense aqui? Tem um ali, graças a Deus. Eu estive numa convenção há pouco tempo agora em Açailândia, no Maranhão. E lá em Açailândia, quando eu cheguei lá, fui para o púlpito, dobrei o joelho, orei, sentei. Quando me sentei, eu olhei para lá, para o fundo da igreja, lá estava entrando um irmão, a igreja. O facão dele rastava aqui no pé, era desse tamanho o facão. Ele veio assim, rastando o facão. Eu estou falando o que eu vi, não é conto da carochinha. E aquele irmão, quando sentou ali, quando ajoelhou, tirou o facão, botou, olhou assim para um lado, para o outro, botou o facão debaixo do banco, orou, sentou. Convenção. Eu estou dizendo que eu estava na convenção estadual. Aí, Jesus tinha uns cabras desses também. Olha, eu estou falando para vocês dos crentes que Jesus teve de arrumar para fazer a igreja dele. Preste atenção aqui. Judas tinha esta qualidade. Pedro, bravo, cortava a orelha de negro. O discípulo do amor, o tal do João, o Tiago, eles eram tão amorosos que um dia, eles passando ali por uma cidade por nome de Samaria, ali em Sicar, Samaria, não deram alguma coisa para eles comer nem beber. Eles olharam para o Monte Carmelo, que estava muito pertinho assim, e disse: Jesus, é o seguinte, olha, se o Senhor quiser, nós vamos ali fazer como Elias fez e vamos pedir para descer fogo do céu e acabar com essa raça ruim aqui. Eram os outros. Tinha outros engraçados, um pouco diferente deles. Tinha uma pessoa expulsando demônio lá na rua, e sai demônio, acaba que o demônio saiu. Chegou os irmãos lá e disse assim: Jesus, olha, tinha um cara lá expulsando demônio, mas ele não é da Assembleia de Deus Madureira, nós proibimos ele de expulsar demônio. Está escrito isso ou não está? Tinha outro diferente. Tinha dois irmãos lá que convivia com Jesus lá, e aquele negócio maravilhoso. E um chegou e falou: Jesus, eu queria fazer um pedido para o senhor. Eu disse: pode fazer, eu estou com vergonha. Faz, irmão. Aí o irmão dele: não, também estou com vergonha. e mexe, vai, e aí um apela, um fala, outro fala, aí um diz, sabe o que é, Jesus? Não, não sei o que é não, o que, que é que vocês estão querendo? Pode falar, meu filho, qual é o pedido que vocês têm? É, não é muita coisa não, Jesus, é o seguinte, é quando o senhor chegar no céu, o senhor sentar no trono, eu quero que o meu irmão aqui senta do lado esquerdo, eu sento do lado direito, é só isso que eu quero, mais nada. Esses eram os crentes que Jesus tinha. Era. E se eu for parar para lembrar com os irmãos aqui, vocês vão ficar estarrecidos. Mas Jesus precisava fazer a sua igreja. Ele precisava edificar a sua igreja. Daquele povo ele tirar alguém ali, daqueles ali ele fazer o seu povo. É por isso que no capítulo 5, por favor, pegue aí, São Mateus ainda. Jesus subiu no monte, viu a multidão, mas chamou para si os discípulos. Ele disse, eu vou agora pegar vocês aqui e vou ensinar vocês a serem membros da minha igreja. Eu vou dizer para vocês como é a minha igreja. Eu quero que vocês entendam porque João Batista chegou e começou a pregar e disse o seguinte: é chegado o quê? Hã? Reino dos céus. O reino dos céus. Quando Jesus começou a pregar, ele chegou com a mesma mensagem: é chegado a vós o reino dos céus. Você pode pegar isso aí, você vai ver isso em Mateus 4, você vai ver isso em Mateus 3, em Mateus 4, 3, 2, é João Batista falando, e depois Jesus falando no capítulo 4, lá pelo verso 16, 17, por ali, Jesus está falando isso. Então Jesus chamou os 12 e disse, olha, eu conheço vocês, eu sei quem é vocês, eu sei que vocês estão aqui, cada um vivendo em uma facção dentro do judaísmo, mas agora nós queremos dizer a vocês como é a minha igreja, o que é que eu vim fazer aqui na terra, o que é que Jesus veio fazer aqui. Ele veio edificar a igreja dele, não foi? Então ele veio, começou, chamou os discípulos, e aí a partir do versículo, vamos andar rápido porque a hora vai, você vai observar que Jesus começa a mostrar a eles a diferença da igreja que existia e da igreja que Jesus estava querendo fazer. Verso 21, por favor, pode pegar e leia.
1: Ouviste o que foi dito aos antigos: não matarás, mas qualquer que matar será réu de si.
0: 22 agora.
1: Eu, porém, vos digo que qualquer que sem motivo se encolarizar contra seu irmão será réu de juízo, e qualquer que disser a seu irmão raca será réu do sinédrio, e qualquer que lhe disser louco será réu do fogo do inferno.
0: Obrigado. Observa o que Jesus está dizendo. Olha, a igreja que existe aqui, a igreja de hoje, isso Jesus falando, a igreja de hoje ensinou o seguinte para vocês: não matarás. Essa era a doutrina da igreja que já existia: não matarás, porque qualquer que matar será réu de juízo. Aí Jesus chega e fala: mas a igreja que eu agora estou edificando não é esta aí não, esta aí não. A igreja que eu estou chamando, edificando, separando, construindo é assim: qualquer que sem motivo se encolerizar contra seu irmão será réu de juízo. Ora, irmão, começou a apertar aqui agora. Ser membro daquela igreja era moleza, não era moleza? Basta não matar. Mas ser membro da igreja de Jesus, agora a coisa apertou. agora não pode nem se encolerizar, não pode nem ficar com raiva. Lá na frente ele disse: olha, se você ficou com raiva de alguém, aqui nesse mesmo versículo, a partir do 22, 23 a seguir, Jesus fala claramente, diz: olha, se por acaso você ficar com raiva do irmão ou com raiva de alguém, é melhor você se acertar com ele, porque eu não vou receber nem a sua oferta. Viu como a coisa está ficando um pouco diferente? A igreja de Jesus, ela é um pouco diferente do que a daquela igreja, porque aquela igreja, Deus não quis mais ela. Deus não quis ela mais. Se você pegar o profeta Isaías, você vai observar isso. Eu estou cansado dos seus mandamentos, estou cansado das suas luas novas, eu estou cansado dos seus cerimoniais. A igreja de Jesus, ela é diferente. Então Jesus começa dizendo: os antigos falou que era para não matar, mas na igreja que eu vim edificar, ela é diferente. A igreja você não pode nem se encolerizar contra ela. Vamos mais para frente? Vamos agora para o versículo 27. Versículo 27 diz o seguinte: Jesus falando aos discípulos, aos 12: ouviste o que foi dito aos antigos? Não cometerás adultério. Eu, porém, vos digo que qualquer que atentar atentar numa mulher para a cobiçar, já em seu coração cometeu adultério com ela. Opa! Então o negócio agora começou a apertar. Para aquela igreja antiga lá, que Deus não quis saber dela, tinha de adulterar. Mas nessa igreja de Jesus é diferente. Aí o irmão disse: pastor, então é mais, era no Antigo Testamento era difícil demais ser crente, né? Ia pro paredão, morria apedrejado, não sei o que e tal. Não, irmão, não é não. Na graça é mais difícil, porque na graça não precisa cometer adultério não. Aquela mulher que levaram lá onde estava Jesus, ela não tinha cometido adultério não. Pode pegar a Bíblia e examinar. Eu nunca vi falar que comete adultério sozinho, porque a lei dizia que tinha de pegar os dois e apedrejar. Por que que pegaram um? Aquela era mentira. Todo mundo sabia que aquela mulher era prostituta, mas não pegaram ela no ato adulterando. Como é que pega um e larga o outro? O texto aqui é claro. Eu, porém, vos digo que qualquer que atentar, aí a coisa começa a apertar. Começa a apertar. Para ser membro da igreja de Jesus, a coisa não é muito simples, não. Aqui Jesus chega ao ponto de falar assim: se o teu olho direito te escandalizar, arranca ele. Se o teu, porque é melhor você entrar faltando um membro do que ter o corpo todo e ser lançado no inferno. Se a tua mão te escandalizar, corta, tira para longe. Meus irmãos, vamos seguindo. Olha o verso 33, o que que diz? Jesus está com os discípulos, Jesus está ensinando os discípulos, escolheu os 12 e está conversando com eles. E no verso 33 ele diz assim: outro sim, ouviste o que foi dito aos antigos, não perjurarás, mas cumprirás os teus juramentos ao Senhor. Jesus fala o seguinte: eu, porém, vos digo que de maneira nenhuma jureis, nem pelo céu, porque é o trono de Deus, nem pela terra, porque é o escabelo dos seus pés, nem por Jerusalém, porque é a cidade do grande rei, nem jurarás pela tua cabeça, porque não podes tornar um cabelo branco ou preto. Não podia, né? Depois do velatão a coisa mudou, né? Se bem que esse velatão acaba traindo, né? De vez em quando as raízes começam a subir, as brancas, né? Aí tem que usar de novo o tal do trem. Pois bem, mas seja, porém, o vosso falar sim, sim, não, não, porque o que passa disso é de procedência maligna. Essa é a igreja que Jesus estava fazendo. Jesus estava edificando uma igreja. Jesus estava separando, tirando uma igreja do meio da igreja. Vou repetir. Jesus estava querendo tirar uma igreja do meio da igreja. Vamos para frente. Veja, por favor, o verso 38, diz aí, também no capítulo 5. Ouviste o que foi dito? Olho por olho, dente por dente. Isso é da igreja que existia. O judaísmo era assim. Mas a igreja de Jesus é a seguinte: eu, porém, vos digo, não resistais ao mal, mas se qualquer te bater na face direita, oferece também a outra. Se alguém quiser pleitear contigo e tirar-te o vestido, larga-lhe também a capa. E se alguém te obrigar a caminhar uma milha, vai com ele duas. Dá a quem te pedir, não te desida aquele que lhe quiser que lhe emprestes. Irmão, é fácil esse negócio aqui? É fácil esse negócio, irmão? É fácil esse negócio? Mas é a lei. Se você quiser ser membro da igreja de Jesus, presta atenção. Eu estou falando ser membro da igreja de Jesus. Eu não estou falando ser membro de outra igreja. Vamos para frente. O caminho é esse. Veja o 43, o que que diz? Ouviste o que foi dito? O culto de doutrina lá da outra igreja dizia assim: amarás o teu próximo e aborrecerás o teu inimigo. Mas Jesus fala assim: mas na minha igreja você tem que amar os vossos inimigos. Isso é mole, irmão? Isso é mole, irmão? Não é. Agora, por que que nós temos que amar o nosso inimigo? É simples, irmão. É muito simples. Deixa eu lembrar de um fato com você. Um dia um homem chamado Saulo de Tarso saiu de Jerusalém em direção a Damasco para prender, bater, levar preso, fazer uma algazarra com os crentes, não foi? No meio da estrada apareceu uma luz, uma voz falou com ele e tal. Aquele negócio, todos os irmãos conhecem a história melhor do que eu. Ele disse: quem é o senhor? Ele disse: eu sou Jesus Nazareno, a quem você está perseguindo. Duro é para ti recalcitrar contra os aguilhões. Ou seja, deixa de ser bobo, Saulo. Para de ficar dando murro e ponta de faca. Você não vai me vencer. Contra a força não há resistência, meus irmãos. E aí Paulo baixou o facho, né? Baixou o facho. Então o que que o senhor quer que eu faça? Ele disse: olha, tu não saiu para entrar na cidade lá? Vá na cidade. Eu sei o que você tem que fazer, mas eu vou dizer: vá lá na cidade. E lá te será dito o que você vai fazer. E ele foi. Enquanto ele estava indo, Jesus foi lá na casa do pastor de Damasco. Como é que chamava o pastor lá? Eu esqueci. Como era o nome do pastor? Quem falou Ananias aí? Quem falou? Quem falou? Parabéns. Ananias. Era o pastor de Damasco. Jesus chega na casa do pastor de Damasco e diz assim: pastor Ananias, está vindo um cara aqui, é Saulo de Tarso. E Ananias disse: eu sei, estou sabendo. Estamos aqui em oração, porque ele tá vindo aí. Ele disse: não, mas não preocupa não. Preocupa não. Quando ele chegar, você vai orar por ele, para ele tornar a ver, para ele ser cheio do Espírito Santo e tal. Ananias disse: aqui não. Aqui não, eu estou doido é para ver ele morto. É? Não era assim? No entanto, Jesus falou assim para Ananias: vai. Você vai orar por ele sim, Ananias, porque ele é para mim um vaso escolhido. Amém. Há poucos dias atrás, lá na nossa igreja, os irmãos fizeram uma festa de aniversário para mim, pastor Valso. Uma festa bonita, abençoada e tal. Aquela festa assim que dá vontade de você ser pastor pelo menos um dia. Aí lá colocaram um outdoor assim grande, assim: este é para mim um vaso escolhido. Aí eu entrei, né, parecendo um rei. Oh, vaso escolhido, né? Quando eu estava no meio da igreja, o Espírito Santo lembrou para mim o resto do versículo que Jesus falou: o Ananias, esse é para mim um vaso escolhido. Agora eu vou dizer, eu vou ensinar para ele o quanto ele vai padecer por causa do meu nome. Você entendeu o que eu estou dizendo? Ora, por que que eu tenho que amar os inimigos, irmão? É porque os seus inimigos hoje poderá ser os peixinhos de Jesus amanhã. Aquele homem chamado Saulo, ele era inimigo crucial, ele era inimigo capital. Só que no outro dia ele passou a ser o amado de Jesus. Então quem é você, quem sou eu aqui para dizer para Jesus: olha, o senhor leva esse, não leva aquele, o senhor salva esse, não salva aquele? Quem somos nós aqui para dizer para Jesus o que ele tem que fazer? Na verdade, quando nós chegarmos no céu, nós vamos ter três grandes surpresas. Três grandes surpresas. A primeira surpresa, sabe qual é? É que a gente vai estar lá, vai olhar assim para a igreja lá, e vai olhar, procurar um irmão que eu tinha certeza que ele ia para o céu. Chego lá, não encontro ele. É a primeira surpresa. A segunda surpresa, sabe qual é? É que quando eu bater o olho naquela irmã ou naquele irmão, que eu olhar para ele e dizer: meu Deus do céu, essa irmã veio para o céu. Não entendo, Jesus. Eu não entendo. Como é que essa irmã, como é que esse irmão veio para o céu? Não é possível. É a segunda grande surpresa. Mas a terceira surpresa e maior surpresa, sabe o quê? É quando você parar de ficar olhando para a vida dos outros, quem veio, quem não veio, quem foi, quem não foi. Você vai cair em si e olhar e vai dizer: rapaz, eu cheguei aqui, eu estou aqui. Porque na verdade, irmão, você se conhece. Você conhece o seu coração, você conhece o seu pensamento, você sabe o tanto que você é ruim. Eu me conheço, eu sei perfeitamente que se eu for salvo, eu serei pela graça, mediante a fé. Porque por minhas obras, irmão, não vou. E aqui o texto diz assim que era para nós amar quem? Amar quem? Vamos a partir de hoje começar a colocar esse negócio no nosso coração? Mais vivo, mais alegre. Eu sei que tem uma pessoa lá no seu trabalho, lá na sua igreja, lá na sua casa, lá na sua rua, lá no seu vizinho, tem alguém ali que te fica matando na unha. Ou você ama essa pessoa, ou você é daquela outra igreja. Vamos seguir? Eu quero concluir esta palavra, já passei 3 minutos aqui, deixando aos irmãos apenas uma admoestação. Qual igreja que você pertence? Qual igreja? Qual é a igreja que você pertence? É aquela que Deus estava cansado dela? Ou é esta igreja aqui? Porque uma coisa é eu ser membro da igreja daqui, eu aceito Jesus, levanto a mão, aceito Jesus, vou ser ensinado, discipulado, desço as águas, participo da Santa Ceia, recebo carteira, entrego o dízimo, faço ofertas, isso é muito fácil, eu sou membro desta igreja daqui, eu sou membro da igreja daqui, mas eu não estou falando para você, para mim, para nós sermos membros dessa igreja daqui, que é muito fácil. Eu estou falando para nós sermos membros daquela igreja dali. A outra igreja, daquela igreja que vai participar do arrebatamento, da igreja que quando Jesus vier, ele vai tirar do meio desta igreja a sua igreja. Que Deus nos ajude, que Deus nos faça compreender a necessidade de nós não decepcionarmos o Senhor Jesus de forma alguma, que quando ele vier nos achar servindo assim, do jeito que ele gostaria que a gente estivesse. Que Deus nos ajude, que Deus nos faça compreender melhor a palavra de Deus, que Deus possa nos dar muita graça, meus irmãos, para sermos mais fiéis a Deus, sermos homens e mulheres que não estão dispostos tanto aí aos rituais, às cerimônias, às coisas do dia a dia, mas termos aquela convicção de que a igreja do Senhor Jesus, ela é a igreja invisível, ela é a coluna e a firmeza da verdade, é aquela igreja que o Senhor Jesus tanto quis fazer, e ele disse que a sua igreja seria uma igreja tão poderosa que as portas do inferno não iriam prevalecer contra ela. É por isso, irmãos, que as pessoas não compreendem o que é o verdadeiro crente. É o adversário, é o inimigo atacando, falando e ele perdoando. Aqueles crentes lá, eles entenderam isso. Quando apedrejaram Estevão, mataram Estevão apedrejado, a Bíblia diz que ele, de joelhos, olhou para cima, viu o céu aberto, Jesus à direita, e ele olhou para Jesus e fez a última oração dele: Pai, não lhes impute este pecado. Aleluia! Precisamos sermos crentes autênticos. Lembrar do que Paulo ensinou na sua palavra, que disse assim: eu sei em quem eu tenho crido. Eu sei em quem eu tenho crido. Que Deus nos ajude a compreender perfeitamente e a sermos membros da igreja que será arrebatada em poucos dias. Todos já tiveram a sua hora de glória, irmãos, todos aí. Eu me lembro, não sou tão velho assim, mas em 1970, eu me lembro que as feras do Zagalo, eles tiveram o seu momento de glória. 1970, Félix, Brito, Carlos Alberto, Everaldo, Clodoaldo, Jairzinho, Gerson, Pelé, Rivelino, Tostão, eles tiveram a sua glória, eles tiveram o seu momento. Eu me lembro quando Fernando Afonso Collor de Mello, ele subiu a rampa do Planalto, e quando ele subiu a rampa do Planalto, ele estava tão poderoso, o seu momento de glória era tão grande, que ele tomou o dinheiro de todo mundo no Brasil. Tomou na marra, deixou eu tão rico quanto Antônio Hermir de Moraes. Eu e Antônio Hermir de Moraes tinha o mesmo dinheiro naquele dia. Tomou o dinheiro, estava tão forte, o momento dele era tão glorioso, 50 milhões de votos nas costas. É. Quantos tiveram o seu momento de glória? Mas eu quero dizer aos irmãos também que você vai ter o seu momento de glória. Paulo escreveu sobre isso e diz: é no momento, no abrir e fechar de olhos, antes do soar da última trombeta, porque ela soará. Os que morreram em Cristo, ressuscitarão primeiro. Nós, os vivos, Esse vivo aí é duas coisas, não é só vivo tá andando para lá e para cá, não. É vivo, irmão, é participante desta igreja gloriosa, membro desta igreja que ele mesmo veio edificar aqui na terra. Que Deus nos ajude. Agora.
2: Nosso Deus, nosso Pai. Em nome do Senhor Jesus, eu estou agora aqui, Senhor, intercedendo por estas pessoas. Que o seu coração tem sido duro, que não tem dado conta de perdoar, que não tem conhecido, ó Deus, o valor do perdão. Pai, que não tem sabido entender o valor da misericórdia e nem exercitar a misericórdia na sua própria vida. Eu quero te pedir, ajuda, Espírito Santo de Deus, ajuda agora. Visita agora esta mulher que não dá conta de perdoar o seu esposo. Visita ela, porque tem uma mágoa do seu esposo há muitos anos atrás. E isso, ó Deus, quando ela se lembra lá no seu coração, é uma tristeza que ela tem na sua alma. Eu quero te pedir, ajuda ela a remover isso. Espírito Santo, Espírito Santo, eu quero lhe pedir agora, em nome de Jesus, visita agora estas pessoas e limpa delas toda mágoa e dá a elas um coração limpo, um coração puro, um coração daqueles, ó Deus, que estarão prontos para verem a Deus um dia. É o que eu te peço, Pai, em nome do Senhor Jesus. Que Deus nos abençoe. Em nome do Senhor Jesus. Eu espero você amanhã, nessa mesma hora, nesse mesmo canal, para junto nós continuarmos estudando a palavra de Deus. A palavra de Deus, ela diz isso: dá instrução ao sábio e ele se fará mais sábio. Nós estamos buscando isto, dando algumas instruções a você, para que você se torne mais sábio e tenha uma vida melhor. Que Deus nos abençoe, no nome do Senhor Jesus.
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1: Confira agora a agenda dos candidatos à presidência da República para esta terça-feira, 8 de setembro. Lariana Barão do DC vai à Bienal em São Paulo e participa de entrevistas a emissoras de rádio. Luiz Inácio Lula da Silva do PT tem cerimônia de demarcação de unidades de conservação em alusão ao Dia da Amazônia no Palácio do Planalto. Ronaldo Caiado do PSD tem agenda no interior de São Paulo. Em Campinas visita o Centro Nacional de Pesquisa em Energia e Materiais e depois tem encontro com lideranças em Jaguariúna. Rui Costa Pimenta do PCO participa de entrevistas na Rádio Causa Operária e também é influenciador digital. Samara do UP estará em Brasília, participa de entrevistas a veículos de comunicação e fará caminhada na rodoviária. Veterinário Wilson Grassi do Democrata concede entrevistas a veículos de comunicação e a jornalista independente. Romeu Zema do Novo participa de reunião com a Associação Brasileira de Emissoras de Rádio e Televisão em Brasília. Os candidatos Edmilson Costa do PCB, o escritor Augusto Cury do Avante, Renan Santos do Missão e Pablo Marçal do PRTB não divulgaram agendas. Flávio Bolsonaro do PL não tem agendas públicas. Agência Rádio Web na cobertura das eleições 2026, Alan Barbosa.
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11: Olá, ótima tarde! Estamos iniciando mais uma edição do nosso programa Som do Céu aqui na Paz FM, a Rádio da Família, nessa terça-feira. Feriadão novamente, hein? Feriado prolongado aí, né, no nosso estado. Feriado aqui para você que está ligado conosco. Muito obrigado pela companhia. Tem muitas pessoas acompanhando fora do nosso estado. Como é que está por aí? Dia útil, né? Dia útil para muitas pessoas também aqui na nossa capital. Então, quero saber onde você está acompanhando o nosso programa. No 63-984-206868, você participa, manda sua mensagem, manda o seu alô. 63-984-206868. 1:25. Eu sou Alex Nascimento, com você de segunda a sexta-feira, aqui no seu programa Som do Céu, levando para você o que há de melhor da música evangélica, alegrando o seu dia, abençoando o seu dia, trazendo aqui para você a melhor playlist para o seu dia, viu? E também adorando o nosso Senhor porque são canções que exaltam o nosso Deus, canções que adoram o nosso Pai. Então te convido a interagir conosco, a ficar ligado aqui na nossa programação. Esse é o seu programa Som do Céu, que só está começando. Eu sou, como eu falei, sou Alex Nascimento. Estamos aqui com você, sempre a partir de 1 PM, trazendo canções que exaltam a Deus, trazendo um momento de oração, intercessão em prol do seu milagre, na oração da hora nona. Temos aqui também o nosso arquivo musical, é o nosso momento de viagem no tempo. Trazemos à memória canções que marcaram a época, porque também nós teremos o nosso momento de reflexão. Então fique ligado, nosso programa só está começando. Uma boa tarde para você.

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2: Estamos de volta aqui na sua melhor companhia.
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2: 89,9 em Palmas, 91,3 em Araguaína. E nós seguimos aqui com você até as 4. E agora nós vamos trazer a nossa reflexão de hoje. Nós estamos meditando no nosso devocional presente diário, sempre com uma mensagem de fé, mensagem de ânimo para as nossas vidas, mensagem de reflexão. E a nossa leitura de hoje está baseada lá em 1 João, no capítulo 5, do verso 6 a 13. Nós convidamos você a ler essa passagem, quando talvez você está em trânsito, não tem como abrir a Bíblia agora, mas tenha essa mensagem em mente. 1 João, capítulo 5, do verso 6 ao verso 13, trata ali sobre a vida eterna, né? Pois há uma preocupação constante com a longevidade. Afinal, quem não quer viver mais, né? Tratamentos, cuidados, exercícios, alimentação, aquela alimentação especial, né? A busca daquela forma milagrosa. Tudo isso vale para esticar ali a juventude. Parece que alguns gastam a vida preocupados em viver mais. E esse cuidado pode ser bom, mas também pode não ser, dependendo da sua motivação. Mas seja como for, deixa claro que a maioria das pessoas desejam viver bastante. E para esses que gostam da vida, a Bíblia tem uma notícia excelente. Ela fala sobre a eternidade, né? Não apenas uma vida que não acaba mais. Afinal, uma existência que não tem fim pode ser um castigo insuportável. Mas a vida eterna bíblica, ela é perfeita. Ela é uma perfeita em qualidade. O que há de mais precioso que um ser humano ele pode obter. João, nesse texto ali, na sua carta, né, de 1 João, no capítulo 5, do verso 6 a 13, não apresenta um relato minucioso do que seja a vida eterna, mas acaba nos mostrando alguns pontos a respeito dela, de acordo com o testemunho do próprio Deus. Os termos testemunha ou testemunho, aparece ali 8 vezes nessa passagem bíblica. Testemunha é quem confirma o fato, e testemunho é a prova apresentada. Então, descobrimos que o Senhor mesmo testifica que a vida eterna é dada por Ele e que Ele está em Jesus, lá no verso 11. E é claro que a vida eterna teve um alto preço, muito além do que alguém possa pagar, né? E por isso, ela é de graça. É um presente caríssimo de Deus, pago com o sacrifício de Cristo na cruz. Algo assim não se encontra em qualquer lugar. Na verdade, como o texto mostra, a vida eterna pode ser obtida apenas em Jesus. A Bíblia, ela afirma que quem tem um filho de Deus tem a vida eterna. Mas quem não tem, não tem a vida. Está lá no verso 12. Ou seja, ainda que isso desagrade a muitos que entendem que todos os caminhos levam a Deus, consequentemente, a salvação e a vida eterna, de acordo com o testemunho bíblico, nós só chegaremos a ela por meio da fé em Cristo. Pois a vida eterna, ela é dada por Deus. E ela está em Jesus. E essa passagem, que essa meditação possa estar falando ao seu coração, que você possa encontrar essa vida eterna em Jesus. E que você possa entender que só há um caminho, E esse caminho é Cristo. E essa graça possa te alcançar. E essa vida eterna foi um preço caríssimo que ninguém podia pagar. E por isso, ela é de graça. Uma ótima tarde para você. Nosso programa Som do Céu está no ar.

0: Get Worship, cantaram Novo Dia. 1:57. Esse é seu programa Som do Céu. E na sua Paz FM, a Rádio da Família. Tô te esperando daqui no 63984206868. Nós vamos para um breve intervalo, um rápido break. Daqui a pouquinho voltamos, trazendo muito mais para você aqui na sua Paz FM.
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0: Duas horas e quatro minutos. Esse é seu programa Som do Céu aqui na Paz FM. E agora você ouve Júlia Vitória cantando De Dentro para Fora.

2:07, programa Som do Céu. Você ouviu Júlia Vitória cantando De Dentro Pra Fora. Ótima terça-feira pra você, hoje dia 8 de setembro, feriado estadual, e nós estamos aqui, ó, com você, fazendo a sua trilha sonora enquanto você está em casa, você que tá no trabalho, galera no trânsito também, dando carona pra gente no Som do Seu Carro, motoristas de aplicativo, obrigadão pela companhia, uma ótima tarde pra você que tá aí ligado conosco, na sua melhor companhia, aqui na sua Paz FM. Agora nós vamos trazer aqui o nosso direito do consumidor na sua Rádio Paz, a Rádio da Família. Quem não gosta daquela promoção, né? Eu particularmente sou fã, viu? Economizar é sempre bom, ainda mais no Brasil aí, né? Estamos aí sempre passando por estabilidades. Vai vindo aí agora possibilidades de renovação do governo, um novo governo, né? Temos que aí decidir em eleições agora, né? Então defina aí com sabedoria, a base de oração, né? Para pedir o discernimento de Deus. Não tá fácil. Então, voltando aqui para o nosso tema, né? Falar sobre promoção, sobre preço baixo. Promoções são uma ótima oportunidade para você economizar. Mas nem todo desconto anunciado ele é verdadeiro, viu? Em alguns casos, o fornecedor ele aumenta o preço do produto antes da promoção para depois simular um grande desconto. Essa prática pode ser caracterizada como publicidade enganosa e viola o direito do consumidor à informação clara, conforme os artigos 30, 31 e 37 do Código de Defesa do Consumidor. Então, antes de comprar, vale a pena você comparar os preços ali com outros estabelecimentos, consultar ali aquele histórico de valores, pois há alguns sites que fornecem esse histórico, né, para saber se realmente ele está no preço baixo mesmo. Então, verifique sempre. E se fica comprovado que a promoção era falsa e que talvez até induziu o consumidor ao erro, ela é possível você exigir o cumprimento de uma oferta, por exemplo, daquele desconto de X%, ou até mesmo buscar a reparação de prejuízos. E caso a empresa não resolva essa situação, o consumidor pode registrar a reclamação no consumidor.gov.br, procurar o Procon, existe o site Reclame Aqui, né? E até, a depender do caso, recorrer ao Poder Judiciário, porque desconto de verdade, ele reduz o preço. Falsa promoção reduz a confiança do consumidor. 2:10, seguimos com a linda canção. Agora vamos ouvir Elis Soares cantando É Tudo Sobre Você. Uma ótima terça-feira para você, vamos juntos aqui na sua Paz FM.

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Filadélfia, Santa Fé da Araguaia, Xambioá. Um abraço para todos vocês. Participem no 63-984-20-6868. E eu quero aqui também mandar um abraço, um alô especial pro meu irmão, o Ibamã. Ibamã tá aí ligado conosco também, juntamente com a irmã Juvencina. Obrigado pela sintonia de vocês. Quero mandar um abraço aos nossos irmãos lá no Taquari também. Cadê meus amigos ali do Taquari? Lá no setor de chácaras do Taquari, são sintonizados com a gente. A irmã Rose. Irmã Rose, cadê você? Minha amiga, um abraço, tá de folga hoje, tá descansando? Compartilha aí conosco. A irmã Cícera também tá por ali, presbítero Raimundo lá no Taquari também acompanhando. Quero mandar um abraço meu amigo Genésio, Genésio, cadê você? Genésio, meu irmão Francisco, um abraço pra vocês, meus irmãos, irmão Jairo, a irmã Raquel. Um abraço para os nossos amigos aí no Taquari, lá em Taquaralto também. Então, nossos irmãos lá em Taquaralto acompanhando. A chuvinha está caindo por aí em Taquaralto também, porque aqui no centro, pois está diferente. Esse mês de setembro está diferente. Diferente do ano passado, tá aí a chuvinha, tá um clima bem legal aí, né, na nossa capital. Que maravilha, né? O calor tava muito alto, Deus se compadeceu da gente, mandando a chuvinha, um clima muito bom aí na nossa capital, clima chuvoso, trovoadas, raios, e nosso diretor Carlinhos já fica preocupado. Quero mandar um abraço ao nosso amigo Nildinho, lá em Taquaralto, tá acompanhando o nosso programa também, meu irmão Moreira, lá em Taquaralto, meu irmão Maroédio, um abraço aos nossos amigos aí na Avenida Tocantins. Como é que está aí a Avenida Tocantins hoje? Galera, tá de feriado também? Ou tá trabalhando? A galera ali não para, né? Avenida Tocantins é movimentada, é o centro comercial ali de Taquaralto. Um abraço pra vocês. A Avenida JK também, ó, um abraço aos amigos. Nossos irmãos lá da JK Parte Legal, um abraço pra vocês, meus amigos. Estão sintonizados com a gente também. E agora, ó, antes de trazer mais uma linda canção pra você, quero falar sobre a Serra Verde Honda. 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
10: Agora são 2 horas e 54 minutos. Excelente terça-feira para você. Agora você ouve Kailane Frausch cantando Eu Vou Fazer. Ó, daqui a pouquinho tem oração da hora nona. Você que tem seu pedido de oração, manda aqui no nosso WhatsApp, nós colocaremos seu nome para interceder em prol do seu milagre, em prol da sua vida, aqui na sua Rádio Paz, a Rádio da Família.

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1: O Vitória encerrou o jejum de 4 jogos sem vencer e faturou mais 3 pontos no Campeonato Brasileiro. O placar de 1-0 contra o Grêmio foi garantido aos 18 minutos do segundo tempo, quando René, num cabeceio, afundou a rede do goleiro Everton, após cobrança de escanteio de Matheus Silva. Na primeira etapa, as duas equipes empilharam oportunidades, obrigando os goleiros Lucas Arcanjo e o Everton a fazerem defesas difíceis. O segundo tempo foi mais pegado e o árbitro Sávio Pereira Sampaio teve que distribuir cartões amarelos. Foram 5 durante o jogo para o Grêmio e 2 para o Leão. Com a vitória, o Vitória subiu 3 posições na tabela, chegando aos 32 pontos e a 11ª posição no campeonato. Já o Grêmio amplia o jejum sem vitórias fora de casa, 13 jogos. O tricolor gaúcho é o segundo fora da zona do rebaixamento com 28 pontos. O primeiro na zona da degola é o Vasco da Gama com 25. Na próxima rodada, o Vitória vai ao interior de São Paulo enfrentar o Mirassol, no domingo, 16h. Já o Grêmio recebe o desesperado Vasco da Gama no sábado, também às 16h. Agência Rádio Web com informações do Campeonato Brasileiro, Alan Barbosa.
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13: Meus irmãos, paz do Senhor Jesus, um grande prazer estar aqui para juntos refletirmos acerca da palavra de Deus. Hoje meditaremos no texto que se encontra no segundo livro do profeta Samuel, capítulo 6, versículos 11 e 12. Diz assim a palavra do Senhor: E ficou a arca do Senhor em casa de Obed-edom, o gitita, 3 meses. E abençoou o Senhor a Obed-edom e a toda a sua casa. Então avisaram a Davi, dizendo: Abençoou o Senhor a casa de Obed-edom e tudo quanto tem, por amor à arca de Deus. Foi, pois, Davi e trouxe a arca de Deus para cima da casa de Obed-edom, a cidade de Davi, com alegria. Glórias a Deus. Meus irmãos, no período do êxodo do povo de Israel, do Egito, para a terra de Canaã, a terra prometida, a presença de Deus era representada tanto pela nuvem durante o dia, quanto pela coluna de fogo durante a noite. Posteriormente, quando o povo de Israel passou de forma gradativa a deixar alguns hábitos da vida nômade e a se fixar em alguns locais determinados por um pouco mais de tempo, o próprio Deus ordena a Moisés que a Arca da Aliança seja construída. A arca representa a presença de Deus no meio do seu povo, o trono de Deus, em que o propiciatório, a tampa da Arca da Aliança, que possuía aqueles 2 querubins, servia como um lugar de encontro onde Deus falaria com Moisés. O Senhor não entrega a Moisés apenas a forma de como construir a arca, as suas proporções, os materiais a serem utilizados. O Senhor também fala a Moisés acerca do que a arca deveria conter: as tábuas da lei, o vaso com o maná do deserto e a vara de Arão que floresceu. O Senhor ainda aponta a Moisés a forma de utilização da arca e também a forma como ela deveria ser transportada. Acerca disso, importante pontuar o que diz o capítulo 7, o versículo 9 de Números. Esse texto aponta que os coatitas não receberam da mesma forma que os demais grupos de levitas, os gersonitas e os meraritas, carros de bois para os auxiliarem no transporte dos utensílios sagrados que deveriam carregar. Os demais grupos receberam os carros de bois, mas os coatitas, responsáveis pelos utensílios sagrados, pelo seu transporte, incluindo a Arca da Aliança, não poderiam carregá-los dessa forma. A Arca da Aliança deveria ser carregada nos ombros, e isso aponta para o fato de que a presença de Deus exige reverência. É importante nós observarmos que a Arca da Aliança, que representa a presença de Deus, não poderia ter o seu transporte terceirizado. Era uma responsabilidade objetiva, pessoal, direta. Quando nós não carregamos a arca nos nossos ombros, quando não valorizamos a arca como deveríamos valorizar, não carregar a arca nos ombros é rejeitar uma grande honra, meus irmãos. desprezar um grande privilégio, uma vez que não existe nada mais sublime na existência humana do que a presença de Deus. Isso deve ser feito com reverência, e aqui surgem pelo menos duas perguntas. Como nós temos encarado nossa responsabilidade quanto ao transporte da presença de Deus? Esse entendimento se estende ao Novo Testamento e nos alcança, uma vez que nós somos templos do Espírito Santo e temos a responsabilidade de externar nossa reverência à santidade de Deus em cada passo que damos. Será que a maneira como temos caminhado, agido, procedido, reagido, tem honrado ao Espírito Santo que habita em nós? A essa presença de Deus que temos carregado? Ora, é patente que, nesse contexto, existem dois grupos: os que honram a presença de Deus e os que não honram. E o resultado desses dois tipos distintos de plantio são duas colheitas diferentes. Vejamos alguns aspectos da colheita daqueles que honram a Deus. O primeiro aspecto é que esse grupo, o grupo dos que honram a presença do Senhor em suas vidas, nas suas motivações, na sua forma de agir, na sua conduta, nos seus relacionamentos, nos seus negócios, esse grupo recebe do Senhor livramento. Vejamos Sadraque, Mesaque e Abednego. Estavam no local propenso à desonra ao Senhor, uma vez que a desonra a Deus, a idolatria, era institucionalizada. Havia um decreto real que afirmava: prostrem-se diante da estátua do rei Nabucodonosor, desonrem a Deus, pratiquem algo que entristece o coração do Senhor. Era uma ordem. E mesmo nesse contexto propenso à desonra, onde muitos desonrariam a presença do Senhor, Sadraque, Mesaque e Abednego permaneceram firmes, fiéis. Os seus princípios estavam firmemente estabelecidos. E houve livramento da parte do Senhor. A fornalha de fogo ardente não foi capaz de destruir aqueles homens. Eles permaneceram firmes e houve livramento da parte de Deus. Da mesma forma, Daniel, na cova dos leões, que pela sua fidelidade recebeu do Senhor livramento. Quando nós honramos ao Senhor com a nossa vida, há livramento de Deus para nós. Pedro, na prisão, da mesma forma. Maduro, uma fé robusta, firmemente depositada no Senhor. Uma sentença de morte, estava preso, mas houve livramento da parte de Deus. A prisão não pôde detê-lo, porque ele semeou honra. E quem semeia honra, meus irmãos, recebe livramento da parte de Deus. Outro aspecto da colheita daqueles que honram ao Senhor é que esse povo que honra a Deus, esse grupo que através de suas vidas honram a presença do Senhor, eles veem o cumprimento das promessas de Deus em suas vidas. As promessas de Deus, via de regra, são condicionais. Deuteronômio 28, versículo 1 diz: e será que se ouvirdes a voz do Senhor teu Deus e tendo cuidado de guardar todos os seus mandamentos que eu hoje te ordeno, o Senhor teu Deus te exaltará sobre todas as nações. Nós percebemos em se ouvirdes que essa promessa é condicional. Ora, se ouvirdes guardar os mandamentos, todas essas são atitudes de honra ao Senhor. Nós confirmamos aqui o entendimento de que a honra à presença de Deus é uma chave que abre a porta do cumprimento das promessas de Deus sobre as nossas vidas. Davi experimentou o cumprimento das promessas de Deus. Em 2 Samuel capítulo 5, versículo 3, depois de muito tempo honrando ao Senhor, ele assume o trono de Israel. A promessa de que ele um dia se tornaria rei é cumprida. Davi semeou honra ao Senhor, fidelidade a Deus, e viu as promessas de Deus sendo concretizadas na sua vida. Enquanto os que honram a presença de Deus são abençoados, os que não honram perecem. Lúcifer rompeu com a honra e perdeu a sua posição celestial. Os moradores de Nazaré desonraram a Jesus, e o Senhor Jesus não realizou ali muitos milagres, não porque havia pouco poder ou ausência de poder por parte de Jesus para realizar o milagre, mas porque não havia o ambiente certo para o milagre acontecer. E o nome desse ambiente chama-se honra. Se nós quisermos colher milagres de Deus, livramento da parte do Senhor, bênçãos extraordinárias sobre as nossas vidas, devemos semear honra. E se até hoje não semeamos, ainda há esperança para nós. Nós podemos mudar o nosso plantio e certamente colheremos bênçãos extraordinárias do Senhor. Nesse momento, estarei orando pela sua vida. Senhor Jesus, te apresento cada um dos teus filhos, rogo, Senhor, a ti que venha abençoá-los de forma poderosa. Livra os teus filhos de todo mal, que eles venham, Jesus, ser abençoados em todas as áreas. Dê a eles, Jesus, sabedoria, graça, direção para plantar honra à tua presença, para viver uma vida de fidelidade, para honrar ao Senhor em todos os aspectos da vida. E dessa forma, certamente, eles verão as mãos do Senhor estendidas para abençoar poderosamente. Te agradeço e peço que cuide dos mínimos detalhes, Senhor, da vida de cada um dos teus filhos. Guarda, livra, abençoa. É o que te pedimos crendo nesta tarde. Amém e amém.
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0: Yara Vitória cantou Despreocupa. 3h28, nós vamos para um breve intervalo. Daqui a pouco voltamos trazendo muito mais para você. 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
0: Já estamos aqui de volta com você na sua Rádio Paz, a Rádio da Família. 3:34.
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0: 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E agora vamos começar a nossa viagem no tempo, abrindo o nosso arquivo musical, indo para 1997, agora ouvindo Aline Barros cantando Fico Feliz.

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Bom é te louvar. A única palavra, Senhor,

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8: Já aqui de volta com você na sua Rádio Paz, a Rádio da Família. Excelente tarde.
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8: Tarde maravilhosa, né? Tarde aí com clima ameno aqui na nossa capital, tá bem legal, né? Clima gostoso aí, clima chuvoso e por aí na sua cidade, como é que está? Ó, daqui a pouquinho, meu amigo Éder Parente já tá por aqui, já tá aquecendo a voz, olha, 31 graus aí na nossa capital, que maravilha, coisa boa pra quem tava acostumado a falar aí 38, sensação de 42, né? Olha, 31 graus aí em Palmas, o pessoal já tá pensando até tirar o moletom de dentro do guarda-roupa, né? Mas vai com calma, vai com calma que Palmas não é assim não. Muito bem, programação do Céu vem chegando ao final de mais uma edição, você acompanhou o nosso arquivo musical, ouvindo o Ministério Coinonia de Louvor cantando Maravilhoso És, música de 1995, Banda Resgate cantando Daniel, música de 1993, essa tem a minha idade. 3 horas e 50 minutos, programação do Céu então chegou ao final, daqui a pouco ele chega trazendo muito mais para você, então fique ligado, pois na Paz FM sempre tem um programa que combina com você. Forte abraço, fiquem todos com Deus e amanhã, se assim o nosso bom pai nos permitir, estaremos de volta com você aqui na sua Rádio Paz. Um abraço à nossa irmã Lourdes, a irmã Érica, pastora Elismar, está aí acompanhando a nossa programação, que Deus os abençoe. Então, forte abraço, fiquem todos com Deus e até amanhã, a partir de 1 hora da tarde, se assim o nosso bom pai nos permitir. Até mais!

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2: Agora em Palmas, 4:05. Boa tarde para você.
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0: Muito boa tarde na santa e gloriosa paz do nosso Senhor e Salvador Jesus Cristo. Está no ar, está começando mais uma edição do meu, do seu, do nosso
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0: Aqui pela Paz FM, Rádio da Família, sou eu, irmão Éder Parente. A partir de agora, a partir desse instante, estaremos juntos por aqui, conectados, eu daqui, claro, você daí. Você sabe que nunca, nunca, nunca, jamais pode faltar a doce e amável presença do Espírito Santo na minha, na sua, nas nossas vidas, em nome do Senhor Jesus. Terçou, Juju! Hoje é terça-feira.
2: O quê? Não acredito.
0: Pode acreditar, mais um feriadão na nossa capital, pessoal aí, ó, tudo quietinho, o trânsito daquele jeito, daquele modelo, viu? Quase que ninguém. Como que está a situação por aí na sua cidade, você de perto, você de longe, as cidades tocantinenses, outros estados da federação, até de outros países também, aqui na capital, na região central, não sei aí onde você está, aqui em Palmas ou distante daqui, já choveu por aqui, gente.
2: Tá chovendo aí, aqui tá chovendo.
0: Ah não, aqui já parou, Juju, aqui já parou. Mas choveu, choveu bem, graças a Deus, viu? Que coisa boa, maravilha do céu, desceu ainda há pouco aqui sobre a nossa cidade, a capital mais linda, mais jovem do Brasil. Não sei se em alguns pontos isolados ou se foi geral. Conta pra mim aqui no 639-8420-6868. 639-8420-6868 é o zap zap mais movimentado do Estadão do Tocantins. Começando mais um programa Modão da Paz, que vai ao ar de segunda a sexta-feira, sempre a partir das 16h por aqui no seu rádio, e tem um oferecimento de Instituto ICOG, a mais nova clínica oftalmológica da nossa capital, 3322-2061. 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Aliança Auto Center. 4h09, 4h09 hoje na Bíblia, capítulo por capítulo, aqui seguindo adiante no livro de Daniel. Segundo capítulo hoje do livro de Daniel. Não, ó, tem muita coisa, muitos aprendizados aqui para minha vida, para sua vida, em nome do Senhor Jesus Cristo. Vamos dar uma olhada aqui na temperatura aqui da nossa capital já já. Hoje o tema aqui do segundo capítulo de Daniel, o decreto. O sonho do rei é interpretado por Daniel. Isso, muito bom, muito bom. Vai ser bacana esse assunto hoje aqui no capítulo 2 do livro de Daniel. Então, temperatura de momento aqui na nossa capital, segundo a meteorologia, aí ó, é de 30 graus, com a sensação térmica de 33, pancadas de chuva aí na área, na região, tem previsão também para mais tarde, e a umidade relativa do ar, ó, 60%, que é a mínima aí recomendável pela Organização Mundial da Saúde. Que bom, né? Aumentou, graças a Deus, maravilha. E você que tá aí, ó, no trânsito, motorista por aplicativo, taxista, você, meu amigo caminhoneiro, sintonizado aqui na Paz FM, 639-8420-6868, esse é o contato aqui, o trem bala daqui, ó. Aquecendo os motores, juntamente com Marcos e Matheus. Nome da canção, Outra Vez. Daqui a pouco nós voltamos trazendo muito mais, não cedem.

inaugurando o Modão da Paz dessa terça-feira. Marcos e Mateus, outra vez. 4 horas, 14 minutos. 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

de Deus tem muito mais pra minha vida, pra sua vida, pras nossas vidas. Paz FM, Rádio da Família. Comunicando por aqui, sou eu, irmão Éder Parente, até às 7 da noite por aqui, te esperando. Estamos aqui te esperando, 6398-420-6868. Ah, quanto mais você participa, mais você fica contente. É, meus amigos, muita gente já chegando por aqui. Deixa eu mandar um alôzão para esse povo abençoado, povo de Deus, povo lindo, sempre estão por aqui participando da nossa programação. Alô, minha amiga Isaulina, lá de Lagoa do Tocantins, conectada sempre por aqui, né, mãe Isaulina? Um abraço, minha amiga, Deus abençoe, meu amigo Raimundo, o Enzo Gabriel também tá por aí, meu amigo James, caminhoneiro, alô, James, minha amiga Rose do Taquarizão de Açúcar, meu amigo Pedro Barros, alô, meu amigo Antônio Souza, lá de Santarém, no Estadão do Pará, é o Diácono Alcindo Teixeira também, a irmã Cícera da Chácara Deus e Amor, a Daiane Pereira, alô, Daiane, Deus abençoe, o Francisco Assunção, minha amiga Isabel de Porto Nacional, é, um abraço pra irmã Eliane de Porto Nacional também, pastor Dário, alô, pastor Dário, pastor presidente do campo de Dianópolis, é, sempre ligado conosco aí, ó. Alô, irmã Maria de Nalva de Brejim de Nazaré, irmã Elisé, de povo lindo e abençoado aí de Brejim de Nazaré, meu amigo Irajamá, irmã Ruth de Porto Nacional, presbítero Valmisson lá de Gurupi, é, rapaz, um abraço pro meu amigo Gilberto Ferreira da Chácara Val de Jaboque em Porto Nacional. Alô, Gilbertinho, rapaz, tá sumido, será que tá apitando alguns jogos por aí, meu filho? É, se for, ó, consulte o VAR. Tem mais moda chegando por aqui. Quem tá chegando aqui, ó? Ah, essa daqui é das boas, ó. Vitor Quevedo, Estrada de Terra, 4:17.

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9: Já estamos de volta por aqui, são 4h21. Muito boa tarde para você.
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9: Sempre, sempre, sempre a Rádio da Família. E o que nos move, o que nos move é o Espírito Santo, claro. Não pode faltar na minha, na sua, claro, nas nossas vidas, em nome do Senhor Jesus. Seu Antônio Luiz, mais conhecido como meu pai, Dona Valde e minha mãe, estão ouvindo. Já estamos aqui ouvindo você. Ê, seu Antônio Luiz, chuva na nossa grande Porto Nacional, nada, nada, né, rapaz? Só se foi alguns pontos isolados aí, mas aí, nessa pontinha aí do Jardim Querido, nada, nada, hein, meu filho? Ê, rapaz, mas pelo menos o clima tá melhor hoje, né, seu Antônio Luiz? É, eu sei que tá. A redinha já deve tá aí, ó, daquele jeito, balançando, de um canto pro outro, só... Desse jeito, moço. Ó, deixa eu mandar um alô aqui pro meu amigo, rapaz, que passou por aqui já. É ele? Ah. Tô falando, rapaz. É ele mesmo.
10: É ele?
9: É ele.
10: Eu não sabia que era ele, não, moço.
9: Pois é ele, rapaz. Meu amigo Danilo, lá de Monte do Carmo. Ô Danilão, tava sumido, meu caro. Como é que estão as coisas por aí? A paz do Senhor Jesus, meu amigo. Ele falou, boa tarde, irmão Éder Parente. Estamos aqui ligados aqui no Modão da Paz, viu? Trabalhando e ouvindo a melhor do Brasil. Manda uma moda boa pra nós aí. A mesma ofereço aí pros meus pais, claro, que é irmã Sara, irmão Natalino, também lá de Monte do Carmo. Vou falar minha esposa, a Marise, né? E o filhão, Daniel Moisés. E para todos os familiares e amigos que estão aí na sintonia. Valeu, meu amigo Danilo, Monte do Carmo, bom trabalho para você, bom plantão. Tenho certeza que Papai do Céu vai já abençoou, tá abençoado esse dia, né, meu amigo? E ao final do plantão aí, sem intercorrências aí mais consideráveis. Só as de rotina mesmo, tranquilidade total, né, Danilão? Abraço, meu amigo. Deus abençoe sua vida, casa, família. E é bem-vindo por aqui sempre, viu? Quem tá nos ouvindo também, eu disse... É ela, minha amiga irmã Maria de Nalva, lá de Brejim de Nazaré. Olha ela aí, ó. É online, é falando daqui e respondendo de lá. Obrigado, minha amiga Maria de Nalva. Deus abençoe, minha amiga. O radinho deve estar em cima da mesa, naquele volume máximo, né? Pra não perder nenhuma programação. Um abraço, minha amiga. Que Deus abençoe. Já, já tem mais alô, mais participações por aqui. Meu amigo Ibamã, rapaz. Tá por aí, né, Ibamã? lá em Paraíso do Tocantins, na Vila Regina, juntamente com a irmã Jovecina, a Aisha Sofia, passou por aqui, deixou um vídeo aqui pra gente. Daqui a pouco a gente vai dar uma olhada por aqui, né? A produção vai dar uma olhada nesse vídeo aqui. Que será que o Ibamã tá trazendo pra gente aqui? E minha amiga pastora Elismar, lá de Porto Nacional, né, pastora Elismar? Obrigado pela audiência de sempre, um abraço aí na Manu, Maria Gabriela, Artuzinha, Kimberly Vitória. Como é que estão as coisas por aí, pastor Elismar? Já choveu hoje, tem previsão, e o céu tá cinzento, como é que estão as coisas aí? Conta pra gente, estamos esperando aqui as novidades aí da nossa grande Porto Nacional. E agora tá chegando por aqui, ó, Kleber e Robson, trazendo essa moda aqui pra gente. Kleber e Robson, Quantos São? É o nome dessa canção. Daqui a pouco nós voltamos, trazendo muito mais. Não saia daí, 4h25 agora.

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9: Já estamos de volta por aqui, 4h34 agora. Vamos juntos? Até lá, às 7 da noite. Tá ligado, meu filho. É, muita gente ainda chegando por aí. Talvez voltando, retornando aí do feriadão. É, coisa boa, hein, gente? Graças a Deus, né? Que privilégio, muita gente aí sintonizada aqui na Paz FM, voltando aí de viagem, ligado aqui conosco na 89,9 para mais de 60 municípios, e você de Araguaína e região também conectado aí, conectados, né, pela 91,3. Fora os nossos amigos aí pela internet, pelo www.radiopaispalmas.com.br, e você também conectado através do nosso aplicativo. Já baixou? Então faça o seguinte, não fique tímido, não fique tímida. Compartilhe no grupo dos amigos, da igreja, da família, do trabalho, do bairro, da quadra, quem sabe da cidade onde você mora. Daqui a pouco você sabe, né? Seremos mais de milhares aí de ouvintes aí da Paz FM, essa que é a Rádio da Família. 4h35, 4h35, quem já chegou por aqui foi minha amiga irmã Márcia Menezes. Tá tudo bem por aí, irmã Márcia? Boa tarde, a paz do Senhor, estamos aqui ouvindo a Rádio Paz. Manda um alô aí pro meu esposo, o Riohannes. Olha ele aí, ó. Cadê o Riohannes? Tá sumido, rapaz. Oi, irmão Riohannes. E os meninos, né? O Marco Antônio, o Rian. Que Deus abençoe essa família linda e abençoada.

Gilberto, pra toda a família aí por aí, tá? É, pra dona Maroca também, pra Liciane, pra Beatriz e pra Mariana. E ele ainda deixou 5 joinhas aqui, a gente devolve 25 aí de volta, meu amigo Gilberto, Deus abençoe. Abraço, meu amigo, depois você manda notícia se tá chovendo, se tem previsão por aí também. É, porque seu Antônio Luiz ali no Jardão, lá no Jardim Querido, ainda não. Ele disse que só tem um mormaço ali, em direção ao Monte do Carmo. Possivelmente mais tarde venha, né, seu Antônio Luiz? Que coisa boa, rapaz. Quem tá ligado também é minha amiga Edileuza, lá da 1304 Sul, né, irmã Edileuza? Pai do Senhor Jesus, irmão Éder. Peço um modão aí, ó, ofereço pra Cláudia Eduarda, pra irmã Valdirene, pro Clésio e família, 1 milhão de joinhas. Então faça o seguinte, ó, devolve 5 milhões de joinhas aí pra minha amiga Edileuza, da 1304 Sul. Obrigado, minha amiga, que Deus abençoe sempre. Próxima moda já chegando, vai pra irmã Edileuza e pra todos aqueles que gostarem. Quem tá chegando por aqui? É os meninos da Voz de Ouro também, ó, Lucas Roque e Gabriel. Estou contigo, é o nome dessa canção.

0: Lucas Roque Gabriel. Estou contigo aqui na Paz FM.
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0: É, não cansamos, nem eu canso de ouvir. A Paz FM é a Rádio da Família. É 24 horas por dia levando o Evangelho do Senhor e Salvador Jesus Cristo. Olha só, muita gente chegando por aqui. Vejo que meu amigo irmão Manuel de Luzimangues já chegou por aqui daqui a pouco. Vou mandar alô pra ele completo, né, irmão Manuel? Deus abençoe o senhor, já, meu amigo. Tô falando pra você, rapaz. Olha aí, meu amigo evangelista Matheus Rodrigues. Ei, chegando diretamente lá de Londres, na Inglaterra, nos ouvindo aí pela internet. Alô, irmão Éder Parente. Eu fiz minha participação aí pela manhã e estou passando aqui novamente. Que coisa boa, irmão Matheus. Ó, vi aqui, ó. É quase 21 horas. Olha aí, gente. Olha aí, diferença praticamente aí de 4 horas, né, irmão Matheus? É, aqui na Terra da Rainha. E estamos ligados aqui, eu e minha esposa Diaconisa Régia. Forte abraço aí, programação abençoada. Eu que agradeço a sintonia e a participação, meu querido. Seja muito bem-vindo, viu? Eita, tava com saudade aqui das participações do senhor, meu amigo evangelista Matheus, e da nossa amiga Diaconisa Régia, né? Esposa dele, diretamente lá de Londres, na Inglaterra, participando conosco por aqui. Que maravilha. Obrigado, queridão. Faça sempre assim. Se estiver nos ouvindo por aí, vai ser um prazer receber a vossa mensagem aqui. Que Deus abençoe sempre a sua casa, a família, onde estiver, meu amigo. Tamo junto sempre, viu? Tá chegando mais uma moda por aqui. É, 4 horas 45 minutos. Tem muita gente aí só esperando aí, ó. André e Felipe, o nome dessa canção, Senha. Evangelista Matheus, toda a família. E para você também que gostar dessa canção, aumente o som.

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7: Já estamos de volta por aqui na Paz FM, 4h51 agora.
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7: Onde Deus tem muito mais para minha vida, para sua vida, para as nossas vidas, em nome do Senhor Jesus Cristo. Tá nos ouvindo de onde? Conta pra gente aí nesse feriadão, tá na chácara, tá na fazenda, tá no assentamento, tá aqui próximo da cidade, tá na casa do pai, tá na casa da mãe, tá voltando pra casa, tá no trânsito. Nossos amigos aí, taxistas, motoristas por aplicativo, sempre levando a gente de carona. Ó, gente, a cada 10, em cada 10, aliás, em cada 10 carros por aplicativos, pelo menos 8 estão conectados aqui na Paz FM. E esse horário aqui, ó.
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7: Aqui na Paz FM, Rádio da Família, sejam muito bem-vindos. Você que tá aí, ó, entre Porto Nacional e Palmas, voltando, quem sabe, para Palmas, ou voltando de Palmas para Porto Nacional, entre Paraíso e Palmas, voltando de Paraíso para Palmas, ou indo de Palmas para Paraíso, aí na Ponte Siqueira Campo também, atravessando o lago, conectado aqui na Paz FM, atravessando também a ponte de Porto Nacional aí, ó, que liga aí Brejinho de Nazaré, Aliança, tá voltando de Brejinho para Porto, ou de Porto para Brejinho, ou indo de Porto Nacional para Silvanópolis, ou voltando de alguma região aí, ó, sintonizado aqui conosco, nos conte. Aqui no 639-8420-6868. Dá um recadinho aqui pra você, quero falar pra você que tá com problemas aí com a sua visão. Isso é muito importante, gente. Os seus olhos merecem cuidados de qualidade. 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Eita, gente. O homem chegou. Tô por aqui, irmão. É, tô ligado aqui na Rádio Paz, ouvindo o programa Modão da Paz. Tem como tocar uma moda boa pra nós, irmão? É, claro, irmão Manuel. Claro, rapaz. Inclusive, tá chegando a próxima ali que eu sei que o senhor vai gostar, viu? Abração pro senhor, pra irmã Ana e todos os meus amigos aí de Luz e Mangues, conectados aqui na 89,9. Pra você de perto, pra mais de 60 municípios, na 89,9. Pra você aí de Araguaína e região, a região norte do Estadão do Tocantins, pela 91,3. Um abraço pra toda essa gente boa. Meu amigo Paulo de Souza Craveiro, lá da Chácara Olho d'Água, Miracema do Tocantins. Alô, meu amigo Paulo, tá tudo bem, irmão Paulo? A paz do senhor, rapaz. Passou por aqui, deixou 4 joias, 20 joias de volta aí pro senhor, então, meu amigo. Que Deus abençoe grandemente. Um abração também pra ela. Olha, ela chegou por aqui, minha amiga irmã Isaulina, de Lagoa do Tocantins. Irmão, tô passando o áudio aí só pra agradecer o alô. Que é isso, irmã Isaulina? Que é isso? A senhora sabe que não precisa. A senhora é sempre bem-vinda por aqui. Nos ouvindo também, meu amigo Janilson Pires de Macedo, aí do Arvorini 3. Ele é a irmã Maria Fernandes. Ó, sejamos gratos a Deus por cada manhã. Ah, por cada dia. Vencemos, de oração em oração a gente vai vencendo. É isso, meu amigo Janilson Pires de Macedo, abração pra você, já já tem mais alô, mais participações. Olha ele chegando aqui, meu amigo Júnior. Ô Junião, tá tudo bem por aí, rapaz? Como é que estão as coisas? Tudo em paz? Pai do Senhor Jesus, meu amigo, levando a gente de carona por aí, né? Que Deus te abençoe, obrigado pela sintonia. Tá chegando Moda Sertaneja Cristã por aqui, minha amiga Laura, lá do assentamento Família Feliz também, vai gostar. Irmão Manuel de Luz e Mangues, meu amigo Raimundo Saladeiro, quem mais? Minha amiga Isaurina, lá do Recanto das Araras 2, mais conhecida como Isaura, hein? E pessoal aí que tá sintonizado e gosta das modas aí de Raíssa e Ravel. Alô, irmã Maria de Lourdes. Ah, mas irmã Maria de Lourdes lá do Santa Bárbara também conectada com a gente sempre. É, minha amiga, que tá ligada também, rapaz. Irmã Maria de Jesus da Fazenda Campo Grande. Já chegou por aqui. Ela, Clarinha, o Cauã, o Ronaldo. Boa tarde, irmão Hélia. Pai do Senhor, aqui ligadinho, ó. Aqui estava sem energia, mas agora voltou. Passa um modão aí e oferece pra nós aqui na Fazenda Campo Grande. Fica com Deus, irmão Éder. Amém, irmã Maria de Jesus. Obrigado pela audiência. Por sinal, próxima moda chegando já por aqui, ó. Nada mais, nada menos que Raíssa e Ravel. Arrebatamento. Daqui a pouco nós voltamos, trazendo muito mais, não sai daí.

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1: Agora em Palmas, 5:01. Boa tarde para você.
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7: Já estamos de volta por aqui. 5:07. Muito boa tarde.
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7: Não tem outra de ponta a ponta, de leste a oeste, de norte a sul, dessa cidade linda, capital mais linda, mais jovem do Brasil, só da Paz FM. Aqui pela 89,9, pela internet, também pela 91,3 em Araguaína e região. Coisa boa, daqui a pouco temos a Bíblia capítulo por capítulo, hoje trazendo aqui a leitura do capítulo de número 2 do livro de Daniel. Daniel, capítulo de número 2. O assunto é o seguinte, para você ficar antenado por aí, quiser pegar sua Bíblia, já deixar pronta, né? Por volta das 6 da tarde, por ali, a gente traz aqui essa leitura todos os dias. E no final de cada livro, você sabe que a gente traz aquela síntese, aquele resumo, para não ficar nada para trás. Para todo mundo ficar inteirado do assunto do livro, né? Daniel capítulo 2, hoje traz o seguinte assunto: o decreto. O sonho do rei é interpretado por Daniel. Muitos aprendizados aqui nesse capítulo 2 de Daniel. Fique atento, daqui a pouco tem mais, viu? Quero mandar um alôzão aqui para os meus amigos que continuam participando por aqui, meus amigos, minhas amigas. Olha, meu amigo Maurício Borges. Oi, irmão Maurício. Tá por aí, rapaz? Como é que estão as coisas? Olha, pelo jeito, mandou um videozinho aqui para mim. Tá aí nas ruas da capital, levando a gente de carona por aí, nesse feriadão, né, irmão Maurício? Parece aí, parece não, o trânsito tá bem mais, menos carregado, né, irmão Maurício? Que coisa boa. Aí trabalhando e acompanhando aqui a nossa programação. Obrigado, meu amigo. Tempo nublado ainda aqui na capital, nessa tarde abençoada de terça-feira, feriadão. Obrigado, irmão Maurício. Deus abençoe sua vida. Tamo junto sempre, rapaz. Obrigado aí, ó, pelo carinho de sempre, todos os dias mandando mensagens aqui pra gente. Meu amigo José Divino, lá do Santo Amaro. Um abraço pra ele também. Que Deus abençoe grandemente. E falando de José Divino, pra José Divino, mandar um alô pro meu amigo José Divino de Souza. Esse aqui é lá de Santa Fé do Araguaia, região norte do estadão do Tocantins. Com certeza, nos ouvindo aí pela 91,3, deixou um joinha aqui, 5 joias de volta, meu amigo, e ainda colocou aqui um pedido de oração. Tá certo, colocar o nome do senhor e família por aqui no nosso caderno de oração. Obrigado pela audiência, pela companhia. Quem mais chegou? Ah, minha amiga Leila Lopes, também lá de Porto Nacional. Será que tá no Imperial? Ela disse que a Lília tá por lá hoje, Juju. É, junto com a netinha, a Maria, filha da Lília. É, tô falando pra você.
8: Moço, é. Toca aquele hino.
7: É, não vai demorar, é já. Ele disse que o Agenor tá por lá também. E o café negão com cuscuz, viu, o Gaguinho? O homem tá animado, rapaz. É.
9: É zebra, zebra total. Tá aquele tanto.
7: Eita, Agenor, cuscuz, meu filho. Só vale com café negão. Desse jeito, Lilian.
8: Cheguei, Brasil.
7: Chegando. É a Lilian que tá por lá, viu, Juju? faça isso não, Juju. Obrigado, Lílio. Um abraço aí na Maria, na Leila, no Agenor, sempre aí sintonizados conosco. Obrigado pelo carinho de sempre, pela participação por aqui conosco. Já já tá chegando na próxima moda aqui, vai pra vocês, tá bom? Meu amigo Israel Barreto, rapaz, o homem tá por aqui, moço. E é feriadão e ele tá ali, ó. É. Lá na área, irmão Wander Parente. Toca o hino aí pra nós. É, rapaz, ele tá dizendo aqui. É, deixa eu dar uma olhada por aqui para o meu amigo Adonis Fecha Igreja. Adonis Fecha Igreja. Pro Francisco Eletricista, é, que tá na ativa. É, e manda um alôzinho aqui pro. O Davi, é? manda a Mariazinha passar um cafezinho aí, rapaz. Pra, com esse friozinho, né? Pra nós tomar, tá bom demais, né? O Israel Barreto. Um abraço na irmã Thelma também, que tá sumida, rapaz. Eita! Deus abençoe, manda um abração pra ela. Seja sempre bem-vindo por aqui, meu amigo. É, isso aí, ó.
10: É Davi?
7: Davi não, moço. É, isso aí é o meu amigo Israel Barreto. Isso aí, rapaz. Não é Davi, não. É ele mesmo.
11: É ele. Eu não sabia que era ele, não, moço.
7: É ele, é ele. É ele, 5 horas 12 minutinhos, 5 mais 12. Moda sertaneja cristã, você sabe que é por aqui no Modão da Paz. Tá chegando os meninos. Mandar um abraço pra ele lá em Minas Gerais, meu amigo Aguinaldo, da dupla Aguinaldo e Daniel, sempre nos ouvindo através da internet. É os mineirinhos mais afinados do Brasil, costumo dizer isso. E você vai conferir por aqui agora com Aguinaldo e Daniel. O nome dessa canção, essa regravação linda aí, ó. Tudo por você. Aumente o som e vamos juntos até às 7 da noite.

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4: Já estou de volta por aqui. 5:20. Vamos juntos até às 7 da noite por aqui no Modão da Paz. A Rádio da Família, povo de Deus. Olha o trem bala aí, ó. Te levando de carona por aqui, vamos juntos por aqui. Deixa eu dar mais um recado aqui pra você, meu amigo, minha amiga, meu amigo ouvinte aí, aqui da Paz FM, Rádio da Família. 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Você que tá levando a gente de carona aí na boleia do caminhão, quem sabe levando e trazendo o progresso do Brasil. Vejo que meu amigo Ari Batista da Casa Verde em Paraíso do Tocantins já chegou por aqui. É, daqui a pouco vou ler o recadinho dele. Mas olha quem chegou por aqui também. Meu amigo pastor Jacó, rapaz, o homem tá por aqui, Juju.
5: O quê? Não acredito.
4: O homem chegou, ó. Boa tarde, meu parente. A paz do Senhor Jesus, meu parente. O senhor está bem? Graças a Deus, pastor Jacó. E o senhor? Tá tudo bem por aí? Ele disse, ó, seu Antônio Luiz, fica atento, rapaz, pois o trem bala vai passar. O trem bala da colina vai passar hoje, seu Antônio Luiz, aí por volta das 7 da noite. Se não ficar atento, já sabe, né? Passa reto na curva e não pega pelo rabo, não. Ei, e o painelzão do carro do pastor Jacó, olha lá, 89,9, Paz FM, a Rádio da Família. Obrigado, pastor Jacó, comandante. Deus abençoe sempre, meu amigo. Obrigado pela sintonia, pelo carinho de sempre, rapaz. Satisfação imensa receber o senhor por aqui. E ela, minha amiga Marlene, da 409 Norte, também chegou por aqui. Mão, tô ouvindo aqui, viu, rapaz? Precisa nem se preocupar que eu tô aqui ouvindo. Eu ouço todas as programações, desde pastor Edgar, depois, depois o jornal, depois o Chicão. É, depois do Chicão tem o pastor Paulo, depois do pastor Paulo tem as mensagens também do pastor presidente, pastor Amarildo Martins da Silva, depois do pastor presidente, tem o programa do Alex Nascimento, que é o Som do Céu, que começa 1 da tarde, vai até as 4, e às 4 horas eu já tô por aqui, Mão Éder Parentes, no Modão da Paz, e ela continua ouvindo, saindo eu, por volta das 8 da noite, entra minha amiga Elianai Carvalho, aqui no Toca Toca da Paz. A irmã Marlene continua ouvindo, gente. Parou aí? Não. Vai até as 10 da noite? Não, tem mais. Ela vai. Terminou o Toca Toca da Paz. Ela ouve o Conexão de Líderes. Todos os dias um aprendizado novo aqui, né, irmã Marlene? Tá sempre ligadinha, minha amiga. Obrigado pela audiência. Tamo junto sempre. 409 Norte. A irmã Lucinete Braga também deve estar de ouvido antenado aí na Paz FM. E ele também da 409 Norte, meu amigo Ailton Miguel Carreteiro, falou, ó, Pai do Senhor, irmão Eder Parente. Estamos por cá, meu irmão, firmes, de passo. É, rapaz, vamos aí vencendo, ó, em nome de Jesus. Um alô aí pra família, a família do meu amigo Ailton Miguel, o senhor Dalmi, que é o papai dele. Pra dona Antônia, ele falou que é a minha velha, né? Ela não tá ouvindo isso aí não, né? Ó, Ailton Miguel. E os nossos 6 filhos que Deus nos deu. Olha aí que bacana, hein? O senhor joga onde? Joga no gol? É o Railson, o Maílson, o Adilson, a Rayane, o Danilo e o Daniel. É uma equipe de Jesus, é a equipe que Jesus deu pra ele. Que coisa boa, irmão Ailton. Olha aí, ó, produção. Um aplauso aí pra ele. Abraço, meu amigo. Prazer conhecer a família do senhor por aqui. Que Deus continue abençoando, rapaz. O senhor joga no gol? Hoje atacante aí, rapaz, hein? Time abençoado. Abraço. Meu amigo Pedro Barros também passou por aqui. Deixou a foto do painel do veículo ali na 89,9. Boa tarde, a paz do Senhor. Aqui em Brejinho hoje deu uma chuva abençoada. Valeu, meu amigo Pedro. Que Deus abençoe sua vida. Satisfação ter chegado por aqui, ter dado essa notícia bacana aí, Brejinho de Nazaré. Então deve estar com um clima abençoado, meu amigo. É, já que a gente volta trazendo muito mais, porque Modão da Paz é isso, né, gente? É. Deixa eu dar uma olhada bem aqui, ó. Ah, sim, rapaz. Ah, 5:26. Vamos trazer mais uma moda por aqui. Vou oferecer essa aqui pro meu amigo Danilo, lá de Monte do Carmo, que tá ouvindo a Paz FM. Tem mais gente por aí. Alô, meu amigo Odilson Batista. Ele vai gostar dessa moda aí também, viu? É. Meu amigo Eliezer Araújo. Aumente o volume. Mensageiros da Última Hora, Gotas de Sangue.

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5: Estamos de volta por aqui na Paz FM, a Rádio da Família, 5h36. Muito boa tarde.
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5: É, como diria meu amigo evangelista Gil, é isso daí. Cadê ele, Juju? O homem tá sumido, hein? É, com certeza tá aproveitando o feriadão por aí.
6: Onde é que é esse daí, meu?
5: Não sei não. Ele tá aproveitando o feriadão, já sabe como é que funcionam as coisas, né? Daquele jeito e tal, é por aí, né? E aí você que tá voltando pra casa agora, tá aí no seu carrão, bem tranquilo, pensamento longe, quem sabe na viagem, semana que vem.

0: 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Ah, mandar um alô pro meu amigo Manuel da Saborelli, boa tarde, a paz do Senhor, Manuel da Saborelli passando em Paraíso do Tocantins, indo pra Gurupi, falou, tô ouvindo a rádio, meu amigo, é, e meu amigo Cabutiá também, tudo de bom, fica com Deus, alô Cabutiá. Olha o Cabutiá aí, Gaguinho. Tá vendo aí, o Zecão?
1: É ele. Eu não sabia que era ele, não, moço.
0: Tô falando pra você que é ele, rapaz. Tá na estrada aí juntamente com o meu amigo Manuel. Obrigado pela carona, viu, irmão Manuel? Ei, rapaz. É bom demais ter a sua companhia, meu amigo. É. Ele falou aqui, quem tá falando isso aqui, ah, meu amigo irmão Ailton Miguel, falou, irmão Ed, estes seis filhos, os caçula Daniel e Danilo, tem 29 anos, rapaz, ele falou, tá certo, meu amigo, tá certo, rapaz, aí o homem deu uma parada agora, né, rapaz, parou de povoar a terra, tá certo, 5:39. Eita, irmão Ailton, rapaz. Presbítero Rony, diretamente lá de Goiânia. Pai do Senhor, meu amigo, irmão Adé Parente. Olha quem chegou aqui, ó. É com tudo hoje. Tô sabendo que em Palmas também está chovendo. Graças a Deus, irmão Rony. Mandou até um pequeno vídeo aqui pra gente, ó. Rapaz, irmão Rony. Escureceu, hein? A noite se tornou o dia... O dia praticamente se tornou noite por aí, meu amigo. Que maravilha, hein? Ei, pensa numa temporada que eu gosto, viu, Morrone? É chuva, rapaz, é chuva. Ei, maravilha de Deus. Minha amiga irmã Elziene, lá da Chácara Fartura, em Paraíso do Tocantins. A paz do Senhor Jesus, estamos por cá ligados. Manda um modão pra nós aqui, ofereço pra irmã Márcia e família, pro meu pai Ernesto e o esposo Roberto Sanches. Valeu, minha amiga irmã Elziene, toda essa família linda e abençoada aí. Chácara Fartura, Paraíso do Tocantins. Se liga por aqui também na Paz FM, juntamente com a missionária Esmeraldina e o pastor Otávio, lá da 607 Norte. Pai do Senhor Jesus, irmão Ed, estou aqui, ó, embarcado nesse trem-bala aí. Minhas poltronas são a 10 e a 11. Pro pastor Otávio também. Tá lá no recado, minha amiga missionária Esmeraldina. Que maravilha! Bênção de Deus! Rapaz, eu vou escutar já já um áudio do meu amigo aqui, que ele mandou até foto aqui do pão de queijo. Ei, irmão Ari Batista, sei não, meu filho. Quem acabou de chegar aqui, mandou um joinhão bem grandão, foi ela, minha amiga irmã Maria Helena da Chácara Cipó. Alô, irmã Maria Helena, obrigado pela audiência, minha amiga. Quem tá nos ouvindo também, minha amiga Jerusa da Chácara São João Batista, tá nos ouvindo, né, irmã Jerusa? Ou é no carro, ou em casa, ou no trabalho, ela sempre ouve a Paz FM, a Rádio da Família. Obrigado pela audiência de sempre. Ó, já já volto pra mandar mais alô, mais participações. Quem tá chegando uma moda boa por aqui, ó. Ah, será que a irmã Isaulina vai gostar dessa aqui? Muita gente vai gostar. Davi e Samuel vão cantar essa moda aqui, ó. Numa Fazenda é o nome dessa canção. É, já que a gente volta.

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7: Já voltei por aqui, 5:50, não perca a hora. Vamos junto por aqui no Modão da Paz até lá às 7 da noite. Combinado, combinado, carimbado e assinado. 5:51 chegando. Já tem mais moda chegando, mas eu quero antes mandar um alusão pro meu amigo Ari Batista, lá em Paraíso do Tocantins, lá na Casa Verde. Ei, meu Ari! Tudo em paz por aí, né, meu Ari? E aí, no Paraísão de Açúcar, choveu? Tem previsão? Um abraço pro senhor, pra irmã Maria Iva, pra Rosana, pra toda a família. Ele falou, irmão, olha, né, o comandante, daqui a pouco acho que tá chegando por aqui, na Casa Verde. Acho que tava viajando pra outro país. Tirou o passaporte. Ei, Mori Batista, tô te rapaz, o homem tá importante agora, hein, Mori? Rapaz, aí, ó, fala pra ele aí que ensinar como é que faz aí pra tirar o passaporte mais fácil, sabe? Ensinar o caminho, vai por ali, vai por ali, vai por ali, e que chega mais fácil lá no ponto final. Valeu, valeu, meu amigo irmão Ari Batista. Ele falou, irmão Hélio, oferece aí a próxima moda e manda um alôzão aí pro irmão Edson e a irmã Nice, que é sua esposa, né? Irmão Edson e a esposa, a irmã Nice, lá na chácara ali, próximo à pecuária, né? Por nome Boi Bom. Ah, a chácara é o nome Boi Bom. Um abraço pro irmão Edson e pra irmã Nice. Que Deus abençoe grandemente. Obrigado, meu amigo irmão Ari Batista. Ele mandou uma fotozinha aqui do pratinho, ó. Só 5 pães de queijo ali, ó. Prontinho, quentinho da hora. Obrigado, companheirão. Tamo juntos. Bom demais até a sua companhia, Mori. Um abraço na família, meu amigo. Tava com saudade do senhor, rapaz. Olha, também estava com saudade do meu amigo, irmão em Cristo, pastor Manuel Batista, ali do Taquari. Passou por aqui. Irmão Hélio, estamos aqui ouvindo o Modão da Paz. Manda um alô pra gente aí, a próxima moda também. E convida todos os irmãos aí de Taquari e região, que domingo vamos ter uma manhã com Deus aqui na igreja, comemorando o 7º aniversário aí da Igreja Pentecostal Nova Chance. Vai começar às 8 da manhã e terminar ao meio-dia aí com um almoço especial. Então todos estão convidados para participar desse evento maravilhoso aí na Igreja Pentecostal Nova Chance aí do Taquari, a partir das 8 da manhã no Dia com Deus, domingão que vem agora, hein, gente? Vai começar às 8 da manhã e terminar ao meio-dia com um almoço abençoado. São todos convidados aí em nome do meu amigo pastor Manuel Batista. Valeu, camarada, gente finda, gente boa, meu amigo irmão. Pastorzão abençoado, rapaz. Com certeza, convite feito, pastor Manuel Batista e todos os irmãos aí da Igreja Pentecostal Nova Chance. Passando por aqui também, meu amigo Julimar Caminhoneiro. Oi, irmão Julimar. Pai do Senhor, tá tudo bem, meu querido? Ele disse o seguinte, ó. Boa tarde, estamos aqui ligadinhos na Rádio Paz FM, chegando em Porto Nacional. E o painelzão? Painelzão do caminhão ali, ó. Painelzão do Brutão na 89,9. Oi, irmão Julimar. Tá tudo bem por aí, né, querido? Ele falou, aqui é o Julimar, manda um alô para todos que estiverem ouvindo a rádio e também para minha esposa, a Rose Kelly, e para os meus filhos, o Pedro Henrique, Rian e a Maria Clara. Ah, olha só, gente! Pedro Henrique, Rian e a Maria Clara, esse trio abençoado, os filhos do meu amigo irmão Julimar Caminhoneiro. Obrigado, meu amigo. E obrigado pela carona de sempre aí, tamo juntos, viu? Deus abençoe. Meu amigo Edinaldo, lá do Flash Lanches, o homem tá por lá hoje, rapaz. Ele Boa tarde, meu líder. Um abraço aí pro irmão Mauro Hélio. Está ali, ó, na expectativa da chuva. Ah, estão por aí hoje na Avenida Tocantins, rapaz. E feriadão que nada. O negócio é vender, né, irmão Edinaldo? É melhor trabalhar no feriado do que procurar serviço em dia útil. Com certeza. Obrigado, meu filho. Obrigado. Eita, pela audiência aí, viu? Deus abençoe, meu amigo. Olha, meu amigo Adonias Almeida, diretamente de Luzimanques também, tô falando, a paz do Senhor, estou aqui na escuta, o tempo frio aqui, ó, mas estou aqui debaixo do pé de IP. 4, 5, 6, 7 joias, 35 joias de volta, meu amigo, pro senhor e pra irmã Olga, e obrigado pela audiência e o carinho de sempre, meu amigo Adonias Almeida, diretamente de Luzimanques, ei, Luzivegas. Tá chegando mais uma moda boa por aqui? Quem tá chegando por aqui, irmã Marlene? Ah, a senhora vai gostar. Ó, Tângela Vieira. Agradecer também pra irmã Antônia lá no Mumbuca. Jalapão, ouvindo pela internet, ela gosta também. Nossos amigos aí da região do Jalapão. Tângela Vieira, Vaso de Barro. Daqui a pouco eu volto.

0: Agora em Palmas, 6:01. Boa noite para você.
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0: Estamos de volta por aqui, 6:06. Boa noite para você. Vamos por aqui de volta, 6:06, e agora a Bíblia capítulo por capítulo, trazendo aqui pra gente hoje a leitura do livro de Daniel, no capítulo de número 2. Isso mesmo, o decreto, o sonho do rei é interpretado por Daniel, e você vai acompanhar agora aqui na Bíblia capítulo por capítulo a partir de agora.

Daniel, capítulo 2. O decreto. O sonho do rei é interpretado por Daniel. E no segundo ano do reinado de Nabucodonosor, teve Nabucodonosor uns sonhos, e o seu espírito se perturbou, e passou-se-lhe o seu sono. E o rei mandou chamar os magos, e os astrólogos, e os encantadores, e os caldeus, para que declarassem ao rei qual tinha sido o seu sonho. E eles vieram e se apresentaram diante do rei. E o rei lhes disse: tive um sonho, e para saber o sonho, está perturbado o meu espírito. E os caldeus disseram ao rei em siríaco: ó rei, vive eternamente, dize o sonho a teus servos, e daremos a interpretação. Respondeu o rei e disse aos caldeus: o que foi? Me tem escapado. Se me não fizerdes saber o sonho e a sua interpretação, sereis despedaçados, e as vossas casas serão feitas um monturo. Mas se vós me declarardes o sonho e a sua interpretação, recebereis de mim presentes e dádivas e grande honra. Portanto, declarai-me o sonho e a sua interpretação. Responderam segunda vez e disseram: diga ao rei o sonho a seus servos, e daremos a sua interpretação. Respondeu o rei e disse: percebo muito bem que vós quereis ganhar tempo, porque vedes que o que eu sonhei me tem escapado. Por consequência, se me não fazeis saber o sonho, uma só sentença será a vossa. Pois vós preparastes palavras mentirosas e perversas para as proferirdes na minha presença, até que se mude o tempo. Portanto, dizei-me o sonho, para que eu entenda que me podeis dar a sua interpretação. Responderam os caldeus na presença do rei e disseram: não há ninguém sobre a terra que possa declarar a palavra ao rei, pois nenhum rei há, senhor ou dominador, que requeira coisa semelhante de algum mago ou astrólogo ou caldeu. Porquanto a coisa que o rei requer é difícil, e ninguém há que a possa declarar diante do rei, senão os deuses, cuja morada não é com a carne. Então o rei muito se irou e enfureceu, e ordenou que matassem a todos os sábios de Babilônia. E saiu o decreto segundo o qual deviam ser mortos os sábios. E buscaram Daniel e os seus companheiros para que fossem mortos. Então Daniel falou avisada e prudentemente a Arioque, capitão da guarda do rei, que tinha saído para matar os sábios de Babilônia. Respondeu e disse a Arioque, encarregado do rei: por que se apressa tanto o mandado da parte do rei? Então Arioque explicou o caso a Daniel. E Daniel entrou e pediu ao rei que lhe desse tempo para que pudesse dar a interpretação. Então Daniel foi para a sua casa e fez saber o caso a Ananias, Misael e Azarias, seus companheiros, para que pedissem misericórdia ao Deus dos céus sobre este segredo, a fim de que Daniel e seus companheiros não perecessem com o resto dos sábios da Babilônia. Então foi revelado o segredo a Daniel numa visão de noite, e Daniel louvou o Deus do céu. Falou Daniel e disse: seja bendito o nome de Deus para todo sempre, porque dele é a sabedoria e a força. Ele muda os tempos e as horas. Ele remove os reis e estabelece os reis. Ele dá sabedoria aos sábios e ciência aos inteligentes. Ele revela o profundo e o escondido e conhece o que está em trevas. E com ele mora a luz. Ó Deus e meus pais, eu te louvo e celebro porque me deste sabedoria e força. E agora me fizeste saber o que te pedimos, porque nos fizeste saber este assunto do rei. Por isso Daniel foi ter com Arioque, ao qual o rei tinha constituído para matar os sábios da Babilônia. Entrou e disse-lhe assim: não mates os sábios de Babilônia. Introduze-me na presença do rei e darei ao rei a interpretação. Então Arioque depressa introduziu Daniel na presença do rei e disse-lhe assim: achei um dentre os filhos dos cativos de Judá, o qual fará saber ao rei a interpretação.
Respondeu o rei e disse a Daniel, cujo nome era Beltesazar: Podes tu fazer-me saber o sonho que vi e a sua interpretação? Respondeu Daniel na presença do rei e disse: O segredo que o rei requer, nem sábios, nem astrólogos, nem magos, nem adivinhos o podem descobrir ao rei. Mas há um Deus nos céus, o qual revela os segredos. Ele, pois, fez saber ao rei Nabucodonosor o que há de ser no fim dos dias. O teu sonho e as visões da tua cabeça na tua cama são estas. Estando tu, ó rei, na tua cama, subiram os teus pensamentos ao que há de ser depois disto. Aquele, pois, que revela os segredos, te fez saber o que há de ser. E a mim me foi revelado este segredo, não porque haja em mim mais sabedoria do que em todos os viventes, mas para que a interpretação se fizesse saber ao rei e para que entendesse os pensamentos do teu coração. Tu, ó rei, estavas vendo, e eis aqui uma grande estátua. Essa estátua que era grande, cujo esplendor era excelente, estava em pé diante de ti. E a sua vista era terrível. A cabeça daquela estátua era de ouro fino, o seu peito e os seus braços de prata, o seu ventre e as suas coxas de cobre, as pernas de ferro, os seus pés em parte de ferro e em parte de barro. Estavas vendo isso quando uma pedra foi cortada sem mão, a qual feriu a estátua nos pés de ferro e de barro e os esmiuçou. Então foi juntamente esmiuçado o ferro, o barro, o cobre, a prata e o ouro, os quais se fizeram como a pragana nas eiras no estio, e o vento os levou, e não se achou lugar algum para eles. Mas a pedra que feriu a estátua se fez um grande monte e encheu toda a terra. Esse é o sonho. Também a interpretação dele diremos na presença do rei. Tu, ó rei, és rei de reis, pois o Deus dos céus te tem dado o reino e o poder e a força e a majestade. E onde quer que habitem filhos de homens, animais do campo e aves do céu, ele tos entregou na tua mão e fez que dominasses sobre todos eles. Tu és a cabeça de ouro, e depois de ti se levantará outro reino inferior ao teu, e um terceiro reino de metal, o qual terá domínio sobre toda a terra. E o quarto reino será forte como ferro, pois como o ferro esmiuça e quebra tudo, como o ferro quebra todas as coisas, ele esmiuçará e quebrantará. E quanto ao que viste dos pés e dos artelhos, em parte de barro de oleiro e em parte de ferro, isso será um reino dividido. Contudo, haverá nele alguma coisa da firmeza do ferro, pois que viste o ferro misturado com barro de lodo. E como os artelhos eram em parte de ferro e em parte de barro, assim por uma parte o reino será forte e por outra será frágil. Quanto ao que viste do ferro misturado com barro de lodo, misturar-se-ão com semente humana, mas não se ligarão um ao outro, assim como o ferro se não mistura com o barro. Mas nos dias desses reis, o Deus dos céus levantará um reino que não será jamais destruído, e esse reino não passará a outro povo. Esmiuçará e consumirá todos esses reinos e será estabelecido para sempre. Da maneira como viste que do monte foi cortada uma pedra sem mãos, e ela esmiuçou o ferro, o cobre, o barro, a prata e o ouro, o Deus grande fez saber ao rei o que há de ser depois disso. E certo é o sonho e fiel a sua interpretação. Então o rei Nabucodonosor caiu sobre o seu rosto e adorou a Daniel, e ordenou que lhe fizessem oferta de manjares e perfumes suaves. Respondeu o rei a Daniel e disse: Certamente o vosso Deus é Deus dos deuses, e o Senhor dos reis, e o revelador dos segredos, pois pudesse revelar este segredo. Então o rei engrandeceu a Daniel e lhe deu muitos e grandes presentes.
e o pôs por governador de toda a província de Babilônia, como também por principal governador de todos os sábios de Babilônia. E pediu Daniel ao rei e constituiu ele sobre os negócios da província de Babilônia a Sadraque, Mesaque e Abednego. Mas Daniel estava às portas do rei.

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0: Estamos de volta por aqui, 6:26, chegando. Já tem intervalo, daqui a pouco tem momento da palavra com o pastor João Paulo Arantes. Antes eu quero mandar um alusão para minha amiga irmã Elisete, lá de Brejinho de Nazaré, né, irmã Elisete, que passou por aqui, deixou uma porção de joinhas, 4, 5, 6, 7, 8, 9, 10, 11, 12 joinhas, 60 joias de volta para minha amiga Elisete de Brejinho de Nazaré, que tá ligada conosco, com certeza. E minha amiga irmã Lucilene, lá de Cristalândia, que mandou fotos aqui pra gente, fotos lá do mormaço, né? Tá vindo chuva daqui a pouco por lá. Disse que ia até desligar o celular, porque tava ouvindo pelo celular e tava vindo bastante chuva, né? Obrigado, irmã Lucilene, Deus abençoe. Obrigado pela audiência. Nossos amigos aí de Cristalândia, acabando de passar por aqui, deixando aquele joinha esperto, 5 joias. É ele, meu amigo Pedrinho da Farinha, que tava sumido, rapaz. Ô, irmão Pedrinho. Obrigado pela audiência. Deixou 5 joias, 25 joias de volta pra ele. Meu amigo, irmão Valdivino, lá de Pinheirópolis. Irmão Valdivino. Pai do Senhor, boa noite. Valdivino de Pinheirópolis. Manda um alô pra nós aqui da comunidade de Pinheirópolis. Que coisa boa, da Nova Pinheirópolis. É isso mesmo, irmão Valdivino? Obrigado pela audiência, seja bem-vindo por aqui, rapaz. Você tava sumido, rapaz, tava sumido. Obrigado pela audiência, Deus abençoe. Faça sempre assim, sempre que estiver nos ouvindo, faça-me o favor, irmão Valdivino. Manda um alô pra gente, que a gente fica aqui feliz, contente demais. Minha amiga Ivete Gonçalves, lá do Salão Cantinho da Mulher, setor União Sul, também tá ligadinha, já passou por aqui, deixou aqui, ó. Deixa eu dar uma olhada por aqui. Foi um vídeo? Foi, produção? É um videozinho aqui, ó. A caixinha de som dela tá lá, todo vapor. Eita, irmã Ivete, obrigado pela audiência, excelente noite. O Gilbertinho tá por aqui ainda. Aqui na chácara choveu, lá na Val de Jaboca, em Porto Nacional. Tá vendo aí, Gaguinho? Aí, meu filho.
1: Onde é que é esse daí, menino?
0: Lá na chácara Val de Jaboca, em Porto Nacional. Distrito lá de Escola Brasil, mais ou menos, né, irmão Gilberto? Como diria um amigo meu, é isso daí! Valeu, irmão Gilberto! Obrigado pela notícia, rapaz. Notícia boa, né? A notícia de chuva pra mim é notícia boa. Coisa maravilhosa. Obrigado pela audiência, meu amigo. Vamos de intervalo, então? Bora lá. Já, já chega por aqui pastor João Paulo Arantes trazendo o momento da palavra.

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1: Meus irmãos, a paz do Senhor Jesus Cristo, uma alegria, uma vez mais, nós termos condições de meditarmos na Palavra de Deus e estarmos aqui para orarmos com você e por você. Se você puder, abra sua Bíblia, um texto bastante conhecido, Gênesis capítulo 13, a partir do verso 11, a Bíblia diz da seguinte maneira: Então Ló escolheu para si toda a campina do Jordão, e partiu Ló para o oriente e apartaram-se do outro. E habitou Abrão na terra de Canaã, e Ló habitou nas cidades da campina e armou as suas tendas até Sodoma. Verso 17: Levanta-te e percorre essa terra, no seu comprimento e na sua largura, porque a ti darei. E Abrão armou as suas tendas e veio e habitou nos carvalhais de Mamre, que estão junto a Hebrom, e edificou ali um altar ao Senhor. Esse texto é um texto conhecido, onde a Bíblia diz que houve contenda entre os pastores de gado de Abrão e os pastores de Ló. Ló era sobrinho de Abrão. Abrão está cumprindo a promessa, o propósito de Deus, que Deus havia feito a ele, de fazer dele uma grande nação. E houve uma contenda entre os pastores por causa do gado. E então eles se levantam, na realidade Ló se levanta e aparta-se de Abrão, do seu tio Abrão. E aí Abrão dá a oportunidade para ele escolher para onde ele queria ir. E aí no verso 11 a Bíblia diz que Ló, ele olha para as campinas, para os lugares propícios, e ele escolhe onde ele quer ir e aparta-se do seu tio Abrão. Esse texto é um texto que nos faz refletirmos, porque no verso 11 Ló escolhe as campinas, no verso 17, no verso 18, nós percebemos que na realidade quem escolhe a terra para Abrão é o próprio Deus. No verso 11 nós vemos que Ló, ele escolhe para si as campinas porque era o que ele tinha. Mas no verso 18 nós vemos que Abrão tinha não simplesmente as campinas, mas que ele tinha um altar. Quando nós olhamos para essa decisão que tomou Ló, nós entendemos que Abrão, ele não estava preocupado com o futuro, pois ele sabia que o futuro dele estava na mão do Deus Todo-Poderoso, Criador dos céus e da terra. Abraão nunca leu o que está escrito em Mateus 6:33, buscai primeiro o reino de Deus e a sua justiça, e todas as outras coisas vos serão acrescentadas. Mas ele já colocava em prática o princípio ensinado lá no Sermão do Monte. Nós olhamos e vivenciamos isso de maneira que Abraão se encontra com Deus no altar e sabia que tudo estava no controle do Deus Todo-Poderoso. Quando Deus, ele ocupa o primeiro lugar nas nossas vidas, não faz diferença quem está em segundo ou em último lugar. Mas o que eu aprendo é que quando nós fazemos as nossas escolhas, via de regra nós faremos como Ló. Olharemos para os lugares melhores, olharemos para os lugares mais propícios, e nem sempre esses lugares serão os lugares que nos trarão a nossa maior felicidade.

0: que vai surgir Sodoma e Gomorra. E aí, não precisa dizer muito o que se tornou esse lugar. O que nós temos de aprendizado nesse texto, principalmente, é que as nossas escolhas definem quem nós seremos. Se escolhermos vivermos uma vida de altar, por certo estaremos perto do Senhor. Agora, se escolhermos as campinas, provavelmente encontraremos algumas dificuldades nas nossas vidas. Escolha sempre o Senhor. Escolha sempre viver uma vida na presença do Senhor. Escolha sempre viver uma vida com o altar consagrado ao Senhor todos os dias da sua vida. E, por certo, alcançará a mão do Deus Todo-Poderoso. Vamos orar? Deus Poderoso, Pai amado e Senhor Jesus, nós oramos a Ti nessa tarde, nesse dia, e clamamos ao Senhor. Pai, nos ensina a tomarmos as decisões corretas, fazermos as escolhas corretas. Nem sempre as campinas são os melhores lugares para as nossas vidas. Nem sempre, Espírito Santo, aquilo que nós enxergamos é a providência dos céus para as nossas vidas. Não nos deixe sermos como Ló, Pai. Nos iludirmos com as coisas humanas e terrenas. Não nos deixe sermos como Ló, Pai. Que até tínhamos, ó meu Deus, as campinas, mas que não tínhamos o altar. Que as nossas vidas sejam formadas, baseadas pelo altar do Senhor. Que tudo que temos ou somos seja para glorificar e bendizer ao Deus Todo-Poderoso, Criador dos céus e da terra. Não adianta termos tenda se não temos altar. As nossas vidas seja para glorificar e bendizer ao Deus Todo-Poderoso. Alcance a vida de cada um, alcance as nossas famílias, alcance o Espírito Santo, para que todos nós, em uma só voz, possamos proclamar o Teu Santo e adorar o Teu nome. Amém? Deus abençoe sua vida, Deus abençoe sua casa, Deus abençoe a sua família. Eu sou o pastor João Paulo Arantes e agradeço a Deus essa oportunidade, em nome do Senhor Jesus.
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5: Estamos de volta por aqui, 6h49. Seis horas 49 minutos, o tempo não para e nós vamos aqui até as 7 da noite. Tá chegando a hora da gente se despedir já por aqui, é isso mesmo. 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E eu quero dizer o seguinte, ó. Graças a Deus, finalizamos aqui mais um Modão da Paz. Pedindo a Deus, se ele assim nos permitir, amanhã, por volta das 16h, estaremos de volta por aqui em mais uma edição do Modão da Paz. Não posso deixar de dizer tchau.
6: Brasil!
5: Fiquem todos com Deus. Excelente finalzinho de noite, de terça-feira. E que venha uma quarta-feira ainda mais abençoada para as nossas vidas. Tchau, gente. Até amanhã, se Deus quiser. Finalizando com chave de ouro por aqui com Os Peregrinos. O nome dessa canção será. Tchau. Até amanhã, se Deus quiser.

Voltei aqui, minha gente. Ninguém vai ficar pra trás. Alô, pastor Elismar, Manu, Maria Gabriela, Arthurzinho, Kemily Vitória em Porto Nacional. Aquele alô especial pra vocês. Excelente noite. Deus abençoe. Até amanhã.

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7: 2026.
8: Vamos aos destaques do dia.
7: Proteção da biodiversidade.
8: Novas unidades de conservação ambiental são criadas no Amazonas e no Piauí.
7: Decretos também formalizam concessões para manejo florestal sustentável.
8: Doenças raras. 65 em cada 100 mil brasileiros convivem com alguma condição de saúde incomum.
7: O Sistema Único de Saúde acolhe pacientes, realiza o diagnóstico e realiza acompanhamento multidisciplinar.
8: Quem fala sobre o assunto é Natan Monsores, coordenador de doenças raras do Ministério da Saúde.
9: Em sua maioria, essas doenças são doenças de origem genética que afetam predominantemente crianças, mas também podem acontecer em adultos, em pessoas idosas.
7: Semana da Pátria.
8: Brasil celebra os 204 anos da independência.
7: E você vai conhecer alguns dos heróis que ajudaram a construir a nação brasileira em reportagem especial de Luana Karen.
10: A praça que abriga os três poderes da República em Brasília também guarda a memória daqueles que se dedicaram a um ideal de nação. O livro de aço reúne os nomes dos heróis brasileiros oficialmente reconhecidos.
8: Hoje, na apresentação da Voz do Brasil, eu, Mariana Jungmann e Luciano Seixas.
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8: Novas unidades de conservação ambiental foram criadas a partir de decretos assinados hoje.
7: As medidas também criam e ampliam reservas de desenvolvimento sustentável e parques nacionais.
8: As ações marcaram as celebrações pelo Dia da Amazônia, comemorado no último dia 5.
10: Em comemoração ao Dia da Amazônia, celebrado em 5 de setembro, foram criadas 4 reservas de desenvolvimento sustentável no Amazonas. As unidades ficam na região de influência da BR-319, no sul do estado, e somam cerca de 669 mil hectares. O ministro do Meio Ambiente e Mudança do Clima, João Paulo Capobianco, disse que é preciso agir de forma preventiva diante das mudanças provocadas pela pavimentação de rodovias.
11: A presença do Estado precisa se antecipar às pressões decorrentes da ampliação do acesso, pois os anúncios de abertura ou de asfaltamento estimulam a ocupação desenfreada, a grilagem de terra e a invasão, impactando negativamente de forma irreversível populações e o meio ambiente.
10: Foi anunciada também a ampliação em mais de 7 mil hectares do Parque Nacional de Sete Cidades, no Piauí. A medida tem o potencial de proteger espécies ameaçadas e de favorecer o turismo no parque. Em outra ação, o Banco Nacional de Desenvolvimento Econômico e Social, BNDES, destinou recursos para restauração ecológica de mais de 10 mil hectares na área de proteção ambiental do Xingu, no Pará. Também foram destinados recursos do Fundo Amazônia ao projeto Naturezas Quilombolas, para apoio à gestão territorial de comunidades quilombolas na Amazônia Legal. O BNDES ainda divulgou o resultado do edital para projetos de restauração e fortalecimento da bacia do Xingu, em Mato Grosso. A diretora socioambiental do BNDES, Tereza Campelo, destacou a importância da recuperação da floresta.
12: A restauração da floresta é absolutamente fundamental, não só para proteger esse território, para garantir emprego e renda, para garantir que a Amazônia não chegue naquele ponto de não retorno.
10: Também em comemoração ao Dia da Amazônia, o Serviço Florestal Brasileiro assinou contratos de concessão das unidades de manejo florestal 2 e 3 da Floresta Nacional de Humaitá, no Amazonas. Os contratos terão duração de 40 anos e abrangem 162 mil hectares. Reportagem Luana Karen.
7: Mais de 1000 acidentes de trânsito foram registrados nas rodovias federais durante o feriadão da Independência, com 66 mortes.
13: Os números foram divulgados pela Polícia Rodoviária Federal.
7: O foco da fiscalização este ano foi o uso de álcool pelos motoristas. Mais de 900 pessoas foram autuadas por embriaguez ao volante.
13: De olho nos motoristas que insistem em beber e dirigir, a Polícia Rodoviária Federal encerrou mais uma operação de fiscalização entre a sexta-feira, dia 4, e a segunda-feira, 7 de setembro. A Operação Independência foi a primeira ocorrida depois que o CONTRAN, Conselho Nacional de Trânsito, definiu novas regras na fiscalização de alcoolemia. Agora, a Lei Seca passa a prever um pré-teste ou teste passivo. Somente se for detectado algum indício de embriaguez neste teste inicial, é que o condutor será encaminhado ao uso do bafômetro. A prática já é adotada pelos agentes da Polícia Rodoviária Federal, como destaca o coordenador-geral de comunicação institucional da PRF, Matheus de Paula.
14: O foco deste ano foi a questão da mistura álcool e direção. Na verdade, essa já é uma fiscalização que a PRF faz constantemente. Nesse feriado, foram cerca de 54 mil testes de alcoolemia realizados em todo o Brasil, onde nós autuamos 993 motoristas por embriaguez ao volante.
13: Ao todo, os agentes registraram 1.031 sinistros de trânsito, com 66 mortos e 1.074 feridos. Mais de 24 mil veículos foram flagrados com a velocidade acima do permitido, 5.404 motoristas foram autuados por ultrapassagens irregulares, 2.610 por não utilizarem o cinto de segurança e 461 por transportarem crianças fora das cadeirinhas. Reportagem Graziele Bezerra.
15: Pessoas que vivem com doenças raras são acolhidas no Sistema Único de Saúde por um protocolo que já existe há mais de 10 anos.
7: É a Política Nacional de Atenção Integral às Pessoas com Doenças Raras. Ela estabelece procedimentos para diagnósticos, tratamentos e melhoria da qualidade de vida dos pacientes.
15: Nós conversamos com o coordenador de doenças raras do Ministério da Saúde, Natan Monsores, sobre a política e a assistência prestada pelo SUS para quem vive com condições incomuns e de difícil identificação. Acompanhe. Olá, doutor Natan Monsores, um prazer ter o senhor com a gente aqui na Voz do Brasil pra gente falar sobre doenças raras, né? Eu queria que o senhor começasse então dizendo aí pro nosso ouvinte, o nosso espectador, o que que define uma doença como rara e se há alguma estimativa de quantas pessoas existem hoje no Brasil com esse tipo de doença.
9: Doença rara para o Ministério da Saúde é um tema de bastante relevância. Primeiro aqui, né, agradecer pelo convite e desejar aí para todos os ouvintes também um excelente dia. Mas vamos lá, para o Ministério da Saúde, doença rara é aquela que acomete, né, 65 pessoas a cada 100 mil brasileiros. Em sua maioria, essas doenças são doenças de origem genética que afetam predominantemente crianças, mas também podem acontecer, né, em adultos, em pessoas idosas, de acordo com a natureza da própria doença. As estimativas estimativas globais que a gente tem para esse grupo de condições é de que entre 2,5%, 3% a 6% de toda a população do planeta seja afetada em algum momento por alguma dessas doenças raras. Então, essa estimativa ela acaba se replicando aqui no Brasil também, tá? Então, é essa faixa. São muitos milhões de brasileiros. Precisar um número é sempre muito difícil, tá? Porque cada doença traz a sua contribuição numérica para o escopo brasileiro. E as doenças que acontecem aqui no Brasil não necessariamente replicam o que acontece em outros lugares do mundo. Mas, nesse momento, a gente tem trabalhado bastante em melhorar essas estatísticas.
7: Existe hoje uma política nacional de atenção integral às pessoas com doenças raras, né? Como é que essa política estabelece o acolhimento, o encaminhamento para pessoas com doenças raras no SUS, coordenador? Existe alguma diferença em relação ao acompanhamento de uma doença comum?
9: Existem algumas diferenças importantes, sim. Então, um percentual das crianças, né, identificadas com doenças raras vem de uma ação que existe há quase 20 anos aqui no Ministério da Saúde, na verdade há mais de 20 anos aqui, que é o Programa Nacional de Triagem Neonatal. É o famoso teste do pezinho, né, do qual é coletada algumas gotinhas de sangue, né, do pé do bebê para fazer uma série de exames e depois, né, essas crianças serão acolhidas pelo sistema de saúde. Então, por exemplo, essa é uma grande portas de entrada que a gente tem. As outras portas de entrada são os serviços de referência em doenças raras. Hoje são mais de 50 serviços no Brasil. Boa parte deles está associada aos hospitais universitários e esses serviços, eles recebem a chancela, a orientação da rede de atenção à saúde do estado para que os casos, né, suspeitos de doenças raras sejam encaminhados para lá. Esses serviços hoje, eles contam com um exame genômico, por exemplo, que é o sequenciamento de epigoma, que ajuda a diagnosticar essas crianças, essas pessoas, né, para que elas consigam alcançar o diagnóstico necessário.
15: Então, eu suponho que quando o médico, ali nos primeiros momentos, né, de acompanhamento do bebê, identifica que ele tem alguma condição e outras doenças mais comuns são descartadas, ele encaminha, então, a família para procurar esse serviço de referência, que o senhor disse que geralmente está nos hospitais universitários, né?
9: Isso. O fluxo estabelecido pelos estados geralmente é o seguinte, né? A atenção primária, os postos de saúde, as unidades básicas de saúde, as emergências, né? Algumas dessas crianças e adultos acabam, né, sendo identificados, né, em situações de alguma gravidade já. Essas pessoas são encaminhadas, né, pela regulação, que é uma área, né, da Secretaria de Saúde que estabelece filas, vagas, processos de atendimento. A regulação encaminha esses pacientes para esses serviços ultra especializados e lá nesse serviço o paciente vai ter contato com geneticista, com nutricionista, com uma equipe multiprofissional que vai tentar acolher as suas necessidades. Então o fluxo de modo geral é esse, mas para algumas doenças não necessariamente o lugar de atendimento é um serviço de referência em doença rara. Então muitos pediatras, muitos neurologistas, muitos endocrinologistas também, né, conseguem conduzir o manejo, o atendimento dessas doenças.
7: Coordenador, nós temos aqui uma pergunta do Marco Aurélio Cardoso. Ele é presidente de uma associação de familiares e pessoas com síndrome de Prader-Willi, uma doença rara que, entre outras coisas, causa hiperfagia, ou seja, fome acima do normal e, consequentemente, obesidade. Ele menciona outro sintoma da doença e faz uma pergunta. Vamos ouvir.
16: A hipotonia neonatal é o principal sinal de alerta da síndrome de Prader-Willi logo ao nascimento. Sabendo disso, a SPW Brasil uniu mais de 10 associações de síndromes raras que compartilham esse mesmo sintoma. Como o Ministério da Saúde pode colaborar conosco para divulgar uma diretriz ou fluxo de orientação para os profissionais da rede pública de saúde, ajudando a encurtar a jornada dessas famílias em busca de um diagnóstico precoce?
9: Vou responder aqui a essa pergunta maravilhosa que dá uma oportunidade da gente entender como é que a rede funciona. A Prader-Willi, né, um quadro sindrômico, é muito caracterizado por essa questão da hipotonia e da dificuldade, por exemplo, do bebê em fazer a sucção, né, do peito da mãe, né, o aleitamento materno, ele fica prejudicado. E logo do início, essa criança tem dificuldades com ganho de peso. Então, olha como é que é importante a gente ter um instrumento da atenção primária, né, para poder acompanhar isso. Hoje o Brasil disponibiliza para as famílias a caderneta da criança, que é um instrumento, né, usado pela equipe de saúde da atenção primária, né, do postinho, da unidade básica de saúde, para poder acompanhar o desenvolvimento dessa criança. Então, se o profissional da atenção primária ele consegue, né, preencher adequadamente essa caderneta da criança, boa parte desse processo de suspeita, né, de que alguma doença rara, né, esteja ocorrendo naquela situação, ela começa a ser levantada. Para além disso, né, se essa oportunidade de identificar a doença, né, no início da sua apresentação aconteça, tem outros marcos de crescimento, outros marcos de desenvolvimento que a gente pode utilizar como rede de saúde, né? A baixa estatura, por exemplo, né, essas crianças costumam ter, né, algum grau de deficiência de hormônio do crescimento, costumam ter algumas alterações no desenvolvimento motor, algum grau de deficiência cognitiva também, né, instalada, além da compulsividade alimentar, né, que foi falado aí. Hoje, dentro do sistema de saúde, como é que funcionaria esse processo para melhorar o acolhimento, né? É o desenvolvimento do que a gente chama de linha de cuidado. O Ministério da Saúde, nos últimos meses, tem elaborado algumas linhas de cuidado e tem disponibilizado isso para a população, né, para os profissionais de saúde também, no sentido de dar as orientações adequadas. Nesse momento, a gente está desenvolvendo uma de doenças neuromusculares, né, que não é bem o quadro aí de padronia, mas esse desenvolvimento está permitindo a gente, né, criar marcos também para outras condições que vão ter, né, situações semelhantes, que vão precisar, né, de manejo endocrinológico, de suporte nutricional, de orientação psicológica e comportamental, de apoio educacional. Então, a linha de cuidado é o melhor instrumento que a gente tem na ausência, por exemplo, de medicamentos específicos. No caso de Prader-Willi, né, há uma deficiência de hormônio de crescimento que costuma ser debatida também entre profissionais para ajudar a conduzir

0: psicossocial pelo próprio SUS, né? Inclusive para as famílias.
1: Isso. Recentemente, o Ministério da Saúde anunciou uma iniciativa muito bacana para as mães cuidadoras de apoio psicológico, né? Então, no sentido de acolher essas mães, porque né, o dia a dia do cuidado, ele é uma sobrecarga, né, importante para a saúde mental dessas mães.
2: Muito bem, nós conversamos com o Natan Monsores, coordenador de doenças raras do Ministério da Saúde. Muito obrigado por sua entrevista aqui à Voz do Brasil.
1: Agradeço pela oportunidade e o Ministério da Saúde fica à disposição de vocês e dos ouvintes para diálogo e esclarecimento.
0: Hoje, 8 de setembro, é celebrado o Dia Mundial da Alfabetização.
2: A data criada pela Organização das Nações Unidas marca a importância desta etapa no desenvolvimento da cidadania de crianças, jovens, adultos e idosos.
0: E o Ministério da Educação ressalta o compromisso com o processo de alfabetização em todas as idades.
3: A alfabetização é um direito fundamental em todas as idades. E para comemorar o dia em que ela é celebrada no mundo todo, o Ministério da Educação ressalta a importância dessa etapa. A qualquer tempo, jovens, adultos e idosos podem retomar os estudos e aprender habilidades que permitem compreender, produzir e utilizar conhecimentos em diferentes situações da vida social. O processo de alfabetização começa quando já se tem as habilidades de ler e de compreender textos curtos, de localizar informações e de escrever palavras. Como explica a secretária de Educação Básica do MEC, Kátia Schweikart, ele segue por toda a vida escolar do estudante, principalmente da criança.
4: A alfabetização começa lá atrás e que ela já pode ser trabalhada por meio das linguagens, por meio do contato com os livros, nos seus processos de aprendizagem. Os efeitos disso vão aparecer e certamente essa criança conseguirá se desenvolver.
3: O Dia Mundial da Alfabetização lembra a responsabilidade de professores, gestores públicos e redes de ensino como agentes nesse processo educacional. A alfabetização é um compromisso compartilhado entre municípios, estados, Distrito Federal e a União, conforme estabelece a Constituição Federal e a legislação educacional brasileira. Reportagem Léo Gomes.
5: Dicas do Enem.
6: Olá, meu nome é Isaac Leal e a minha pergunta é: como eu posso montar um cronograma de estudos?
7: Quem responde é a Randu Lemos, responsável pela coordenação de um cursinho popular.
8: No edital do Enem tem descritos todos os conteúdos que poderão cair na prova. Eu começaria estudando ele. Eu acredito que todas as matérias merecem atenção, até porque o Enem é uma prova que trabalha diferentes competências. Então, numa questão em que você está vendo matemática, pode ser que tenha uma pergunta sobre interpretação textual e vice-versa. Então, é importante que você tenha um conhecimento básico sobre todas as disciplinas. Tem pessoas que conseguem estudar 30 minutos no dia e conseguem se sair bem na prova, mas tem pessoas que precisam de mais tempo, uma, duas, três horas. A minha dica é que você respeite a sua disponibilidade. É importante que você se organize para estudar com mais antecedência possível. Revisar, responder questões, conversar com a sua rede de apoio e descansar.
7: É isso aí. As provas vão ser realizadas nos dias 8 e 15 de novembro. Se prepare e acompanhe as nossas dicas toda terça-feira aqui na Voz do Brasil e também na radiogov.ebc.com.br.
2: Personagens que marcaram a luta por um Brasil independente.
0: Na Semana da Pátria, vamos conhecer algumas figuras históricas.
2: Seus nomes estão marcados no Livro de Aço, que registra na memória nacional a trajetória dos chamados heróis da pátria.
9: Que abriga os três poderes da República em Brasília, também guarda a memória daqueles que se dedicaram a um ideal de nação. No Panteão da Pátria, o Livro de Aço reúne os nomes de 49 dos 87 heróis brasileiros oficialmente reconhecidos. Quatro deles estão ligados à independência do Brasil. Joaquim José da Silva Xavier, o Tiradentes, inaugura o Livro de Aço. O historiador Rafael Leporassi explica por que Tiradentes se tornou um herói da pátria, mesmo tendo morrido 30 anos antes da independência do Brasil.
10: Ele fez parte de um movimento que visava a separação de Minas Gerais do Império Português. Para muitos historiadores, é um dos primeiros movimentos a trazer um ideal de fim do pacto colonial.
9: Tiradentes virou símbolo da Inconfidência Mineira. Quando a trama foi descoberta, acabou condenado à morte. Mas a Inconfidência deixou uma ideia que atravessaria décadas. Anos depois, esse projeto ganhou um articulador, o professor José Bonifácio de Andrada e Silva. Quando Portugal exigia que Dom Pedro retornasse, Bonifácio trabalhou para convencê-lo a permanecer no Brasil. O jornalista e escritor Laurentino Gomes detalha o projeto de Bonifácio.
11: Ele percebe que a única solução para a elite brasileira preservar os seus privilégios era manter o herdeiro da coroa de Portugal no trono e ir por uma via monárquica e não republicana.
9: A independência não foi fruto apenas do dia 7 de setembro. Depois que Dom Pedro decidiu ficar no Brasil, foram meses até o processo ser concretizado. Em 7 de setembro de 1822, durante uma viagem, recebeu cartas de sua esposa, Maria Leopoldina, e de José Bonifácio, que relatavam novas exigências de Lisboa. Do lugar onde estava, às margens do rio Ipiranga, Dom Pedro I decidiu proclamar a independência do Brasil. O historiador Rafael Leporassi destaca que também foi pessoalmente interessante para Dom Pedro I romper com Portugal.
10: Ele voltando para Portugal seria um príncipe. No Brasil ele seria alçado à condição de rei ou até de imperador, que foi o que aconteceu.
9: Após o grito do Ipiranga, houve resistência portuguesa e conflitos em diferentes regiões do país. E nesse cenário, na Bahia, surge mais uma personagem da história da independência, Maria Quitéria. Em 1822, ela fugiu de casa, se disfarçou de homem e entrou para o batalhão de voluntários do príncipe. Quando sua identidade foi descoberta, Maria Quitéria não foi expulsa. Depois da vitória, foi condecorada pelo próprio Dom Pedro I. Mas a heroína acabou esquecida pela sociedade. O jornalista Laurentino Gomes explica que a independência envolveu muitos brasileiros e brasileiras.
11: Na Bahia, no Piauí, no Ceará, nas regiões mais distantes, o Brasil inteiro se envolveu no processo de independência e sem essa luta, o Brasil hoje não existiria.
9: O Livro de Aço nasceu em 1989, com a inscrição de Tiradentes. Dom Pedro I entrou no livro 10 anos depois, em 1999. José Bonifácio foi inscrito em 2005 e Maria Quitéria em 2018. Tiradentes morreu antes da independência. José Bonifácio ajudou a construí-la politicamente. Dom Pedro proclamou a ruptura e Maria Quitéria pegou em armas para defendê-la. 4 personagens, 4 histórias e 4 maneiras diferentes de olhar para o nascimento do Brasil independente. Tchau.

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0: Fique agora com as notícias do Poder Judiciário e do Congresso Nacional. Boa noite.
1: Boa noite, até amanhã.
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4: Ministro Edson Fachin encerra o encontro nacional de corregedores na sede do CNJ em Brasília.
5: STJ entende que defensoria pública habilitada durante prazo recursal tem direito à contagem dobro desde a intimação.
4: Presidentes do TSE e da Câmara dos Deputados reforçam confiança na justiça eleitoral.
5: Boa noite, eu sou Leandro Bezerra.
4: E eu sou Walter Lima.
5: O presidente do Supremo Tribunal Federal e do Conselho Nacional de Justiça, ministro Edson Fachin, participou hoje do Encontro Nacional Integração de Boas Práticas, diálogos entre o CNJ e o Colégio de Corregedores e Corregedoras da Justiça do Brasil, na sede do CNJ em Brasília.
4: As corregedorias são responsáveis por orientar e fiscalizar o funcionamento dos tribunais e dos cartórios.
5: O evento promoveu a cooperação entre as instituições e o compartilhamento de experiências para melhorar os serviços prestados pelo Poder Judiciário.
4: Durante o encontro, o ministro Edson Fachin destacou a importância do diálogo e da atuação da justiça brasileira diante dos desafios atuais.
6: Os dias de hoje reclamam esse diálogo permanente, reclamam que tenhamos uma resposta à altura dos desafios. E eu estou plenamente convencido de que o Poder Judiciário brasileiro está à altura dos desafios que se lhes apresentam no momento contemporâneo. E a justiça brasileira não faltará à legalidade constitucional, por certo, por seus deveres que decorrem da própria Constituição.
5: Você ganhou uma ação na Justiça do Trabalho e mesmo assim não recebeu o seu dinheiro?
4: Para resolver esse tipo de situação e garantir que as decisões judiciais sejam cumpridas, a 16ª Semana Nacional da Execução Trabalhista entrará em ação entre 14 e 18 de setembro em todo o país. Larissa Batista.
7: Com o slogan Seu Direito por Inteiro, a iniciativa é um esforço concentrado para localizar bens de devedores, incentivar acordos e dar mais celeridade ao pagamento dos créditos trabalhistas. Para se ter uma ideia, no ano passado, a campanha movimentou mais de 8 bilhões de reais em 5 dias de evento e promoveu mais de 94 mil audiências e cerca de 24 mil acordos entre trabalhadores e empresas. Quem quiser incluir um processo nesse mutirão pode pedir a inscrição na Vara do Trabalho, nos TRTs ou nos Centros de Conciliação da Justiça do Trabalho, onde o processo tramita. Para mais informações, acesse csjt.jus.br.
5: Presidentes do Tribunal Superior Eleitoral e da Câmara dos Deputados reforçam confiança na Justiça Eleitoral.
4: Pronunciamentos aconteceram na abertura da exposição O Caminho do Voto na Câmara. Fábio Ruas.
8: O presidente do TSE, ministro Cássio Nunes Marques, disse que a exposição mostra que o caminho do voto vai muito além da cabine de votação. A Justiça Eleitoral percorre uma longa jornada de preparação, fiscalização e auditorias para garantir a segurança do processo eleitoral. Já o presidente da Câmara lembrou que o voto é o resultado de um processo amplo e aperfeiçoado ao longo do tempo. A mostra vai ficar disponível ao público até o próximo dia 21 de setembro.
5: Defensoria Pública habilitada durante o prazo para recurso tem direito à contagem dobro, completo desde a intimação da sentença.
4: Essa conclusão é do Superior Tribunal de Justiça, o STJ. Fátima Uchoa.
9: Uma mulher foi condenada a pagar pensão alimentícia e procurou a Defensoria Pública do Paraná quando faltava faltavam 2 dias úteis para o fim do prazo simples de 15 dias. O Tribunal Estadual não conheceu da apelação por considerá-la fora do prazo. Já a terceira turma do STJ a reconheceu como tempestiva, ou seja, dentro do prazo legal. Segundo a ministra relatora Nancy Andrighi, a aplicação do prazo em dobro não altera o dia inicial da contagem do prazo recursal, que permanece o mesmo, mas o que ocorre é apenas a ampliação do termo final e, no caso de apelação, dobra-se o prazo de 15 dias úteis. Assim, o Tribunal do Paraná deverá continuar com o julgamento.
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5: A você uma boa noite
10: e até amanhã.
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0: sou Paula Groba.
1: E eu sou Humberto Pinheiro.
0: E estes são os destaques de hoje do Jornal do Senado, que começa agora.
1: Avançam novas regras para proteger investidor de criptomoeda.
0: Senado aumenta a proteção para crianças vítimas de violência no exterior.
1: Reajustes da conta de luz podem ser limitados pela inflação.
0: Boa noite.
1: Boa noite.
0: Quem investe em criptomoedas e outros ativos virtuais poderá ter mais proteção contra o risco de perder dinheiro caso a empresa que administra os recursos tenha problemas financeiros.
1: A Comissão de Ciência e Tecnologia aprovou novas regras para separar o dinheiro dos clientes do patrimônio das empresas. Os detalhes com a repórter Patrícia Oliveira.
2: Se uma corretora tiver problemas financeiros, o dinheiro investido pelos clientes em ativos virtuais como as criptomoedas não deve ser usado para cobrir dívidas ou prejuízos da própria empresa. É o que estabelece um projeto aprovado na Comissão de Ciência e Tecnologia. O texto também prevê que essas plataformas tenham um capital mínimo para atuar no mercado, para reduzir o risco de quebrar dessas empresas e de perdas para os investidores, como explicou o relator da proposta, senador Carlos Portinho, do PL do Rio de Janeiro.
3: O Banco Central deverá estabelecer requisitos prudenciais mínimos de capital para funcionamento das corretoras e plataformas de investimento em ativos digitais.
2: O projeto também estabelece medidas para prevenir fraudes, lavagem de dinheiro e o uso de ativos virtuais para financiar organizações criminosas. A proposta segue para a análise da Comissão de Assuntos Econômicos.
0: E empresas podem receber incentivos para contratar mulheres com câncer de mama.
1: Projeto com esse objetivo seguiu para análise do plenário do Senado. Repórter Márcio Maturana.
4: O projeto cria o programa Empresa Rosa e o selo Rosa para a inclusão e reinserção no mercado de trabalho de mulheres diagnosticadas em tratamento ou em remissão de câncer de mama. O programa prevê ações de contratação com igualdade de oportunidades, condições adequadas, flexibilização para o trabalho remoto, jornada reduzida e estabilidade no emprego, tudo sem redução da remuneração. As empresas participantes com mais de 10 empregados vão ganhar o selo rosa, válido por 2 anos e renovável pelo mesmo período, que poderá ser usado em publicidades. O texto foi aprovado na Comissão de Assuntos Sociais com parecer lido por Flávio Arns, do PSB do Paraná.
5: A criação de um regime positivo de inserção e manutenção profissional das mulheres em tratamento ou remissão do câncer de mama possui valor social evidente. Além disso, é comprovado que se manter ocupado e produtivo representa um grande apoio psíquico aos pacientes de câncer ao obstar ou ao menos dificultar o advento de depressão que muitas vezes os acomete.
4: A certificação vai ser feita por uma comissão composta de representantes do governo, do setor privado e da sociedade civil.
0: O Senado aprovou uma proposta que aumenta a proteção para crianças vítimas de violência no exterior.
1: Se houver indícios de violência ou de outro crime, as autoridades brasileiras poderão deixar de determinar o retorno da criança ao país onde morava com o pai. Repórter Pedro Pincer.
6: A proposta permite às autoridades brasileiras deixar de determinar o retorno de crianças e adolescentes ao país onde moravam com o pai quando houver indícios de que eles ou a mãe brasileira

0: posição ela contribui para que a exceção de grave risco deixe de ser interpretada de modo restritivo, permitindo que situações de violência, ainda que contra a genitora, sejam juridicamente consideradas como fatores de risco à criança.
1: Como sofreu mudanças, o texto retorna à Câmara dos Deputados.
2: Migrantes, refugiados e pessoas sem nacionalidade reconhecida por nenhum país que chegarem ao Brasil poderão ter acesso a serviços de acolhimento do Sistema Único de Assistência Social.
3: É o que prevê um projeto que começa a ser analisado pelo Senado. A proposta busca garantir dignidade à pessoa que, muitas vezes, são obrigadas a deixar seus países por causa de guerras, fome ou perseguição. Repórter Alexandre Campos.
4: Pelo texto, o direito aos serviços de acolhimento será exercido sem a necessidade de apresentação de documento não exigido em lei, a inscrição no CPF e comprovantes de residência e de regularidade migratória. Autor do projeto, o senador Paulo Paim, do PT do Rio Grande do Sul, lembrou que muitos desses migrantes fogem de guerras, da fome ou de perseguição e, quando chegam ao Brasil, precisam de um acolhimento digno e continuado.
5: Mais do que atender situações emergenciais, queremos transformar o acolhimento em uma política permanente do Estado brasileiro. O projeto também ajuda a fortalecer a estrutura dos municípios, reduz a dependência de recursos internacionais e melhora as condições de atendimento. Isso é política humanitária.
4: A proposta vai além ao garantir a unidade familiar para evitar que, a depender do encaminhamento dado no atendimento, pais e filhos acabem ficando separados. A comunicação entre os profissionais de assistência social e os migrantes deve contar com tradução e mediação intercultural, e os documentos de viagem e de identificação não poderão ser retidos.
2: Avançou no Senado o projeto que autoriza o porte de armas de fogo para membros da Defensoria Pública da União, dos Estados e do Distrito Federal.
3: Uma emenda estendeu o benefício a integrantes da Advocacia Geral da União e procuradores estaduais e distritais. Repórter Bruno Lourenço.
6: O projeto altera o Estatuto do Desarmamento para permitir que defensores públicos da União e dos Estados, além de membros da Advocacia Geral da União e procuradores dos Estados e do Distrito Federal, tenham direito ao porte de arma de fogo. O relator, senador Flávio Bolsonaro, do PL do Rio de Janeiro, ressaltou que esses profissionais lidam rotineiramente com situações perigosas.
7: Há, portanto, na atuação do defensor público, risco de ameaça reais, violência física, retaliações de facções criminosas e de partes envolvidas em processos judiciais. Além da necessidade de visitas constantes a presídios, há disputas sensíveis de guardas de filhos ou posse de terra que tenham gerado hostilidade extrema das partes contrárias.
6: A proposta seguiu para a Comissão de Constituição e Justiça.
2: Diminuir as filas do INSS é o objetivo da lei promulgada pelo Congresso Nacional nesta terça-feira. A norma reduz de 45 para 30 dias o prazo para um processo ser incluído no programa de gerenciamento de benefícios que abrange monitoramento especial e força-tarefa dos servidores. A nova legislação amplia ainda a

0: da Previdência para despesas básicas.
1: O principal beneficiário dessa medida é o cidadão que depende do INSS para o reconhecimento de direitos de natureza alimentar, aposentadorias, benefícios por incapacidades e benefícios assistenciais.
2: E a inflação pode ser o limite para reajustes da conta de luz, é o que diz um projeto aprovado na Comissão de Infraestrutura.
0: O texto ainda cria um regime especial para frear aumentos na região norte e determina que a Agência Nacional de Energia Elétrica adote índice ou metodologia para os reajustes anuais das tarifas de energia elétrica. Agora, o projeto será analisado pela Comissão de Assuntos Econômicos. Edição de Paulo Groba e trabalhos técnicos de Eliseu Caires. O Jornal do Senado fica por aqui. Acompanhe agora as notícias da Câmara dos Deputados. Boa noite.
2: Boa noite e até amanhã.
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4: Câmara diminui restrições legais para benefícios concedidos a data centers.
5: Avança projeto de lei que aumenta a punição para crimes contra os idosos.
4: Deputados alteram o programa de gratificações para reduzir as filas do INSS.
5: Boa noite. A Câmara aprovou medida provisória que muda o programa de gratificações destinado a reduzir as filas do INSS. O repórter Marcelo Larcher explica as mudanças.
6: O plenário da Câmara aprovou medida provisória que altera o programa criado no ano passado para permitir gratificações como maneira de reduzir as filas de perícia e análise de benefícios do INSS. O texto amplia o alcance do programa que, quando foi criado, priorizava a revisão de benefícios já concedidos. Agora, esses processos terão a mesma prioridade dos pedidos dos novos. Além disso, reduz de 45 para 30 dias o prazo de espera para que um processo entre no programa. O programa de gerenciamento de benefícios foi criado por uma medida provisória em 2025. Ele permite pagamentos extraordinários para servidores que trabalham com a revisão de benefícios e na análise do pagamento do benefício de prestação continuada, ou BPC. Esse pagamento extra é de R$68 por processo concluído para servidores do INSS e de R$75 por perícia ou análise de documento para os médicos da perícia médica federal. O programa está previsto para acabar no fim do ano. De acordo com o INSS, as medidas deram resultado. Entre janeiro e junho deste ano, o número de processos pendentes de análise ou de perícia médica inicial caiu de 2.700.000 para 1.700.000. Já os processos com tempo de espera superior a 45 dias passaram de 1.700.000 para apenas 557.000. O deputado Reginaldo Lopes, do PT de Minas Gerais, disse que a medida é importante para a população mais carente, que depende de benefícios previdenciários.
7: Já conseguimos diminuir a fila em 76% até o mês de agosto. E agora, no mês de setembro, nós vamos zerar a fila do INSS.
6: A medida provisória que altera o programa criado no ano passado para permitir gratificações como maneira de reduzir as filas de perícias e análises dos benefícios do INSS foi aprovada também pelo Senado e já pode virar lei. Da Rádio Câmara de Brasília, com informações de Antônio Vital, Marcelo Larcher.
3: Justiça.
4: Tião Medeiros, do PP, defende a suspensão do reconhecimento dos estudos de demarcação da terra indígena Tecorrá Guavirá, no oeste do Paraná. Relator da matéria na Comissão de Agricultura, ele afirma que o procedimento da FUNAI desrespeitou o marco temporal adotado pelo Congresso para as demarcações.
5: Tião Medeiros também cita decisões da Justiça que interromperam o processo por falhas nos estudos de identificação da área. De acordo com o parlamentar, a medida fortalece a segurança jurídica e reduz os conflitos na região.
3: Segurança Pública.
4: A comissão da Câmara aprovou o aumento de penas para crimes contra idosos. A repórter Paula Bittar acompanhou a votação.
8: A Comissão de Constituição.

0: as penas poderão ser aumentadas, respectivamente, pela metade e em um terço. O constrangimento ilegal ocorre quando alguém, por violência ou grave ameaça, força outra pessoa a fazer o que a lei proíbe ou a deixar de fazer o que a lei permite. Também ocorre quando o autor reduz a capacidade de resistência da vítima. A relatora na comissão, deputada Renilce Nicodemos, do MDB do Pará, disse que a proposta está de acordo com os preceitos constitucionais.
1: Proteger quem construiu a história do nosso país é também defender a dignidade e o respeito que toda pessoa merece. É uma medida importante para combater a violência e os crimes contra essa parcela da população e garantir uma resposta mais firme de quem comete esse tipo de violência. Estamos trabalhando para garantir que nossos idosos tenham seus direitos respeitados e possam viver com mais segurança, dignidade e proteção.
0: O projeto que aumenta penas para os crimes de lesão corporal, abandono, constrangimento ilegal e estelionato praticados contra pessoas idosas ainda depende de aprovação pelo plenário da Câmara antes de seguir ao Senado. Da Rádio Câmara de Brasília, Paula Bittar.
2: Jefferson Campos, do PL de São Paulo, defende proposta que reduz a idade mínima de imputabilidade penal no Brasil. O texto estabelece que jovens entre 12 e 16 anos respondam penalmente por crimes contra a vida, hediondos ou cometidos com violência e grave ameaça.
3: Jefferson Campos entende que a medida busca combater a impunidade e conter o recrutamento de adolescentes por organizações criminosas. Na visão dele, a medida é fundamental para garantir a punição proporcional de crimes graves.
2: Júnior Lourenço, do MDB do Maranhão, quer capacitar profissionais de beleza e estética para identificar sinais de violência contra a mulher. De acordo com o deputado, a ideia é ampliar a rede de apoio e facilitar o acesso das vítimas aos serviços de proteção.
3: Júnior Lourenço explica que o projeto inclui cabeleireiros, manicures, pedicures, depiladores, maquiadores e esteticistas. Eles devem orientar as mulheres sobre canais de denúncia e serviços públicos, além de, com a autorização da vítima, acionar os órgãos competentes.
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0: Câmara aprovou o projeto que diminui restrições legais para benefícios concedidos a data centers, resseguradoras e pequenos municípios. O repórter Marcelo Lascher explica as exceções.
1: A Câmara dos Deputados aprovou o projeto que permite que benefícios tributários concedidos a empresas de data centers, resseguradoras e as instituições beneficiadas por Programa Federal de Financiamento de Ações de Combate ao Câncer fiquem fora de restrições impostas pela Lei de Responsabilidade Fiscal em 2026. O projeto permite ainda que municípios de até 65 mil habitantes não precisem comprovar que arrecadam todos os impostos de sua competência para poder receber repasses federais ou estaduais. Essa exigência também é prevista na Lei de Responsabilidade Fiscal. O projeto foi apresentado pelo deputado licenciado José Guimarães, hoje ministro das Relações Institucionais da Presidência da República. A proposta original beneficiava empresas localizadas em áreas de livre comércio e o setor de bens de capital, mas o texto foi alterado pelo relator, deputado Isnaldo Bulhões Júnior, do MDB de Alagoas. O texto final permite que benefícios fiscais concedidos a empresas de data centers, resseguradoras e instituições beneficiadas pelo Programa Federal de Financiamento de Ações de Combate ao Câncer não precisem ser acompanhados de estimativa de impacto financeiro e orçamentário para entrar em vigor. O projeto também dispensa a obrigação de demonstrar que a renúncia de receita não afetará as metas fiscais ou que será compensado pelo aumento de receita. O relator da proposta, Isnaldo Bulhões Júnior, diz que a medida é especialmente importante para atrair investimentos para o setor de data centers, beneficiado no início do ano pela criação.

0: novos empreendimentos em todo o mundo, circunstância que recomenda a existência de um ambiente tributário capaz a favorecer a atração e a realização destes investimentos no Brasil.
1: Mas a exceção das regras da Lei de Responsabilidade Fiscal para municípios com menos de 65 mil habitantes foi criticada pelo deputado Gilson Marques, do Novo de Santa Catarina.
2: Aqui existe uma regra que lá atrás, não estou dizendo que é sensacional e perfeita, mas é a Lei de Responsabilidade Fiscal. Agora, o que esse texto faz? Dizer que não é bem assim, que pode ter uma exceção, que pode ser diferente, que esse ano não precisa ser assim. É inacreditável, eu não sei porque se aprova uma regra e depois diz que essa regra não precisa mais ser respeitada.
1: O projeto que cria exceções na Lei de Responsabilidade Fiscal para municípios com menos de 65 mil habitantes, empresas de data centers, resseguradoras e instituições beneficiadas pelo Programa Federal de Financiamento de Ações de Combate ao Câncer foi aprovado também pelo Senado e já pode virar lei. Da Rádio Câmara de Brasília, com informações de Antônio Vital, Marcelo Larcher.
3: Saúde.
4: Arthur Oliveira Maia, do União da Bahia, solicita a realização de uma sessão solene em homenagem à pesquisadora Tatiana Lobo Coelho Sampaio, da Universidade Federal do Rio de Janeiro. Ela lidera pesquisas com a polilaminina, uma proteína que pode contribuir para a recuperação de lesões na medula espinhal.
5: Arthur Oliveira Maia destaca que estudos com animais e testes experimentais iniciais em humanos apresentaram resultados promissores na recuperação de movimentos. Segundo o deputado, a pesquisa pode representar um avanço no tratamento de casos graves de paralisia.
3: Consumidor.
4: João Maia, do PP do Rio Grande do Norte, é favorável ao projeto que amplia a proteção de passageiros obrigados a despachar a bagagem de mão durante viagens de avião. De acordo com a matéria, a companhia deverá informar o motivo da exigência sem cobrar valor adicional pelo despacho.
5: A proposta apoiada por João Maia também obriga as empresas aéreas a oferecer canais gratuitos para reclamações sobre o despacho compulsório. O passageiro deverá receber orientações sobre seus direitos em casos de extravio, avaria ou violação da bagagem.
3: Cultura.
4: O projeto reconhece a Irmandade da Boa Morte de Cachoeira no Recôncavo Baiano e sua fé.

0: de alforrias, acolhimento de mulheres negras marginalizadas, consolidando-se como importante símbolo, não é, de luta pela liberdade, por dignidade dessas populações escravizadas. Então, esse grupo, que data aproximadamente de 1810, a partir de escravas vindas da África, se consolidou como uma manifestação cultural e todos os anos acontece a festa. Então, nós estamos reconhecendo a Irmandade e a festa como manifestações culturais nacionais.
1: Trabalho.
2: Os deputados aprovaram projetos que aumentam estrutura e reajustam valores de custas da Justiça do Trabalho. A repórter Cibele Comanetti tem outras informações.
3: A Câmara dos Deputados aprovou 3 projetos que trazem mudanças para a Justiça do Trabalho. 2 deles modificam a estrutura, com a criação

0: para o funcionamento delas no Tribunal Regional do Trabalho da Primeira Região, no Rio de Janeiro. Segundo o relator, deputado Marcelo Crivella, do Republicanos do Rio de Janeiro, as novas varas vão ampliar a capacidade de atendimento à população em 9 municípios do Rio. O projeto foi criticado por deputados do Novo e do Missão, com o argumento de que cria novas despesas. Parlamentares da bancada do governo, como a deputada Jandira Fegali, do PCdoB do Rio de Janeiro, defenderam a proposta.
1: A Justiça do Trabalho é uma trincheira de defesa das mulheres e homens que produzem nesse país. Então o TST é importante e essa inovação, como chamaram aqui, a Justiça Eleitoral também não tem nos Estados Unidos, ela é fundamental para nós aqui. Então a gente não pode ter parâmetros de modelos dos outros, nós temos que entender o papel da Justiça do Trabalho no Brasil.
0: Os 3 projetos que aumentam a estrutura e o valor das custas da Justiça do Trabalho seguiram para análise do Senado. Da Rádio Câmara de Brasília, com informações de Antônio Vital, Cibele Colmanete.
2: Eli Borges, do Republicanos do Tocantins, relatou o projeto que amplia de 60 para 120 dias o período de contratação de trabalhadores safristas. Segundo o deputado, a proposta busca reduzir a burocracia e garantir mais segurança, tanto para empregados quanto para empregadores do campo.
3: Então nós ampliamos de 60 para 120 dias, melhoramos a questão da segurança do trabalhador no aspecto dos direitos que ele tem, direitos para garantir que ele faça um trabalho e não tenha seus problemas em algum incidente, etc. Mas também dando para quem emprega mais facilidade, mais segurança e menos burocracia para ele contratar as pessoas em um período que foi ampliado com esta proposta.
4: Eli Borges destaca ainda que o período trabalhado ficará devidamente registrado, o que permite sua contabilização para os direitos do trabalhador. Se aprovado pelas comissões temáticas, o projeto seguirá para análise no Senado.
2: Silvia Cristina, do PP de Rondônia, se manifesta a favor da proposta que prevê a transposição de ex-servidores dos antigos territórios de Rondônia, Roraima e Amapá para os quadros federais. A deputada acredita que a medida faz justiça a quem ajudou a construir esses estados.
5: Essa é uma pauta muito sensível, até porque quem realmente construiu o estado de Rondônia, Roraima e Amapá foram os ex-territorianos, pessoas que chegaram lá quando nada ainda tinha acontecido nesses estados. E hoje é questão de justiça que eles sejam transpostos aos quadros federais. Uma luta, infelizmente, que já acontece há muitos anos, sem dar a devida atenção para que se faça justiça com esses ex-territorianos.
4: Silvia Cristina critica o que chamou de demora na tramitação da proposta e lembra que muitos ex-territorianos morreram sem ter o direito reconhecido. A parlamentar defende que a matéria avance rapidamente até a votação em plenário para garantir dignidade aos servidores.
2: Yandra Moura, do União de Sergipe, propõe criar um piso salarial nacional de R$ 3.400 para conselheiros tutelares, com reajuste anual pelo INPC. O projeto fixa a remuneração mínima em todo o país e garante a inclusão da categoria no PASEP.
4: Na visão de Yandra Moura, a medida, além de corrigir as diferenças salariais entre municípios, valoriza o trabalho de proteção a crianças e adolescentes. A deputada entende que garantir condições dignas de remuneração melhora a qualidade dos serviços prestados à população.
2: Termina agora o Jornal Câmara dos Deputados, produzido pela Rádio Câmara, com trabalhos técnicos de Everson Urani e apresentação de Val Monteiro e Luciana Vieira. Uma boa noite para você.
4: A Voz do Brasil volta amanhã. Boa noite.
6: 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Boa noite.

0: Memória Viva, na Educativa.
1: Você curte arte religiosa, cultura ou história religiosa? A dica então é conhecer ou revisitar o Museu de Arte Sacra de Curitiba, que fica em um espaço anexo à Igreja da Ordem Terceira de São Francisco das Chagas, a mais antiga edificação de Curitiba, localizada no setor histórico da cidade, no bairro São Francisco. O museu possui um

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1: Agora em Palmas, 8:05.
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Maravilha, maravilha, de volta aqui juntinho com você, né? De volta que eu digo, né? Porque hoje é terça-feira, ontem estivemos ali no final, né? No último dia do nosso congresso e eu já quero aqui, ó, cumprimentar você com aquele muito boa noite na paz do Senhor Jesus. Eu sou Elianai Carvalho, Sá, e te faço companhia até às 10 aqui no Toca Toca da Paz, na Rede Paz FM. Vamos juntinho, meu povo. Terçou.

poder testificar das maravilhas do nome do Senhor Jesus sobre as nossas vidas e ouvir também você através do WhatsApp da Paz, que já está liberado para você. 639-8420-6868. Manda sua mensagem de texto, peça sua canção preferida para curtir ou dedicar para alguém. Manda aquele alôzão todo especial para quem você deseja, é claro. Daqui a pouquinho eu volto falando de parceria e, é claro, interagindo com você que está passando aqui no WhatsApp da Paz. Mas enquanto você não chega por aqui, eu já peço licença para te fazer companhia por aí, de onde você estiver. Isso mesmo, você que está no trânsito,

sejam muito bem-vindos. Chega mais pra cá, vamos juntinho nessa linda programação feita com a sua participação, com muita canção pra tocar o seu coração. Você que está em casa, na chácara, nas fazendas, nos PAs, no assentamento, na capital, no Tocantins, no Brasil, fora do Brasil, aonde quer que você esteja nos acompanhando. Pelo site, pelo rádio, pelo seu aplicativo, chega mais pra cá, porque são exatamente 8:08 em Palmas de Tocantins, capital mais queridinha do Brasil, Delino Marinho.

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louvar, Senhor, por toda a manifestação da Tua glória em nossas vidas. Obrigada, meu Deus, por todas as vezes que quando estávamos no fundo do poço, nos sentindo abandonados, angustiados, o Senhor veio em nosso socorro. Eu sou um milagre, Senhor. A minha vida é um dom. Eu sou abençoado. Eu sou abençoada. Abençoada por Ti. Por tudo, tudo que me favorece e vem da Tua parte. Todo bem que vem da Tua parte e me favorece, Senhor. Muito obrigada, meu Deus. Mas é certo que muitos e muitas vivem situações difíceis, impossíveis, na sua vida financeira, na sua saúde, trazendo no corpo, no físico, no emocional, uma enfermidade. É certo, Senhor, que muitas pessoas hoje estão padecendo, Senhor. Padecendo nessa vida, no vale de lágrimas, no vale da morte. Sim, pessoas que já foram e receberam um decreto de morte, um tempo de vida, como aquelas pessoas que vão até um consultório médico e o médico, infelizmente, precisa dizer à pessoa que ela tem tantos meses de vida. Pessoas que já têm o decreto, já têm um papel, uma condenação à morte. Senhor, nós acreditamos em Ti e nem a morte é capaz de vencer-Te. Vencer o amor que o Senhor tem por nós, que é capaz de curar, de libertar, de nos tirar do fundo do poço, dos vícios, do pecado. Senhor, nós confiamos em Ti, porque nunca haverá noite, problema, tragédia, perda, enfermidade que possa impedir a esperança. A esperança que agora nós pedimos que o Senhor alimente em nós, fortifique em nós. Dá-nos a graça, Senhor, de acreditar que a cada dia espera por nós um milagre. Dá-nos a graça de acreditar, Senhor, aumentar a nossa fé, especialmente nos corações que estão vivendo crises de fé, conflitos de fé. Dá-nos a graça de acreditarmos, Senhor, que tudo é possível para Ti. E após recebermos todas essas graças, todos os benefícios que vêm da Tua parte, nós pedimos, usa-nos, unge-nos, capacita-nos, Senhor, para Te servir e testemunhar o quanto o Senhor é poderoso, é maravilhoso.

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